dessa manhã. Chora e reza, é dia da procissão da Senhora da Saúde. Nas vielas

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À noite, é noite de fado, tudo canta, tudo reza, até Rosa Maria. 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

São 2 horas. 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

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São 4 horas. 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

São 6 horas. 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
1: Edição de Sofia Simões, bom dia.
2: Muito bom dia. Os preços do petróleo registaram uma forte queda esta segunda-feira, depois de responsáveis norte-americanos terem indicado que os Estados Unidos e o Irão chegaram a um entendimento de princípio para um acordo de paz que poderá permitir a reabertura do Estreito de Hormuz. O Brent de referência global para o petróleo chegou a negociar em torno dos 95 dólares por barril, representando uma queda de cerca de 5%. Apesar do avanço nas negociações, a aprovação final do acordo poderá ainda demorar vários dias. O secretário de Estado norte-americano Marco Rubio revelou hoje que os Estados Unidos poderão fazer um bom acordo com o Irão ou o país terá que lidar com a situação de outra forma. Marco Rubio, em Nova Delhi, na Índia, sublinhou que Washington dará uma oportunidade total à via diplomática antes de considerar alternativas. Já o presidente dos Estados Unidos afirmou que as negociações com o Irão continuam a correr bem, visando a possível assinatura de um acordo de princípio, mas Donald Trump, na plataforma True Social, avisou que manterá até lá o bloqueio aos portos iranianos. O presidente norte-americano afirmou ainda que a relação entre os dois países está a tornar-se muito mais profissional e produtiva. Por cá, o governo voltou a aumentar o desconto extraordinário do imposto sobre os produtos petrolíferos e, em consequência disso, os combustíveis não vão hoje subir tanto quanto antecipava o setor. Quer na gasolina, quer no gasóleo, vão subir cerca de 1,5 cêntimo e não 2 cêntimos, como se esperava. Na portaria do Ministro das Finanças e da Ministra do Ambiente, publicada na edição de sexta-feira do Diário da República, foi decidido proceder a um desconto temporário extraordinário do ISP. A greve a todo o trabalho associado às provas de moda começa esta segunda-feira. A paralisação poderá provocar perturbações significativas nas escolas durante as próximas semanas, numa altura em que decorrem avaliações do 4º e 6º anos e se aproxima também o período de provas do 9º ano. Pré-aviso de greve abrange todas as tarefas relacionadas com apoio, preparação, vigilância, aplicação, classificação e restantes serviços associados às provas de moda, anteriormente designadas provas de ensaio. A greve aplica-se a docentes e restantes trabalhadores envolvidos no processo, independentemente do tipo de contrato ou da carga horária. Os promotores da greve justificam a decisão com aquilo que classificam como uma sobrecarga imposta às escolas, alunos e profissionais da educação, agravada este ano pelo adiamento das provas devido às consequências das tempestades que afetaram o país. A Iniciativa Liberal vai pedir uma audição urgente no Parlamento ao Ministro da Administração Interna, Luís Neves, do Secretário-Geral Adjunto de Missionário e do General Paulo Viegas Nunes, que regressou à presidência dos Siresp. O objetivo é esclarecer alegações extremamente graves de António Pombeiro. Recorde-se que António Pombeiro demitiu-se do cargo, segundo confirmou o Ministério, acrescentando que este foi o segundo pedido de demissão apresentado no espaço de um mês. O agora demissionário Secretário-Geral Adjunto do MAI mencionou graves irregularidades na gestão da rede pública do Sistema Integrado de Redes de Emergência e Segurança de Portugal durante a presidência do General do Exército, Paulo Viegas Nunes. Também o presidente do Chega anunciou um pedido de audição parlamentar urgente do Ministro da Administração Interna, do Secretário-Geral Adjunto de Missionário António Pombeiro e do General Paulo Viegas Nunes. O partido liderado por André Ventura questiona a integridade desta escolha para o Siresp. André Ventura, em conferência de imprensa ontem na sede nacional do partido em Lisboa, salientou que a demissão de António Pombeiro não é uma demissão qualquer, dizendo que o secretário-geral adjunto do MAI denunciou uma série de irregularidades e de ilegalidades e que o ministro e o governo olharam para o lado. Mais de 900 casos suspeitos de ébola foram identificados até agora na República Democrática do Congo, incluindo 101 casos confirmados, segundo a informação avançada pelo diretor-geral da Organização Mundial de Saúde. O país registou até ao momento mais de 200 mortos associados ao surto. No Uganda, país vizinho da República Democrática do Congo, foram confirmados ontem 3 novos casos de ébola. Com estes novos casos, o total no Uganda só para 5 infecções confirmadas, incluindo uma morte. Em Portugal, a Sociedade Portuguesa de Medicina do Viajante pede a quem viaje para o Uganda que tenha uma estratégia de contingência. Vitória histórica do Torriense na Taça de Portugal. O Torriense tornou-se ontem a primeira equipa abaixo do escalão principal a conquistar a Taça de Portugal ao vencer o Sporting por 2-1 após prolongamento na final disputada no Estádio Nacional em Oeiras. A noite foi de festa, a equipa surgiu à varanda da Câmara Municipal empunhando a taça, ganha perante as centenas de adeptos que esperavam a equipa na cidade. O treinador Luís Estralhão agradeceu o apoio dos adeptos e disse que a equipa tudo vai fazer na quinta-feira, frente ao Casa Pia, em Rio Maior, para garantir a subida à Primeira Liga. A informação está de regresso às 7:30. Até já.
1: Até já, Sofia, 7:05.
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1: Tempo então para fazer um primeiro olhar pelo trânsito. Dar um primeiro olhar pelo trânsito nesta manhã de segunda-feira no Grande Porto para já. Tudo tranquilo, sem demora, por Lisboa, conte com resistência de Terceira até Amadora, isto seguindo pelo IC19, segunda circular, sentido Benfica Aeroporto com abrandamento na chegada ao Campo Grande e pela A2, à fila a partir da primeira ponte do Feijão.
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0: Ai Maria, a voz de Amália, que demos as boas-vindas à edição de hoje do seu Bom Dia Amália.
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0: E é precisamente por aqui, pelo seu Bom Dia Amália, que vamos seguir até às 10 manhã.

algum calor também à mistura. Máximas de 25 graus para o Porto, 27 para Faro e 31 para Lisboa e Setúbal. Fique por aí, seguimos com a voz de Mafalda Arnaud. Bendito fado, bendita gente.

Seguimos nesta manhã de segunda-feira rumo à Praça da Alegria, que vamos partilhar daqui a pouco. Antes disso, cartão de cidadão em escuta, o projeto Rua das Pretas.

0: 7:19.
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0: Ora bem, e como não há nada melhor para começar amanhã do que um bom exercício para a mente, pois bem, a pergunta é esta: como é que se apanha um coelho? Imita-se o som da cenoura, pois claro.
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0: Esta Ricardo Luiz e os Cantadores do Alentejo com Amor Refém. A letra, aliás, é do próprio Ricardo Luiz. Foi esta a proposta que por aqui passou nos últimos minutos nesta manhã de segunda-feira. 7h24, fique por aí, mais daqui a pouco vamos escutar Balada do País que Dói, a voz de Carminho, a proposta que antecede a revista de imprensa com Sofia Simões.
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0: 7h31.
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0: Tempo então para espreitarmos a imprensa escrita desta manhã com a Sofia Simões. Bom dia.
2: Muito bom dia. A conquista da Taça de Portugal pelo Torriense é o grande destaque das manchetes dos jornais desta segunda-feira. O Jornal de Notícias escreve Caçadores de Leões, vitória histórica da formação de Torres Vedras sobre o Sporting por 2-1, que garantiu a entrada direta na Liga Europa. Nunca uma equipa do segundo escalão tinha vencido o troféu. A conquista da Taça de Portugal pelo Torriense, que segue para a Liga Europa, ilustra também a capa do Público. O Correio da Manhã destaca também a vitória do Torriense na Taça de Portugal e escreve Carnaval no Jamor. Torriense faz a história no Jamor, destaca também o Diário de Notícias. Azuis Grená venceram o Sporting por 2-1 e tornaram-se a primeira equipa do segundo escalão a erguer a Taça de Portugal. Nos outros títulos, o Jornal de Notícias revela o aumento sem precedentes nas famílias que ganham mais de 100 mil euros por ano. Subida de escalão de IRS abrangeu 25 mil agregados. Já nos patamares inferiores de rendimentos houve uma estagnação. O Público destaca professores processam escolas para as obrigar a provar que cumprem a lei, quantos professores tiveram acesso à medicina no trabalho, quanto tempo tiveram de esperar, docentes recorrem a tribunais. E há já uma escola condenada a fornecer os documentos que pedem. O Correio da Manhã traz como manchete irregularidades no Siresp ignoradas por ministro. O número 2 da Secretaria-Geral do Ministério da Administração Interna demite-se após denúncias enviadas a Luís Neves. Em causa está a nomeação do general Viegas Nunes para a empresa que gera comunicações de emergência. O Diário de Notícias avança que 1 milhão de portugueses têm doenças da tireoide, mas 60% não sabe. Doentes lançam carta aberta à Ministra da Saúde e aos deputados da Comissão Parlamentar em Dia Mundial. Dizem que hipotiroidismo e hipertiroidismo são doenças para a vida, sem reconhecimento nas políticas de saúde. Hoje há rastreios no Ubo da Amadora a partir das 9 da manhã. O Jornal de Notícias refere que ações judiciais suspendem prazo para aplicar mais valias, incumprimento por parte do vendedor que obriga quem está a comprar casa a ir a tribunal, passa a suspender prazo para reinvestir o valor da venda de habitação própria, salvaguardando-se a isenção de IRS. O Negócios traz ainda uma entrevista ao líder do grupo de hospitais privados. Rui Diniz afirma que não está nas prioridades da CUF avançar para as PPP.
0: Ora, obrigada Sofia, até já, 7h33.
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0: Voltar então a espreitar o trânsito nesta manhã de segunda-feira. Pelo Porto, pela A1, lentidão de Santo Ovídio até à Rábida. VCI sentido a Rábida Freixo com abrandamento entre a Rábida e Francos. Sentido inverso, conto com lentidão do Freixo até à A3. Avenida AEP com lentidão da Ponte de Leça até à Rotunda AEP. E pela A3, à fila da A4 até à VCI. Por Lisboa, na A5, à fila da Ribeira da Laje até Miraflores. E lentidão na descida de Monsanto. E C19 com trânsito lento também do Cacém até à Amadora e fila em Pinamanique. Segunda circular, sentido Benfica Aeroporto com abrandamento na chegada ao Campo Grande. Pela Autoestrada do Norte conto com demora de Santa Iria até Bobadela e pela A2 à fila a partir de Corroios.
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Temos a voz de Amália, quem escuta nos últimos minutos nesta manhã de segunda-feira, 7h38. É com Marisa que seguimos. Casa, boa semana.

0: 7h41, mais daqui a pouco vamos espreitar os destaques nos jornais desportivos desta manhã. Antes disso, Gisela João vai trazer Vejam Bem a Antena.
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0: 7:47.
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0: Ora, tempo então para espreitarmos as capas dos jornais desportivos desta segunda-feira, claro, marcadas pelas cores grená e azul. Ora, porquê? São as cores do Torriense. Torriense é a primeira equipa da segunda divisão a conquistar a Taça de Portugal. Destaca o jornal A Bola, a Grandes Histórico, com o clube do Oeste a apurar-se diretamente para a fase de Liga da Liga Europa, atirando assim o Benfica para a segunda pré-eliminatória e o Braga para a Liga Conferência, desfazendo assim também o sonho do Famalicão. Passando ao jornal Record, claro, também destaque ao vencedor da Taça de Portugal, primeira equipa de divisão inferior a ganhar a Taça de Portugal, Carnaval no Jamor, Luís Tralhão disse que ia a pé para casa se ganhássemos, Stupira foi herói aos 38 anos, merecemos muito este título. Consequências na UEFA, emblema do Oeste entra direto na Liga Europa, Benfica obrigado a 3 eliminatórias, Braga na Liga Conferência, Famalicão fica fora. Aston Villa garante Champions ao Sporting, depois aqui também destaque para reações dos jogadores do Sporting. Yulman, muito crítico, Torriense quis vencer mais do que nós. Notas também para Mourinho, pode render 15 milhões, cláusula para clubes acionável em qualquer altura. Destaque também para Marco Silva, promete decisão para esta semana. Falta então espreitar a capa do jornal O Jogo, em letras grandes, ninguém leva a mal. O título então também a destacar o justo vencedor, e foi um bom jogo do Torriense. Luís Tralhão, não tenho ainda a noção do que acabamos de fazer. A equipa de Torres Vedras joga a decisão do play-off na quinta-feira, isto para o acesso à Primeira Liga. Torriense surpreende e desencadeia folia no Jamor, deixando-lhe sem títulos, Benfica na pré-eliminatória da Liga Europa, Braga na Conference League e Famalicão fora da UEFA. O Torriense que ganhou então 2-1 ao Sporting ontem na final da Taça de Portugal. Rui Borges, próxima época, já entrei no Sporting sob brasas. Jogadores leoninos insultados na subida à tribuna. Destaques então dos jornais desportivos desta manhã de segunda-feira e, claro, mais uma vez, parabéns ao Torriense.
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Joana Amendoeira aqui em escuta nos últimos minutos nesta manhã de segunda-feira. Pelo seu bom dia, Amália. Vamos a caminho das 8, o relógio marca 7h54, a hora certa. Há notícias para conferir com Sofia Simões. Um dos títulos em destaque, a greve a todo o trabalho associado às provas moda, começa esta segunda-feira. Um dos títulos, então, a desenvolver mais daqui a pouco. Até lá. Tempo ainda para escutarmos este Fama de Alfama, Ricardo Ribeiro.

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1: Edição de Sofia Simões. Bom dia.
2: Muito bom dia. A TAP reportou esta segunda-feira um prejuízo de 39,9 milhões de euros no primeiro trimestre do ano, ainda assim uma melhoria de 63,1% face ao resultado líquido que tinha registado no arranque do ano passado. As receitas subiram 11% para 914 milhões de euros no primeiro trimestre, resultado que refletiu sobretudo a forte melhoria da performance operacional e o contributo positivo das diferenças de câmbio no período, segundo a empresa. O preço do combustível vai pressionar agora os próximos trimestres. E os preços do petróleo registaram uma forte queda esta segunda-feira, depois de responsáveis norte-americanos terem indicado que os Estados Unidos e o Irão chegaram a um entendimento de princípio para um acordo de paz que poderá permitir a reabertura do Estreito de Hormuz. O Brent, referência global para o petróleo, chegou a negociar em torno dos 95 dólares por barril, representando uma queda de cerca de 5%. Apesar do avanço nas negociações, a aprovação final do acordo poderá ainda demorar vários dias. E o secretário de Estado norte-americano Marco Rubio revelou então hoje que os Estados Unidos poderão fazer um bom acordo com o Irão ou o país terá que lidar com a situação de outra forma. Marco Rubio, em declarações em Nova Delhi, na Índia, sublinhou que Washington dará uma oportunidade total à via diplomática antes de considerar alternativas. Já o presidente dos Estados Unidos afirmou que as negociações com o Irão continuam a correr bem, visando a possível assinatura de um acordo de princípio, mas Donald Trump, na plataforma Truth Social, avisou que manterá até lá o bloqueio aos portos iranianos. O presidente norte-americano afirmou que a relação entre os dois países está a tornar-se muito mais profissional e produtiva. E o governo voltou a aumentar o desconto extraordinário do imposto sobre os produtos petrolíferos e, em consequência disso, os combustíveis não vão hoje subir tanto quanto antecipava o setor. Quer na gasolina, quer no gasóleo, vão subir cerca de 1,5 cêntimo e não de 2 cêntimos, como se esperava. Agrava todo o trabalho associado às provas moda, começa esta segunda-feira. A paralisação poderá provocar perturbações significativas nas escolas durante as próximas semanas, numa altura em que decorrem avaliações do 4º e 6º anos e se aproxima também o período de provas do 9º ano. O pré-aviso de greve abrange todas as tarefas relacionadas com apoio, preparação, vigilância, aplicação, classificação e restantes serviços associados às provas moda, anteriormente designadas provas ensaio. A greve aplica-se a docentes e restantes trabalhadores envolvidos no processo, independentemente do tipo de contrato ou da carga horária. Os promotores da greve justificam a decisão com aquilo que classificam como uma sobrecarga imposta às escolas, alunos e profissionais da educação, agravada este ano pelo adiamento das provas devido às consequências das tempestades que afetaram o país. 1 milhão de portugueses têm doenças da tireoide, mas cerca de 600 mil não sabem. Os especialistas alertam para a importância de valorizar sintomas como cansaço e alterações de peso. Em declarações à agência Lusa, a propósito da Semana da Tireoide, que hoje começa, a presidente da Sociedade Portuguesa de Endocrinologia, Diabetes e Metabolismo, Paula Freitas, explica que muitas vezes os sintomas são desvalorizados e, sobretudo numa fase inicial, são confundidos com situações do dia-a-dia.
3: Sobretudo numa fase inicial e começam os sintomas a instalarem, são muito inespecíficos e são confundidos lá com o dia-a-dia, com o stress, com as alterações hormonais, com o envelhecimento. As pessoas acham que, não, que são, né, a pessoa começa muitas vezes com aquela falta de energia, até às vezes as alterações do humor, intolerância ao frio. Portanto, há aqui uma série de fatores que as pessoas vão desvalorizando, o cansaço, e só depois em casos mais graves, quando já os sintomas, a doença está mais instalada, é que muitas vezes faz o diagnóstico.
2: Os problemas da tireoide podem agravar ainda outras doenças, por exemplo, quando há diabetes ou hipertensão, ou em casos muito extremos, pode agravar a insuficiência cardíaca. As doenças da tireoide são uma das disfunções endocrónicas mais frequentes a nível mundial, estimando-se que afetem cerca de 200 milhões de pessoas. Em Portugal, podem afetar até 1 milhão de portugueses, o equivalente a cerca de 10% da população. Cerca de 600 mil pessoas podem não saber que têm então uma doença. Para sensibilizar a população para a importância de valorizar sintomas, a Associação de Doentes da Tireoide vai promover, a partir das 9 da manhã, rastreios no UBO da Amadora. Vitória histórica do Torriense na Taça de Portugal. Torriense tornou-se ontem a primeira equipa abaixo do escalão principal a conquistar a Taça de Portugal ao vencer o Sporting por 2-1 após prolongamento na final disputada no Estádio Nacional em Oeiras. A noite foi de festa, a equipa surgiu à varanda da Câmara Municipal empunhando a taça ganha perante as centenas de adeptos que esperavam com a equipa na cidade. O treinador Luís Tralhão agradeceu o apoio dos adeptos e disse que a equipa tudo vai fazer na quinta-feira, frente ao Casa Pia em Rio Maior, para garantir a subida à Primeira Liga. A informação está de regresso às 8h30. Até já.
1: Até já, Sofia. 8h05.
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1: Voltamos a olhar o trânsito nesta manhã. Pelo Porto, na A1, à fila de Santo Ovídio até à Rábida, VCI sentido a Rábida Freixo, com abrandamento entre a Rábida e Francos, sentido inverso com fila do Freixo até à A3, pela A20 à fila de A20s até ao Freixo, Avenida AEP com fila da Ponte de Lessa até à VCI e pela A3 à fila de Águas Santas até à Circunvalação. Por Lisboa, na Marginal, à fila entre Oeiras e Caxias e também na reta dos Afonso. A5 com fila de Porto Salvo até Miraflores e na descida de Monsanto. IC19 com fila do Cacém até Pinamanique. Segunda circular sentido Benfica Aeroporto com fila das Torres de Lisboa até ao Campo Grande. Sentido inverso à demora da Encarnação até ao Campo Grande. Pela 1, abrandamento entre Via Longa e Santa Iria e também com demora entre Valfigueira e Sacavém. E pela A2, à fila a partir de Santa Marta de Corroios.
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0: Amália, nas boas-vindas a mais uma hora, por aqui mesmo.
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0: Bom dia, Amália. Consigo até bem perto das 10, nesta manhã de segunda-feira, 25 de maio. Relembro a previsão do estado do tempo para hoje, que nos fala em céu pouco nublado, vento moderado, máximas de 25 graus para o Porto, 31 para Lisboa e Setúbal. E

Bom dia, boa segunda-feira. Mais daqui a pouco temos Rua do Ouro para conferir a informação financeira nesta manhã de segunda-feira com Sofia Simões. Antes disso, Rodrigo canta Fado do 31.

0: 8:16.
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0: Tempo então para espreitarmos a informação financeira desta manhã. Sofia, bom dia.
2: Muito bom dia. A TAP reportou esta segunda-feira um prejuízo de 39,9 milhões de euros no primeiro trimestre do ano, ainda assim uma melhoria de 63,1% face ao resultado líquido que tinha registado no arranque do ano passado. As receitas subiram 11% para 914 milhões de euros no primeiro trimestre. Em comunicado, a companhia aérea considera que este resultado refletiu sobretudo a forte melhoria da performance operacional e o contributo positivo das diferenças de câmbio no período. O preço do combustível vai pressionar os próximos trimestres. Os preços do petróleo registaram esta segunda-feira uma forte queda, depois de responsáveis norte-americanos terem indicado que os Estados Unidos e o Irão chegaram a um entendimento de princípio para um acordo de paz que poderá permitir a reabertura do Estreito de Hormuz. O Brent, de referência global para o petróleo, chegou a negociar em torno dos 95 dólares por barril, representando uma queda de cerca de 5%. Apesar do avanço nas negociações, a aprovação final do acordo poderá ainda demorar vários dias. O governo voltou a aumentar o desconto extraordinário do imposto sobre os produtos petrolíferos e, em consequência disso, os combustíveis não vão hoje subir tanto quanto antecipava o setor. Quer na gasolina, quer no gasóleo, vão subir cerca de 1,5 cêntimo e não de 2 cêntimos, como se esperava. O Banco de Portugal divulga hoje os dados relativos ao endividamento do setor não financeiro de março. Em fevereiro e janeiro, o endividamento do setor não financeiro, que inclui administrações públicas, empresas e particulares, aumentou 0,2 mil milhões de euros para mais de 862 mil milhões de euros. Deste total, 485 milhões de euros eram respeitantes, ao setor privado e mais de 377 mil milhões de euros ao setor público. Esta segunda-feira, o Instituto Nacional de Estatística vai divulgar o índice de preços das propriedades comerciais relativo ao ano passado. Os dados poderão comparar a evolução dos preços de lojas e outros estabelecimentos em relação aos preços da habitação. Em 2024, os preços dos imóveis comerciais subiram 4,7%. O aumento foi 0,8 pontos percentuais abaixo do que se observou em 2023. A Mota-Engil vai proceder ao pagamento do dividendo bruto de 0,173 euros por ação a partir desta segunda-feira. A Caixa Geral de Depósitos será o agente pagador. A construtora portuguesa entrou em ex-dividendo a 21 de março, data a partir da qual as ações são negociadas sem direito ao pagamento do dividendo, existindo um ajuste técnico no valor da ação para refletir então o pagamento do dividendo aos acionistas. Esta segunda-feira comemora-se o feriado do Memorial Day nos Estados Unidos, uma data que celebra todos os militares norte-americanos mortos em combate. Por essa razão, não haverá negociações em Wall Street. Também a Bolsa de Londres estará fechada. Já a Bolsa de Valores de Lisboa está a negociar esta manhã em terreno positivo. O PSI subia há pouco 0,78%.
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0: Estou aqui com a Ver as Vistas, mais uma proposta para esta manhã de segunda-feira. Pelo seu bom dia, Amália, muito bom dia, 8h22, vamos a contas, daqui a pouco lembramos Carlos do Carmo.
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voz de Carlos do Carmo aqui também em escuta nesta manhã de segunda-feira pelo seu Bom Dia Amália. Muito bom dia, 8h28. Fique por aí, daqui a pouco temos síntese informativa para conferir, edição de Sofia Simões. Até lá, estrelas sem fulgor. É com Sara Paixão que seguimos. Bom dia. 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

0: 8h30.
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0: Que é, na verdade, outra forma de dizer, são 8h30. Ora, muito bom dia, Sofia Simões. Síntese informativa para conferar.
2: A confraria
0: da síntese informativa.
2: Essa confraria. A TAP reportou esta segunda-feira um prejuízo de 39,9 milhões de euros no primeiro trimestre do ano, ainda assim uma melhoria de 63,1% face ao resultado líquido que tinha registado no arranque do ano passado, segundo o comunicado da empresa. E os preços do petróleo registaram uma forte queda esta segunda-feira, depois de responsáveis norte-americanos terem indicado que os Estados Unidos e o Irã chegaram ao entendimento de princípio para um acordo de paz que poderá permitir a reabertura do Estreito de Hormuz. O Brent de referência global para o petróleo chegou a negociar em torno dos 95 dólares por barril, representando uma queda de cerca de 5%. Por cá, o governo voltou a aumentar o desconto extraordinário do imposto sobre os produtos petrolíferos e, em consequência disso, os combustíveis não vão hoje subir tanto quanto antecipava o setor, quer na gasolina, quer no gasóleo, vão subir cerca de 1,5 cêntimo e não de 2 cêntimos, como se esperava. A greve todo o trabalho associado às provas moda começa esta segunda-feira. A paralisação poderá provocar perturbações significativas nas escolas durante as próximas semanas, numa altura em que decorrem avaliações do 4º e 6º anos e se aproxima também o período de provas do 9º ano. 1 milhão de portugueses têm doenças da tireoide, mas cerca de 60 mil não sabem. Os especialistas alertam para a importância de valorizar sintomas como cansaço e alterações de peso. A semana da tireoide começa hoje. Mais de 900 casos suspeitos de ébola foram identificados até agora na República Democrática do Congo, incluindo 101 casos confirmados, segundo a informação avançada pelo diretor da Organização Mundial da Saúde. O país registrou até ao momento mais de 200 mortos associados ao surto. Apesar do calor, 6 distritos de Portugal continental vão estar esta segunda-feira sob aviso amarelo devido à previsão de aguaceiros, por vezes fortes, que podem ser de granizo, condições para trovoada e rajadas fortes de vento. Estas e outras notícias a desenvolver às 9. Até já.
0: Até já, Sofia. Voltamos a espreitar o trânsito já a seguir.
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0: Voltamos então ao Grande Porto, A1 com fila da A29 até à Arrábida, VCI sentido Arrábida Freixo com abrandamento entre a Arrábida e Francos, sentido inverso à fila do Freixo até Francos, A20 com fila de A20 até ao Freixo, Avenida AEP com fila da Ponte de Lessa até à VCI e pela A3 à fila de Águas Santas até à Circunvalação. Em Lisboa, na Marginal, há fila entre Oeiras e Caxias, A5 com fila de Porto Salvo até Miraflores e na descida de Monsanto, IC19 com fila do Cacém até Pinamanique, segunda circular sentido Benfica Aeroporto com fila das Torres de Lisboa até ao Campo Grande, sentido inverso à fila da Encarnação até ao Campo Grande, A1 com abrandamento entre Valfigueira e Sacavém e pela A2 à fila a partir de Corroios.
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0: É já na próxima quinta-feira, dia 28, vamos estar com a manhã da sua rádio em direto a partir do mercado de Campo de Ourique. Vários convidados que vamos ter connosco, entre eles os Manos, Hélder e Pedro Moutinho. É com Pedro Moutinho que vamos seguir Rua da Esperança.

0: Vamos conferir a escolha de hoje de Luís Montes para viver a saudade. Antes disso, vamos escutar, por exemplo, Teresinha Landau.
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0: partas hoje, Teresinha Landeiro, para o seu novo álbum. Será que lhe descobres a poesia? Ora, poesia que marca também, claro, viver a saudade. Vamos conferir a escolha de hoje, trazida por Luís Montes.
1: 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Luís Montes apresenta Viver a Saudade.
2: Começamos a semana a viver a saudade dentro de uma igreja. A igreja de Santo Estevão, o padroeiro de Alfama. O enorme Fernando Maurício celebrizou este fado composto por Gabriel de Oliveira e Joaquim Campos. O Fernando Maurício recorda: fadistas, quantas saudades da velha camaradagem, que já não há quem a veja.

Luís Montes a viver a Sousaz hoje com a voz de Fernando Maurício e a Igreja de Santo Estevão. Estamos a 10 minutos das 9. Lusitana Paixão é com Dulce Pontes que seguimos nesta manhã de segunda-feira. E sim, é para cantar a plenos pulmões. Boa semana.

0: 8h57, notícias daqui a pouco em antena com Sofia Simões. Em destaque, a TAP reportou esta segunda-feira um prejuízo de 39,9 milhões de euros no primeiro trimestre do ano. Tema a desenvolver daqui a pouco. Até lá, seguimos do Chiado ao Bairro Alto, de braço dado com Marco Rodrigues.
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1: Edição de Sofia Simões. Bom dia.
2: Muito bom dia. A TAP reportou esta segunda-feira um prejuízo de 39,9 milhões de euros no primeiro trimestre do ano, ainda assim uma melhoria de 63,1% face ao resultado líquido que tinha registado no arranque do ano passado. As receitas subiram 11% para 914 milhões de euros no primeiro trimestre, resultado que refletiu sobretudo a forte melhoria da performance operacional e o contributo positivo das diferenças de câmbio no período segundo a empresa. O preço do combustível vai pressionar os próximos trimestres e, precisamente, os preços do petróleo registaram uma forte queda esta segunda-feira, depois de responsáveis norte-americanos terem indicado que os Estados Unidos e o Irão chegaram a um entendimento de princípio para um acordo de paz que poderá permitir a reabertura do Estreito de Hormuz. O Brent de referência global para o petróleo chegou a negociar em torno dos 95 dólares por barril, representando uma queda de cerca de 5%. Apesar do avanço nas negociações, a aprovação final do acordo poderá ainda demorar vários dias. E o governo voltou a aumentar o desconto extraordinário do imposto sobre os produtos petrolíferos e, em consequência disso, os combustíveis não vão hoje subir tanto quanto antecipava o setor. Quer na gasolina, quer no gasóleo, vão subir cerca de 1,5 cêntimos e não de 2 cêntimos, como se esperava. Na portaria do Ministro das Finanças e da Ministra do Ambiente, publicada na passada edição de sexta-feira do Diário da República, foi decidido então proceder a um desconto temporário extraordinário do ISP. A greve, todo o trabalho associado às provas moda, começa esta segunda-feira. A paralisação poderá provocar perturbações significativas nas escolas durante as próximas semanas, numa altura em que decorrem avaliações do 4º e 6º anos e se aproxima também o período de provas do 9º ano. O pré-aviso de greve abrange todas as tarefas relacionadas com apoio, preparação, vigilância, aplicação, classificação e restantes serviços associados às provas moda, anteriormente designadas provas ensaio. A greve aplica-se a docentes e restantes trabalhadores envolvidos no processo, independentemente do tipo de contrato ou da carga horária. Os promotores da greve justificam a decisão com aquilo que classificam como uma sobrecarga imposta às escolas, alunos e profissionais da educação, agravada este ano pelo adiamento das provas devido às consequências das tempestades que afetaram o país. 1 milhão de portugueses têm doenças da tireoide, mas cerca de 600 mil não sabem. Os especialistas alertam para a importância de valorizar sintomas como cansaço e alterações de peso. Em declarações à agência Lusa, a propósito da Semana da Tireoide, que hoje começa, a presidente da Sociedade Portuguesa de Endocrinologia, Diabetes e Metabolismo, Paula Freitas, explica que muitas vezes os sintomas são desvalorizados e, sobretudo numa fase inicial, são confundidos com situações do dia-a-dia.
3: Sobretudo numa fase inicial, e começam os sintomas a instalarem, são muito inespecíficos e são confundidos lá com o dia-a-dia, com o stress, com as alterações hormonais, com o envelhecimento. As pessoas acham que, não, que são, né, a pessoa começa muitas vezes com aquela falta de energia, até às vezes as alterações do humor, intolerância ao frio. Portanto, há aqui uma série de fatores que as pessoas vão desvalorizando, o cansaço, e só depois em casos mais graves, quando já os sintomas, a doença está mais instalada, é que muitas vezes faz o diagnóstico.
2: Os problemas da tireoide podem agravar ainda outras doenças, por exemplo, quando há diabetes ou hipertensão, ou em casos muito extremos, pode agravar a insuficiência cardíaca. As doenças da tireoide são uma das disfunções endocrónicas mais frequentes a nível mundial, estimando-se que afetem cerca de 200 milhões de pessoas. Em Portugal podem afetar até 1 milhão de portugueses, o equivalente a cerca de 10% da população. Cerca de 600 mil pessoas podem não saber então que têm a doença. Para sensibilizar a população para a importância então de valorizar sintomas, a Associação de Doentes da Tireoide vai promover a partir das 9 da manhã, ou seja, a partir desta hora, rastreios no UBO da Amadora. Mais de 900 casos suspeitos de ébola foram identificados até agora na República Democrática do Congo, incluindo 101 casos confirmados, segundo informação avançada pelo diretor-geral da Organização Mundial da Saúde. O país registrou até ao momento mais de 200 mortos associados ao surto. No Uganda, país vizinho da República Democrática do Congo, foram confirmados ontem 3 novos casos de ébola. Com estes 9 casos, o total no Uganda só para 5 infecções confirmadas, incluindo uma morte. Em Portugal, a Sociedade Portuguesa de Medicina do Viajante pede a quem viaja para o Uganda que tenha uma estratégia de contingência. Apesar do calor 6 de distritos de Portugal continental vão estar esta segunda-feira sob aviso amarelo devido à previsão de aguaceiros por vezes fortes, que podem ser de granizo, condições para trovoada e rajadas fortes de vento. Os distritos de Bragança, Viseu, Porto, Vila Real, Viana do Castelo e Braga vão então estar sob aviso amarelo entre as 11 da manhã e as 9 da noite de hoje, segundo o Instituto Português do Mar e da Atmosfera. O IPMA prevê então para os próximos dias continuação de tempo quente, com temperaturas acima dos 30 graus em várias regiões do continente. A informação está de regresso às 9h30. Até já.
1: Até já, Sofia, 9h06.
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1: E voltamos agora ao trânsito pelo Porto, na A1, à fila da A29 até à Arrábida. VCI sentido a Arrábida Freixo, com abrandamento entre a Arrábida e Francos. Sentido inverso, à fila do Freixo até Francos. Avenida AEP, com fila da Ponte de Leça até à VCI. E pela A3, à fila de Águas Santas até à VCI. Por Lisboa, na Marginal, à fila entre Oeiras e Caxias e também na reta do Dafundo. A5, com fila de Porto Salvo até Miraflores e de Caselas até às Amoreiras. IC19, sentido Sintra-Lisboa, com fila do Cacém até Penamanique. Segunda Circular, sentido Benfica-Aeroporto, com fila das Torres de Lisboa até ao Campo Grande. Sentido inverso, há também demora da Encarnação até ao Campo Grande. Pela A1, há demora entre Valfigueira e Sacavém. E pela A2, há fila a partir de Corroios.
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0: Grão de Arroz, a voz de Amália, nas boas-vindas a esta que é a última hora na edição de hoje do seu Bom Dia Amália.
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0: Ora, muito bom dia, boa segunda-feira, uma segunda-feira com poucas nuvens, algum vento, algum calor também à mistura. 25 graus de máxima para o Porto, 31 para Lisboa e Setúbal e 27 para Faro. Ora, para outros números, espreitemos, por exemplo, o nosso relógio que marca nesta altura 9:10. Seguimos com Estranha Dança, é a voz de Ana Sofia Varela.

0: 9:17.
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0: Ora, e nesta segunda edição da Praça da Alegria, tempo para partilhar um insólito. Por exemplo, este insólito tem como protagonista uma gaivota que aprendeu a miar para conseguir comida de gato. Ora, isto aconteceu na Turquia, em Istambul, onde uma gaivota acabou por se tornar uma pequena celebridade local depois de ter sido apanhada a miar junto de um dispensador automático de ração destinado aos inúmeros gatos de rua que por ali habitam em Istambul. A ave fica então estrategicamente ao lado da máquina, imita sons muito semelhantes aos de um gato para que assim consiga convencer as pessoas a carregar no botão que liberta comida. Ao que parece, tem sido muitíssimo bem sucedida.
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0: por mim e a antiga, é assim que se chama o mais recente álbum de Raquel Tavares, por onde pode encontrar, por exemplo, Trigueirinha, a proposta que aqui escutou nos últimos minutos. 9h21, bom dia, boa segunda-feira. Daqui a pouco em escuta, ó Portela, António Pinto Basto.
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0: São 9:30. 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Edição de Sofia Simões. Bom dia.
1: Muito bom dia. O Irão negou hoje estar iminente um acordo de paz com os Estados Unidos devido a constantes mudanças das posições de Washington, apesar de reconhecidos avanços nas negociações. Porta-voz do Ministério dos Negócios Estrangeiros do Irão afirmou que se chegaram a conclusões sobre muitos temas discutidos num potencial memorando de entendimento com os Estados Unidos, mas que isso não significa que Teherão esteja perto de assinar um acordo. O número de famílias portuguesas com rendimentos elevados nunca foi tão alto. Segundo as mais recentes estatísticas da Autoridade Tributária Aduaneira relativas a 2024, citadas pelo Jornal de Notícias, o escalão dos agregados com rendimentos brutos superiores a 100 mil euros anuais cresceu de forma expressiva, atingindo as mais de 127 mil famílias, mais cerca de 25 mil do que no ano anterior. Vários professores estão a recorrer aos tribunais para obrigar as direções escolares a provar que cumprem a lei da saúde no trabalho e exigem acesso a dados como consultas de medicina do trabalho, tempos de espera e adaptações feitas a docentes com problemas de saúde, segundo avança o Jornal Público de hoje. E a greve a todo o trabalho associado às provas moda começa esta segunda-feira. A paralisação poderá provocar perturbações significativas nas escolas durante as próximas semanas, numa altura em que decorrem avaliações do 4º e 6º anos e se aproxima também o período de provas do 9º ano. A TAP reportou esta segunda-feira um prejuízo de 39,9 milhões de euros no primeiro trimestre do ano, ainda assim uma melhoria de 63,1% face ao resultado líquido que tinha registado no arranque do ano passado, segundo o comunicado da empresa. Apesar do calor, 6 distritos do norte de Portugal continental vão estar esta segunda-feira sob aviso amarelo devido à previsão de aguaceiros por vezes fortes que podem ser de granizo, condições para trovoada e rajadas de vento forte. Estas e outras notícias a desenvolver às 10. Até já.
0: Até já, Sofia. 9:32.
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0: Voltamos ao trânsito. Porto A1 com fila de Santo Ovídio até à Rábida. VCI sentido a Rábida Freixo com abrandamento entre a Rábida e Francos. Sentido inverso à lentidão do Freixo até Francos. Avenida AEP com fila da Ponte de Leça até à VCI. A3 com fila de Águas Santas até à VCI. E pela Via Norte à fila da A4 até à VCI. Por Lisboa, marginal com fila na reta do Dafundo. Na A5 à lentidão de Porto Salvo até Miraflores e fila de Caselas até às Amoreiras, IC19 com um trânsito lento de Terceira até Pinamanique, segunda circular sentido Benfica Aeroporto com fila das Torres de Lisboa até ao Campo Grande, sentido inverso com abrandamento da Encarnação até ao Campo Grande, pela Autoestrada do Norte há demora entre Valfigueira e Sacavém e pela A2 há fila a partir da segunda ponte do Feijão.
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A voz de Amália aqui num registro ao vivo, que Deus me perdoe, a proposta que ilustrou os últimos minutos nesta segunda-feira, ligado ao seu Bom Dia Amália, 9h37, seguimos com Micael Salgado, Bairro Alto.

0: 25 de maio, bom dia, obrigada por estar desse lado. Estamos a 20 minutos das 10, mais daqui a pouco vamos passar aos fados da minha vida esta semana com António Bagão Félix. Vamos escutar uma das escolhas do professor António Bagão Félix mais daqui a pouco nesta manhã, aqui pelo seu Bom Dia Amália.
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4: A ideia da saudade está impregnada no fado. Não é? A saudade é a presença da ausência, não é?
5: Que bonito.
4: Acho que nós deveremos. Há dois princípios que eu sigo quando estou a escrever, quando estou a falar a menos, porque é mais coloquial, não é? Mas, que é dizer mais com menos palavras. Não é? Que hoje é ao contrário, não é? As pessoas, para dizer uma ideia qualquer,
5: acha que elaboram demasiado.
4: Sem sentido negativo, não é? Mas muitas palavras. Para ser, a saudade é a presença da ausência.
5: Que bela definição.
4: Num tempo, aliás, em que se verifica quase o contrário, que é a ausência da presença, não é? Em que as pessoas estão perto, mas não falam, comunicam por uns emojis, uns SMS, nos restaurantes, pais e filhos não se olham, porque estão todos a mexer numa maquineta que é uma espécie de algema da alma, não é? Delas próprias. E depois há um segundo princípio que eu gosto de seguir. Evidentemente que na minha profissão não podia seguir, mas mesmo assim tentei sempre, que é falar de maneira a que a pessoa comum perceba. Ou, como alguém dizia, as palavras mais certas são aquelas que, ditas a uma criança, ela não precisa de novas explicações para perceber o que eu disse. Né?
5: Portanto, é um ótimo princípio.
4: A simplicidade, tirar a gordura, tirar o colesterol.
5: Exato.
4: À volta das palavras que a certa altura não dizem muito. Bem, isto foi a proposta da saudade da Teresa Tarouca e a Teresa Tarouca da saudade nesta canção.
5: Muito bem.

Sousade, de Silêncio e Sombra, a voz de Teresa Tarô, com uma das escolhas de António Bagão Félix, convidado nos Fados da Minha Vida, a não perder, sexta-feira, depois das 10 da noite, a conversa na íntegra. Estamos a 13 minutos das 10, meu nome é Nome de Mar, é com Mariana Bobone que seguimos.

aqui juntos em escuta também pelo seu Bom Dia Amália. A caminho das 10, estamos a 4 minutos da hora certa. Notícias para conferir daqui a pouco com o Sofia Simões. Em destaque, o Irão negou hoje estar iminente um acordo de paz com os Estados Unidos devido a constantes mudanças das posições de Washington, apesar de reconhecidos avanços nas negociações. Um dos temas, então, em destaque daqui a pouco. Até lá, para escutar ainda a Namora com os Gaiteiros de Lisboa. Não é um fato normal.

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2: Edição de Sofia Simões, bom dia.
3: Muito bom dia. O Irã negou hoje estar iminente um acordo de paz com os Estados Unidos devido a constantes mudanças das posições de Washington, apesar de reconhecidos avanços nas negociações. Porta-voz do Ministério dos Negócios Estrangeiros do Irã afirmou que se chegaram a conclusões sobre muitos temas discutidos num potencial memorando de entendimento com os Estados Unidos, mas que isso não significa que Teherã esteja perto de assinar um acordo. Ismail Baghial, citado pela agência Reuters, acrescentou que o Irã está a negociar o fim da guerra e não se encontra neste momento a discutir questões nucleares, reiterando que as mudanças nas posições dos responsáveis norte-americanos criam problemas para qualquer acordo. Recorde-se que há um cessar-fogo em vigor desde 8 de abril entre o Irão e os Estados Unidos, mas a economia mundial continua a ser abalada pelo quase bloqueio do estratégico Estreito de Hormuz. O número de famílias portuguesas com rendimentos elevados nunca foi tão elevado, segundo as mais recentes estatísticas da Autoridade Tributária e Aduaneira relativas a 2024, citadas pelo Jornal de Notícias. O escalão dos agregados com rendimentos brutos superiores a 100 mil euros anuais cresceu de forma expressiva, atingindo as mais de 127 mil famílias, mais cerca de 25 mil do que no ano anterior. Este aumento, que ronda os 24%, foi registado sobretudo nos dois patamares mais altos de rendimento. Em paralelo, os dados mostram uma perda de peso dos escalões mais baixos. O grupo entre os 5 mil e os 10 mil euros perdeu mais de 80 mil agregados, uma queda de 7,8%, enquanto o escalão seguinte, até aos 13.500 euros, recuou 2,4%. Vários professores estão a recorrer aos tribunais para obrigar as direções escolares a provar que cumprem a lei da saúde no trabalho e exigem acesso a dados como consultas de medicina do trabalho, tempos de espera e adaptação feitas a docentes com problemas de saúde. Segundo avança o Jornal Público de hoje, a Comissão de Acesso aos Dados Administrativos já defendeu que essa informação deve ser fornecida, mas várias escolas têm resistido. Há já 18 professores de diferentes regiões do país a avançarem com ações judiciais. Já existem decisões judiciais neste processo. Por exemplo, o mês passado, o Tribunal Administrativo e Fiscal de Loulé condenou a diretora do agrupamento de escolas, doutora Laura Aires, em quarteira, a disponibilizar os documentos pedidos por uma professora. A greve a todo o trabalho associado às provas MOD começa esta segunda-feira. A paralisação poderá provocar perturbações significativas nas escolas durante as próximas semanas, numa altura em que se decorrem avaliações do quarto e sexto anos e se aproxima também o período de provas do nono ano. O pré-aviso de greve abrange todas as tarefas relacionadas com o apoio, preparação, vigilância, aplicação, classificação e restantes serviços associados às provas MOD, anteriormente designadas provas ensaio. A greve aplica-se a docentes e restantes trabalhadores envolvidos no processo, independentemente do tipo de contrato ou da carga horária. Os promotores da greve justificam a decisão com aquilo que classificam como uma sobrecarga imposta às escolas, alunos e profissionais da educação, agravada este ano pelo adiamento das provas devido às consequências das tempestades que afetaram o país. A TAP reportou esta segunda-feira um prejuízo de 39,9 milhões de euros no primeiro trimestre do ano, ainda assim uma melhoria de 63,1% face ao resultado líquido que tinha registado no arranque do ano passado. As receitas subiram 11% para 914 milhões de euros no primeiro trimestre, resultado que refletiu sobretudo a forte melhoria da performance operacional e o contributo positivo das diferentes diferenças de câmbio no período. No preço dos combustíveis vai pressionar, no entanto, os próximos trimestres. Apesar do calor, 6 distritos de Portugal continental vão estar esta segunda-feira sob aviso amarelo devido à previsão de aguaceiros, por vezes fortes, que podem ser de granizo, condições para trovoada e rajadas fortes de vento. Os distritos de Bragança, Viseu, Porto, Vila Real, Viana do Castelo e Braga vão estar sob aviso amarelo entre as 11 da manhã e as 9 da noite de hoje, segundo o Instituto Português do Mar e da Atmosfera. O IPMA prevê para os próximos dias continuação de tempo quente, com temperaturas acima dos 30 graus em várias regiões do continente. A informação está de regresso às 11. Até já.
2: Ora, até já, Sofia. Já a seguir voltamos a espreitar o trânsito.
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2: De novo, o regresso ao trânsito, ao Porto, há um com lentidão de Canidelo até à Rábida, VCI, sentido a Rábida Freixo, com abrandamento entre a Rábida e Francos, sentido inverso à lentidão do Mercado até Francos, Avenida AEP, com lentidão da Ponte de Lessa até à VCI, e por Lisboa, A5, a caminho de Lisboa, fila de Caselas até às Amoreiras, e C19 com trânsito resistente de Queluz até a Pinamanique, segunda circular, sentido Benfica Aeroporto, com abrandamento na chegada ao Campo Grande, sentido inverso, conte com fila do Relógio até ao Campo Grande, e na A2 há abrandamento a partir da primeira ponta do Feijão.
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0: La Tarantela, a voz de Amália, nas boas-vindas ao passeio de hoje, por aqui mesmo.
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0: É pelo seu Bairro Alto que seguimos até bem perto do meio-dia, segunda-feira, 25 de maio, segunda-feira com céu pouco nublado, vento moderado, máximas de 25 graus para o Porto, 31 para Lisboa e Setúbal e 27 para Faro. Fique por aí, vamos seguir com Diana Vilarinho, Em Liberdade, depois Luís Trigacheiro, Meu Nome é Saudade.

0: estudante a quem escuta pelo seu bairro alto. Muito bom dia, boa segunda-feira. Mais à frente vamos conferir mais um destaque pelo Dicionário do Fado com Antonieta Lopes da Costa. Antes disso, em escuta, primeiro Lina, daqui a pouco com O Que Temo e O Que Desejo. Depois, Rodrigo Leão com Camané. Voltar.
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2: Letra A, António dos Santos. Começou a sua carreira de fadista com 15 anos, exibindo-se em diversos espaços como amador. Perto de completar os 19 anos, decide-se pela profissionalização. Faz a sua estreia no dia 3 de março de 1938, no Café Mondego, em Lisboa. A sua carteira profissional foi conseguida justamente 2 dias depois. António dos Santos veio muito novo para Lisboa, onde viveu com a mãe e a avó materna. Os seus pais voltaram a juntar-se 2 décadas mais tarde, decidindo nessa altura casar-se. António dos Santos casa com Julieta Rebelo Martins a 12 de agosto de 1943. O casal tem 5 filhos. Para fazer face às despesas familiares e paralelamente à atividade fadista, António dos Santos é marinheiro da Marinha Mercante desde os seus 25 anos de idade. Viaja muito e prolonga as temporadas. Chegou, por exemplo, a permanecer 2 anos nos Estados Unidos da América, mas nunca deixou de cantar. É no bairro da Alfama que toda a sua vida se desenvolve. Vive durante vários anos na Travessa de São João da Praça. Em setembro de 1945, o jornal Guitarra de Portugal noticia que o fadista humorístico António dos Santos integrou o grupo de artistas contratados do Retiro dos Marialvas. De facto, António dos Santos tem, durante mais de 20 anos, uma nítida preferência e apetência pela interpretação do fado jocoso, tendo mesmo gravado na editora Alvorada um disco que registra este estilo de fado humorístico sob o título Um Congresso de Gatos. Este LP continha os temas A Moda Traz Cada Coisa, Boa Resolução e o tema título do disco e Um Macho Inteligente.

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0: A cor dos olhos, Hélder Moutinho, um dos convidados que vamos ter connosco já na próxima quinta-feira.
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Foram mais duas propostas para esta manhã. Primeiro, saudades do Brasil em Portugal. Fábio Rebordão com Custódio Castelo. Juntamos Meu Amigo Está Longe, Gisela João. Agitamos agora um pouco os próximos minutos com Nomes do Amor, Vitorino.

mais uma proposta para esta manhã de segunda-feira pelo seu Bairro Alto. A caminho das 11, tempo ainda para escutar Lá Vão as Flores, Gonçalo Salgueiro. A hora certa, às notícias com edição de Sofia Simões.

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1: 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Bom dia.
2: Muito bom dia. Os técnicos de emergência pré-hospitalar vão manifestar-se esta quarta-feira frente à Assembleia da República, uma ação de protesto contra a reorganização prevista para o Instituto Nacional de Emergência Médica, promovida pelo Sindicato dos Técnicos de Emergência Pré-Hospitalar. A manifestação segue-se à vigília que decorreu a semana passada junto ao Ministério da Saúde, durante a qual os técnicos entregaram um manifesto com críticas à reorganização do INEM e propostas para salvar a emergência. A ministra Ana Paula Martins explicou que o INEM passará a ter o estatuto jurídico de Instituto Público de Regime Especial, permitindo maior flexibilidade, maior remuneração e um modelo de governação clínica que o atual não tinha. A manifestação dos técnicos de emergência pré-hospitalar vai decorrer então frente à Assembleia da República na próxima quarta-feira entre as 10 da manhã e as 5 da tarde. A TAP reportou esta segunda-feira um prejuízo de 39,9 milhões de euros no primeiro trimestre do ano, ainda assim uma melhoria de 63,1% face ao resultado líquido que tinha registado no arranque do ano passado. As receitas subiram 11% para 914 milhões de euros no primeiro trimestre. Resultado que refletiu sobretudo a forte melhoria da performance operacional e o contributo positivo das diferenças de câmbio no período, segundo a empresa. O preço do combustível vai pressionar nos próximos trimestres os resultados da TAP. O número de famílias portuguesas com rendimento elevados nunca foi tão alto. Segundo as mais recentes estatísticas da Autoridade Tributária Aduaneira relativas a 2024, citadas pelo Jornal da Notícias, o escalão dos agregados com rendimentos brutos superiores a 100 mil euros anuais cresceu de forma expressiva, atingindo as mais de 127 mil famílias, mais cerca de 25 mil do que no ano anterior. Este aumento, que ronda os 24%, foi registado sobretudo nos dois patamares mais altos de rendimento. Em paralelo, os dados mostram uma perda de peso dos escalões mais baixos. O grupo entre os 5 mil e os 10 mil euros perdeu mais de 80 mil agregados, uma queda de 7,8%, enquanto o escalão seguinte até aos 13.500 euros recuou 2,4%. O Irão negou hoje estar iminente um acordo de paz com os Estados Unidos, devido a constantes mudanças das posições de Washington, apesar de reconhecidos avanços nas negociações. O porta-voz do Ministério dos Negócios Estrangeiros do Irão afirmou que se chegaram a conclusões sobre muitos temas discutidos num potencial memorando de entendimento com os Estados Unidos, mas que isso não significa que Teherão esteja perto de assinar um acordo. Ismail Baghaei, citado pela agência Reuters, acrescentou que o Irão está a negociar o fim da guerra e não se encontra neste momento a discutir questões nucleares, reiterando que as mudanças nas posições dos responsáveis norte-americanos criam problemas para qualquer acordo. Recorde-se que há um cessar-fogo em vigor desde 8 de abril entre o Irão e os Estados Unidos, mas a economia mundial continua a ser abalada pelo quase bloqueio do Estreito de Hormuz. 1 milhão de portugueses têm doenças da tireoide, mas cerca de 600 mil não sabe. Os especialistas alertam para a importância de valorizar sintomas como cansaço e alterações de peso. Em declarações à agência Lusa, a propósito da Semana da Tireoide, que hoje começa, a presidente da Sociedade Portuguesa de Endocrinologia, Diabetes e Metabolismo, Paula Freitas, explica que muitas vezes os sintomas são desvalorizados e, sobretudo numa fase inicial, são confundidos com situações do dia-a-dia.
3: Sobretudo numa fase inicial e começam os sintomas a instalarem, são muito inespecíficos e são confundidos lá com o dia a dia, com o stress, com as alterações hormonais, com o envelhecimento. As pessoas acham que, não, que são, né, a pessoa começa muitas vezes com aquela falta de energia, até às vezes até alterações do humor, intolerância ao frio. Portanto, há aqui uma série de fatores que as pessoas vão desvalorizando, o cansaço, e só depois em casos mais graves, quando já os sintomas, a doença está mais instalada, é que muitas vezes faz o diagnóstico.
2: Os problemas da tireoide podem agravar ainda outras doenças, por exemplo, quando há diabetes ou hipertensão, ou em casos muito extremos pode agravar a insuficiência cardíaca. As doenças da tireoide são uma das disfunções endocrónicas mais frequentes a nível mundial, estimando-se que afetem cerca de 200 milhões de pessoas. Em Portugal pode afetar até 1 milhão de portugueses, o equivalente a cerca de 10% da população. Para sensibilizar a população precisamente à importância de valorizar sintomas, a Associação Associação de Doentes da Tiroide promove hoje no UBO da Amadora rastreios. Mais de 900 casos suspeitos de ébola foram identificados até agora na República Democrática do Congo, incluindo 101 casos confirmados, segundo informação avançada pelo Diretor-Geral da Organização Mundial de Saúde. O país registrou até ao momento mais de 200 mortos associados ao surto. No Uganda, país vizinho da República Democrática do Congo, foram confirmados ontem 3 novos casos de ébola. Com estes novos casos, o total no Uganda sobe para 5 infecções confirmadas, incluindo uma morte. Em Portugal, a Sociedade Portuguesa de Medicina do Viajante pede a quem viaja para Uganda que tenha uma estratégia de contingência. Miguel Cadete é o convidado da próxima hora do programa Bairro Alto. Vem falar sobre o Souvenir, espetáculo que tem a imigração portuguesa como ponto de partida e que vai estar em palco no Teatro Ibérico em Lisboa, quinta e sexta-feira. A informação está de regresso ao meio-dia. Até já.
1: Até já.
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0: Moraria, a voz de Amália, nas boas-vindas à segunda hora da edição de hoje do seu Bairro Alto.
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0: E é por aqui mesmo que vamos seguir até bem perto do meio-dia, nesta segunda-feira, 25 de maio, uma segunda-feira quente em perspectiva. Porto espera 25 graus de máxima, Lisboa e Setúbal 31, Faro 27. 11 e 9. Seguimos com a oração ao tempo, tema-título para o novo álbum de António Zambujo, aqui com a participação de Caetano Veloso, depois Luísa Carminho. Boa segunda-feira.

0: Aqui existe a voz de Sandra Correia em escuta nos últimos minutos por este seu Bairro Alto. Vamos fazer aqui umas brevíssimas contas e depois vou estar a conversa com o meu convidado, o Tiago Cadete, ele que nos vem falar sobre o espetáculo Souvenir, que vai estar em palco no Teatro Ibérico já nos próximos dias 28 e 29 deste mês.
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0: 11h20, tempo então para dar início à conversa com o meu convidado nesta manhã, o Tiago Cadete. Olá.
2: Olá, bom dia, como estás?
0: Bem, muito obrigada. E tu, como estás?
2: É um prazer estar aqui, é muito bom estar aqui na rádio e falar contigo.
0: Ora, o prazer é meu, o prazer é nosso de te receber aqui no Bairro Alto para nos falares um pouco sobre este teu espetáculo Souvenir, um espetáculo que tem como ponto de partida a imigração portuguesa, algo que tu viveste de perto, pertíssimo mesmo, diria, uma vez que tu próprio depois embarcaste também nessa jornada. Mas vamos começar aqui por puxar o filme atrás então. Quando é que tu tiveste esta tua primeira vivência do que era este migrar ou deixar o país em busca de um futuro melhor, calculo?
2: Então, eu faço parte desse, posso dizer, desse grupo migratório de 2012. Foi um ano muito expressivo em termos de migração, pessoas que saíram de Portugal, que emigraram. Portanto, estamos ali a falar naquela época em que estávamos com troicas, com tudo isso. Então, 2012, esse é o registro oficial, foi dos anos em que houve mais pessoas a sair. Quase, ou podíamos dizer que há um paralelismo com aquele final dos anos 60, 70 também, onde houve uma migração muito grande, principalmente para a França. Portanto, eu migro em 2012, eu depois passo quase uma década no Brasil, hoje em dia já voltei, portanto já estou num processo mais de o que é regressar, portanto o que é este processo de um ex-migrante, se é que se pode dizer assim, porque para mim uma vez migrante, para sempre migrante, ficamos sempre com esse trânsito, essa experiência de estar em vários lugares ao mesmo tempo, ou tentar manter esses dois lugares. Para mim, em termos de experiência foi muito bom. Eu vou aos 30 anos para o Brasil e fui com um lugar muito privilegiado de alguma forma, ou algum conforto. Eu fui com uma bolsa de estudos da GDA, da Gestão dos Artistas, que na altura eram umas bolsas muito boas. Hoje em dia ainda são, mas na altura era mesmo muito bom. E na época, então, que estávamos com aquela questão de uma crise muito grande, foi ótimo. E eu pensava que ia fazer só um ano e meio, né, dessa pós-graduação, mas acabei por ficar. Acabei por me apaixonar pelo Brasil, literalmente, mas também em termos afetuosos. Isso também é uma das marcas de continuidade de migração que eu tenho observado nos trabalhos que faço e com as pessoas que tenho conversado. Ou seja, o amor, os afetos é algo que depois que te deixa ou que te enraiza no lugar em que tu migraste. Uhum. E pronto, e durante essa década eu continuei a estudar, foi lá que me formei, depois academicamente fiz o mestrado, fiz um doutoramento em artes lá, e paralelamente ia trabalhando entre Portugal e o Brasil. Os projetos que eu fazia durante essa altura tinham muito a ver com a minha condição e dos meus pares ou de outras pessoas em relação a Portugal e o Brasil e também a América Latina. Então, a temática também que era de estudo e de análise dessa altura prendia-se muito com isso. Mas eu não sei se me esqueci ou estava ali muito para trás esta história de migração que existe na minha família paterna. Então eu comecei a questionar-me se isso não poderia ser também uma forma de eu investigar, procurar essas raízes ou esse passado migratório. O que é que de parecido, semelhante ou completamente diferente...
0: Que pontos em comum teriam ambas as experiências, isso, não é?
2: E não só com a minha família, porque me interessa sempre pensar nesta macro-história, não é? Então o trabalho... Também tem e é uma conversa com 25 pessoas que eu fui fazendo durante o último ano, os lugares onde ia apresentando o trabalho, mas também as residências artísticas, em que de alguma forma eu ia escutando e escuto, porque depois no trabalho, ao início, escuta-se alguns testemunhos de que algumas coisas não são assim tão diferentes da minha família, outras são muito distantes. Então, qual é que também eram os pontos que se repetiam ou que eram semelhantes? Então é interessante saber que naquela década, principalmente os anos 60, 70, foram migrações muito singulares, cada uma da sua forma, mas todos tinham esse véu ou esse pano de uma precariedade muito grande em Portugal nessa altura, pelo o regime que estava instalado, por o surgimento da guerra colonial. Não tem nada a ver com 2012, mas os números demonstram que talvez até tenha alguma coisa a ver.
0: Exatamente, ou seja, as características eram diferentes em termos do que se vivia, as dificuldades que se viviam numa e outra época, mas há sempre aqui pontos em comum também que marcam a experiência, independentemente das razões que levam a que a mesma venha a acontecer. Sendo que esta tua experiência alterou aqui também de alguma forma... A forma como vês o que é migrar?
2: Sim, altera com certeza, e acredito também que ao estar a trabalhar com pessoas que também migraram, apesar de às vezes não ser o mesmo percurso, não ser a mesma idade, porque é isso, cada experiência é mesmo individual, com privilégios, sem privilégios, com mais oportunidades, menos, com o que for, há coisas que unem muito e é muito diferente quando... Eu acredito que falar com alguém ou estar a trabalhar com esta temática, com alguém que também teve uma experiência semelhante, isso transforma esse lugar mais numa troca e numa partilha e não tanto em algo antropológico de tentar retirar daquela pessoa a sua experiência. É mais sincero, eu acho, assim, há uma troca. Portanto, também me dá a mim um lugar de pertencimento às temáticas que eu estou a trabalhar, sendo que parece ou fala-se muito sobre estes tópicos, não é? É um tópico contemporâneo. Olha, desde 2013 há assim um exponencial de tudo, mas depois há umas confusões, turvas entre imigração, migrante, essas declinações do E para o I, quem é que é melhor migrante, quem é que não é, quem tem um visto gold, quem é que se parte, qual é o migrante bom, qual é o que não é. Então, todas essas confusões, acima de tudo, eu acho que o que fazem é esquecer, no caso de Portugal, que nós somos um país pequeno e que sempre precisou de emigrar e de imigrar. Portanto, sempre precisou que as pessoas saíssem e tivessem outros sonhos e que achassem que... Eu nasci no Algarve, eu sou algarvio, apesar de ter vindo aos 18 anos para Lisboa. Apesar de não ter vindo aos 18 anos para Lisboa, tornou-me um migrante regional. Essa nomenclatura também de migração regional é algo que as pessoas não falam, e é a maior migração que existe no mundo. Pessoas que mudam de região dentro do território ou dos Estados-nação, um país. Portanto, essa é a maior migração de todas. Então, eu acredito que muita gente é migrante, só que eles só pensam quando se passa uma fronteira, ou quando se sai de um chamado território que tem uma legislação, que tem tudo isso. Hoje em dia fala-se muito, pensa-se que hoje em dia estamos a ter o maior fluxo migratório, os dados não indicam isso, esses fluxos já aconteceram no passado muito, muito, muito, muito grande, principalmente com nós portugueses e também os nossos vizinhos espanhóis da época, com todo o processo de colonização de outros territórios, já para não falar de tráfico humano, não é? Que aconteceu com... alguns países da África para o continente americano. Então o fluxo, Hoje em dia ele é muito mediático e principalmente instrumentalizado por pessoas,
0: em
2: por
0: função
2: políticos.
0: De algumas narrativas, sim, sim. Não é? Ora bem, portanto, o teu espetáculo Souvenir cruza diferentes linguagens, uma experiência que pretende aqui também criar empatia, não é? Por parte do público em relação precisamente a toda esta dinâmica do que é migrar, emigrar, imigrar, não é? Criar essa sensibilidade para que, lá está, precisamente não se sigam os passos de certas e determinadas narrativas que convêm a outros assuntos. Ora, tu dás aqui precisamente esta primazia à voz, muito presente também neste teu espetáculo. Quais são estas diversas disciplinas que aqui vão estar em palco, Tiago?
2: Dizes muito bem, nos últimos anos, para além desta temática de história, memória, migração, identidade, são assim uns tópicos que eu tenho trabalhado, a voz gravada, ou principalmente a voz gravada, é algo que tem estado presente em quase todos os trabalhos que tenho feito. Ou o áudio, ou a experiência sonora, por vezes faço só instalações sonoras, não são peças para palco. A voz cada vez ocupa mais assim um lugar de estilo, pode-se dizer assim, do meu trabalho. E desta vez era não podia ter deixado de lado isso. E o que eu faço no trabalho, ele tem... Bom, participa no Festival Tandimás, festival que eu já participei em muitas, muitas edições, que este ano tenta resgatar novamente esta ideia de que sim, é importante este cruzamento da imagem em palco, a imagem em movimento em palco, e o trabalho tem esta relação com o vídeo, ou seja, existem imagens pré-gravadas, ou seja, coisas que acontecem fora do palco. Eu diria que 85%, quase 90% do trabalho tem essa relação com a imagem digital gravada, mas também tem esta imagem digital áudio, ou melhor, esta voz áudio, que eu gravei no último ano nos lugares onde ia trabalhando, fazendo residências artísticas. Portanto, eu ia conversando com pessoas que tiveram essa experiência migratória, anos 60, 70, de Portugal para a França, e no trabalho nós podemos escutar fragmentos dessas conversas, mas também... E isto é uma sensação que eu tive nos últimos anos. Eu falo com tantas pessoas que depois, quando entro no processo de edição, aquilo que se escuta é muito pouco. E dá-me uma pena. Eu às vezes tenho 40, 50 minutos de conversas com pessoas. Há projetos que eu... Um dos últimos projetos que eu tenho foi falar com 44 crianças. São horas e horas. E quando se vai escutar, são 30 segundos. Nem chega às vezes um minuto. Tanta coisa que esta pessoa disse de interessante. Então surgiu também uma necessidade de criar um arquivo. Chama-se Arquivo Souvenir. Nele não está a conversa na sua totalidade, mas já está algo um bocadinho mais expressivo do que é que a pessoa falou comigo. Então, paralelamente, as pessoas podem escutar numa outra altura, ou imagina daqui a 10 anos, 20 anos, os netos vão escutar o que é que a avó disse. Interessa-me também que este material simbólico, mas também muito real, continue. E o...
0: Para memória não é?
2: futura. Então, também é pensar que o meu trabalho não tem uma autoria minha que se esgota naquela 1h15, que é o projeto em palco, mas sim que as pessoas possam acessar noutras temporalidades, de outra forma também.
0: Muito bem, portanto, paralelamente ao espetáculo, há depois esta outra componente para espreitar com mais tempo, quem sabe... No final da semana, no final do ano, daqui a 3, 5, 10 anos, até mesmo como, precisamente como algo que pode perdurar como experiência também que o foi. Entretanto, lembrar que este souvenir já esteve em palco no Fórum Cultural José Manuel Figueiredo, na Moita. Como é que foi recebido por lá, Tiago?
2: Olha, foi muito bem recebido, principalmente, e dizer também que ele estreou, é um dos grandes coprodutores do projeto, é o Cine Teatro Torres Vedras. A estreia lá foi muito interessante, porque foi um dos lugares que mais conversas eu fiz, e as pessoas estavam presentes, que é uma das coisas que queremos sempre que aconteça. E nesse dia particularmente, por um movimento feito pelo município, nós tínhamos pessoas, a maior parte das pessoas que estavam a assistir era dessa geração, ou seja, pessoas ou que viveram essa experiência, ou que estavam muito próximas, e no final tivemos uma conversa, falámos com as pessoas e foi muito interessante, porque muita gente se reviu, muita gente dizia assim, a história é igual à do meu tio, mas acima de tudo, para onde caminha depois o trabalho, porque eu tento ir, de alguma forma, começo com esta macro-história, eu vou fechando para a família paterna do lado do meu pai, fecho na figura do meu pai e, a meio do trabalho, eu descubro, pelo menos ali na narrativa, eu descubro que eu sabia muito pouco sobre esta história, porque é que eu e o meu pai, nós nunca falámos sobre isso. Nem eu nunca falei com ele sobre a minha experiência no Brasil. Então começa aí uma missão de o porquê que existe um silêncio tão grande com o meu pai. Quase como uma metáfora a dizer porque é que nós, portugueses, temos um silêncio tão grande com estas histórias. Então, no final, foi muito bonito as pessoas dizerem: eu tenho que falar da minha história aos meus netos, eu tenho. Ela não pode estar encerrada em nós. Nós, portugueses, falamos muito pouco uns com os outros. Bom, isto é tido uma grande generalização, mas da minha experiência em relação ao Brasil, as pessoas são muito mais abertas, falam muito mais sobre os seus afetos, sobre o que é que está na sua cabeça, os seus sentimentos. Nós, às vezes, parece que sentimos as coisas e não as expressamos. E, neste caso, estas histórias e a partilha delas, acredito que seja mesmo muito importante. Não esquecendo da tua pergunta, em relação à Moita, eu tive a experiência de, no primeiro dia, ter feito para adolescentes. Então foram 150 adolescentes, o que foi ótimo, conversámos novamente. Muitos disseram, não, a gente passa muito rápido num capítulo lá da escola a dizer que os portugueses migraram, mas as pessoas diziam, ai, nunca pensei que tinham ido a essa expressão que se chama assalto, eles não sabiam o que era, ficar dias e dias nos Pirineus sem comer, polícia, pessoas que foram indocumentadas, ir de comboio, então, porque hoje em dia há uma imagem da migração a ser ou nos Estados Unidos, né, que é a passar por esses desertos no México para entrar na fronteira, ou é o Mediterrâneo, como esse lugar em que tem que se passar de barco. Agora, eles ficavam assim, mas porquê é que eles iam de comboio? Não é? Assim, sim, é porque não havia Ryanair, não havia. É muito louco ver que também na história, conforme há uma evolução tecnológica, também há uma mudança na dificuldade de se migrar ou de se conseguir fazer esse salto. Foi muito interessante, interessa-me bastante com o meu trabalho, não seja apenas para os meus pares, ou seja, pessoas que trabalham na área, mas acima de tudo, outro tipo de olhar, como é o olhar de adolescentes, e que estão ali num lugar de receber e de um lugar muito ainda de formação, de um olhar e cívico, mas também aquelas pessoas que já experienciaram muito e de repente olham para um trabalho e dizer assim, ai, não estou a ver o Romeu e Julieta, eu estou a ver-me a mim. E isso é uma coisa que me está a interessar muito. Parece-me que hoje em dia, o lugar que nós tomávamos de real, que é este aqui e as nossas vidas, ele está tão cheio de mecanismos ficcionais, de enganos, de imagens que não são bem a verdade, que parece-me que hoje em dia, para mim, o lugar do teatro, esse edifício que foi feito para que existissem ficções, hoje em dia é um lugar do hiperrealismo, ou seja, é um lugar que me interessa que lá é que haja uma verdade. Porque cá fora está a acontecer o contrário. Então, quem procura ir ver neste trabalho um lugar ficcional, não o vai encontrar. Vai encontrar, na verdade, um trabalho hiperrealista.
0: Exatamente. E uma grande proximidade até com a sua própria história. Quem sabe, não é? A não perder, então, quinta e sexta, 28 e 29 de maio, no Teatro Ibérico, incluído também na programação do Tandimage, souvenir de Tiago Cadeta, a quem eu agradeço. Obrigada, Tiago, mais uma vez, teres vindo até cá nesta manhã. Obrigada. Que seja um souvenir que possa fazer também o seu caminho por aí. E, entretanto, para o fecho de conversa, a proposta que tu nos trazes. Qual foi a proposta que tu escolheste?
2: Ah, eu trago esta música que entra no espetáculo, a única música que entra no espetáculo, um hino, acredito que aos migrantes dessa época, da nossa querida Linda de Sousa, já não está cá, mas enfim, acho que é uma artista e nós vamos continuar sempre a escutá-la. A música chama-se Um Português, mas na verdade ela é comumente conhecida como Mala de Cartão. É essa a sugestão que trago essa música.
0: Muito bem, e a proposta que fez esta nossa conversa. Obrigada mais uma vez, Tiago. Um beijinho, obrigada.
2: Muitíssimo obrigado.

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Nome de rua Maria da Fé, aqui também em escuta nos últimos minutos neste seu programa, que sim, tem nome de bairro, o seu bairro alto, em escuta até bem perto do meio-dia. Estamos praticamente no final do passeio de hoje, à hora certa, notícias para conferir com Sofia Simões. Seguimos depois para mais um Senhor Fado, a sua sessão de fados pedidos com Joaquim Maralhas. Até bem perto do meio-dia, tempo ainda para escutar primeiro Buba Espinho com Olhos de Mel, depois Passos na Rua, a Namora, e a fechar o clássico de Max, A Rosinha dos Limões. Até amanhã às 7. Bom dia.

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1: Com a Sofia Simões. Boa tarde, Sofia.
2: Muito boa tarde. O endividamento da economia subiu 5,4 mil milhões de euros em março face ao mês anterior. Está agora nos 868,1 mil milhões de euros, com a principal fatia a dizer respeito às empresas e famílias. Os dados foram divulgados esta segunda-feira pelo Banco de Portugal. Do total, 489,3 mil milhões de euros do endividamento respeitavam ao setor privado e 378,8 mil milhões de euros às administrações públicas e empresas públicas. No setor privado houve então um aumento essencialmente perante os bancos por via do crédito à habitação. Todos os anos desaparecem milhares de crianças após fugirem de ambientes familiares inseguros. O alerta é da Fundação Amber Alert Europe. Em comunicado, a Polícia Judiciária alerta que em muitos casos os sinais são visíveis muito antes de desaparecimento, porém são frequentemente ignorados ou mal interpretados pelos adultos que as rodeiam. A Polícia Judiciária associou-se à campanha lançada hoje em 20 países. A campanha com o mote "A nossa casa deve ser um lugar seguro" destina-se sobretudo a adultos que interagem regularmente com crianças e apela a estes que sejam antes que hajam, aliás, antes que a criança sinta que fugir é a única opção. Hoje assinala-se o Dia Internacional das Crianças Desaparecidas. Os técnicos de emergência pré-hospitalar vão manifestar-se esta quarta-feira frente à Assembleia da República, uma ação de protesto contra a reorganização prevista para o Instituto Nacional de Emergência Médica, promovida pelo Sindicato dos Técnicos de Emergência Pré-Hospitalar. A manifestação segue-se à vigília que decorreu a semana passada junto ao Ministério da Saúde, durante a qual os técnicos entregaram um manifesto com críticas à reorganização do INEM e propostas para salvar a emergência. A ministra Ana Paula Martins explicou que o INEM passará a ter o estatuto jurídico de Instituto Público de Regime Especial, permitindo maior flexibilidade, maior remuneração e um modelo de governação clínica que o atual não tinha. A manifestação dos técnicos de emergência pré-hospitalar vai decorrer frente à Assembleia da República entre as 10 da manhã e as 5 da tarde. Vários professores estão a recorrer aos tribunais para obrigar as direções escolares a provar que cumprem a lei da saúde no trabalho, exigem acesso a dados como consultas de medicina do trabalho, tempos de espera e adaptações feitas a docentes com problemas de saúde. Segundo avança ao Jornal Público de hoje, a Comissão de Acesso aos Dados Administrativos já defendeu que essa informação deve ser fornecida, mas várias escolas têm resistido. Há já 18 professores de diferentes regiões do país a avançarem com ações judiciais. Já existem decisões judiciais neste processo. Por exemplo, o mês passado, o Tribunal Administrativo e Fiscal de Loulé condenou a diretora do agrupamento de escolas, doutora Laura Aires, em quarteira, a disponibilizar os documentos pedidos por uma professora. O Irão negou hoje estar iminente um acordo de paz com os Estados Unidos, devido a constantes mudanças das posições de Washington, apesar de reconhecidos avanços nas negociações. Porta-voz do Ministério dos Negócios Estrangeiros do Irão afirmou que se chegaram a conclusões sobre muitos temas discutidos num potencial memorando de entendimento com os Estados Unidos, mas que isso não significa que Teherão esteja perto de assinar um acordo. Ismael Baghaei, citado pela agência Reuters, acrescentou que o Irão está a negociar o fim da guerra e não se encontra neste momento a discutir questões nucleares, reiterando que as mudanças nas posições dos responsáveis norte-americanos criam problemas para qualquer acordo. Recorde-se que há um cessar-fogo em vigor desde 8 de abril entre o Irão e os Estados Unidos, mas a economia mundial continua a ser abalada pelo quase bloqueio do Estreito de Hormuz. Apesar do calor, 6 distritos de Portugal continental vão estar esta segunda-feira sob aviso amarelo devido à previsão de aguaceiros por vezes fortes que podem ser de granizo, condições para trovoada e rajadas fortes de vento. Os distritos de Bragança, Viseu, Porto, Vila Real, Viana do Castelo e Braga estão assim nesta altura sob aviso amarelo até às 9 da noite de hoje. Segundo o Instituto Português do Mar e da Atmosfera, o IPMA prevê para os próximos dias continuação de tempo quente, com temperaturas acima dos 30 graus em várias regiões do continente. A informação está de regresso às 2 da tarde. Já a seguir, ficou o programa Sr. Fado. Boa tarde.
1: Boa tarde, Sofia. Meio-dia e 4, já a seguir o Sr. Fado.
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1: Meio-dia e 6, segunda-feira 25 de maio. Sejam então bem-vindos ao Senhor Fado, a vossa sessão de fados pedidos à hora do almoço aqui na vossa Rádio Amália, em 92.0 Lisboa, 91.0 Porto e 100.6 Setúbal, e para todo o mundo, pela internet, em amália.fm. Vamos até perto do meio-dia e meia ler e atender o maior número possível dos 8 pedidos chegados por escrito, 8 mails que chegaram pelo senhorfado@amalia.fm. Juntos já aqui dois desses pedidos. O primeiro deles é de dia 25 de abril, chegou à meia-noite e chegou assim: Viva Maralhas, sou a Cláudia Sofia Martins, do bairro das Furnas, e peço para segunda-feira 25 de maio António Cristo, fadista de Sete Rios, no fado Maria do Céu, para dedicares à minha avó Maria Irmelinda, ao meu avô Aurora das Furnas e à memória do amigo do meu avô José Fernandes do Laranjeiro, com um beijinho e uma boa semana para todos vocês. Cláudia, um beijinho e boa semana também. Junto este pedido que chegou por mail no dia 19 de maio, às 8h46. Bom dia, amigo Maralhas. Na impossibilidade de pedir um disco para dedicar à Maria Felicidade Carvalho por altura do seu aniversário, 23 de maio, venho pedir que lhe dedique um fado na segunda-feira seguinte. Bem-aja e aquele abraço, Zeca Gonçalves. Amigo Zeca, um forte abraço, um beijinho e os votos de parabéns à Maria Felicidade Carvalho, do bairro do Zambujal, Loures. Foi uma das aniversariantes de sábado, dia 23 de maio, dia em que estiveram de parabéns também o cantor e compositor Carlos Mendes. A neta do Carlos Mendes, a Ana Mar, foi também aniversariante, bem como a fadista Maria Emília, o também fadista José da Câmara, ainda o guitarra de fado Bruno Sangaró, também aniversariante no sábado Luciano Muxagata, de Santo António da Caparica, presidente da Casa do Benfica de Almada e também, diga-se, assistente do programa do Senhor Fado. Um forte abraço para o Luciano. No sábado, a celebrarem também mais um aniversário, a Luísa Tomé, amiga da Maria José Costa, o Diogo Ferreira do bairro da Liberdade, o Agnelo Fernandes de Lisboa, amigo do Manuel Orlando, a Maria Joaquina, a avó do Diogo Paulino, o Carlos Gingeira do Prior Velho, o André Santos, ex-colega aqui da Rádio Amália, um abraço também para o André, o Eduardo Rosa de Corroios, ele que foi presidente da Junta de Freguesia de Corroios entre 2007 e 2021, e a Vitória Caldeira de Cascais, também o Paulo Jorge Mota, filho da Beatriz Mota dos Olivais, o João Santos, filho da Joana e do nosso saudoso Hélder Santos, o pescador, o António Ataíde Piusa, filho da Raquel Piusa, também o Joaquim Guatarrão do Pinhal Novo, a Susana Matias, neta da Genoveva Samarra, o Ricardo Macedo, neto da Jacinta Macedo, o Ivo Maurício, neto da Maria dos Prazeres de Pero Pinheiro, ainda aniversariante residentes no sábado. A Maria de Fátima Brito, do Porto, a Wanda Rentim, da Charneca da Caparica, a Irene Cunha, a Joana Serranito, o Rodrigo, neto do António Reimão, o José Pinheiro, o Viriato Carvalho, também o Marco, neto do António Reimão, ainda melhor, o Marco, sobrinho da Paula Ventura do bairro de Santa Maria, assim é que é, a Maria de Jesus da Apelação e também o Vítor Caldeira. Votos de parabéns para os aniversariantes de sábado, 23 de maio. António Cristo traz-nos Maria do Céu.

chegou da Conceição da Marinha. Bom dia, Maralhas. Gostava de ouvir pela Judite Maria o fado Tudo por Causa de Ti, para dedicar ao meu neto, Rafael Lopes, que faz anos no dia 25 de maio. Obrigada, um abraço. Conceição, um beijinho para si e votos de parabéns para o seu neto, o Rafael Lopes, ele que é um dos aniversariantes de hoje, segunda-feira, 25 de maio, dia em que estão de parabéns a fadista Maria da Fé, Maria da Conceição Costa Marques Refachinho Gordo, natural do Porto, está hoje a celebrar mais um aniversário, neste dia em que são também aniversariantes as também fadistas Luísa Soares e a Paula Teixeira, que aqui saúdo. Hoje celebra 48 anos o Clube Atlético das Patameiras, em Odivelas, e 93 anos, fundado a 25 de maio de 1933, assim é que é, o Sport Clube Mineiro Aljustrelense de Aljustrel, está hoje a celebrar 93 anos. Neste dia em que são também aniversariantes o Leandro, bisneto da saudosa Emma Rodrigues e bisneto também, claro, do Vítor Rodrigues, do Manaia, o Afonso, bisneto da Rosa e do Álvaro Sebastião, no dia em que celebram mais um aniversário de casamento a Ana e o Joaquim Prates, a Felisbela Dias, filha da Maria Júlia e do António Dias do Odivelas, é também aniversariante hoje, bem como a Mónica Anselmo, ainda o César Gonçalves, genro da Mariana e do Dinis Piteira, a Sandra de Jesus, a Almerinda Fernandes, mulher do Custódio Fernandes, também a Suzete, a nossa Suzete Garcia, mulher do nosso saudoso Fernando Garcia. Suzete, um beijinho muito grande. O José Morgado das Paivas, também o Manuel Ferreira da Sapataria, Sobral de Monte Graço, a Clara Silva de Sassueiros, sendo que o neto da Clara, o Afonso Silva, é também aniversariante hoje, bem como a Angelina, sogra da Maria Amália, a Lia, a Maria Catarina Marono da Arrentela, o Carlos Nunes, a Irene Pereira, o Lourenço Mendonça, a Sara Silva, também o Rosa André de Belas, ainda o José Luís Faneca de Cascais, a Teresa Azevedo da Costa de Caparica, a Sandra Isabel Reis de Lisboa, também aniversariantes hoje o Manuel Teixeira da Malveira, a Olga Susana Gabriel de Mãe Martins, um beijinho para a Olga, o António Rodrigues de Odivelas e a Ana Rita de Vialonga. Neste dia em que recordo aqui o compositor e cantor José Mário Branco, nascido a 25 de maio de 1942, faleceu a 19 de novembro de 2019, aqui o recordamos também. Judite Maria, Tudo por Causa de Ti.

0: 25 é dia do meu aniversário, mas não vou poder ouvir o Senhor Fado, mas é por uma boa causa. No entanto, quero pedir Gonçalo Salgueiro em Uma Hora de Amor, amor de uma só hora, assim é que é, para dedicar à Dona Maria de Lourdes Carvalho, ao Senhor José Cassaca, à Dona Maria José Camões e aos meus sobrinhos de Braga, o casal Schneider, com um beijinho para todos. Para a equipa, beijinhos de amizade, e para o Maralhas e família, aquele abraço e beijinhos de muita amizade e gratidão. Olga Susana Gabriel, de Mãe Martins. Olga, um beijinho muito grande, votos de um dia muito, muito feliz. A Olga é uma das aniversariantes deste dia, 25 de maio. Já aqui enviei os votos de parabéns aos aniversariantes de hoje, também aos aniversariantes de sábado. Saúdo agora os aniversariantes de ontem, domingo, dia 24 de maio, dia em que estiveram de parabéns, o fadista do Livramento, Boa Ventura Frazão. Também aniversariantes a Mafalda Reis, de Cascais, a Maria João Figueira, que nos escuta em São Paulo, a Maria Adélia Bernardo, filha da Silvéria e do saudoso Jacqueline Bernardo, o José Manuel Catita, filho da Adelaide Catita de Corroios, a Carla Andreia do Porto, a filha do António Fernandes, também a Maria da Luz de Lisboa, o Manuel Manteigas da Quinta do Morgado, o Tomé Pinto da Agualva, o António Serápio de Olhos d'Água, Palmela, a Adriana José, neta da Carolina José de Portimão, a Catarina Dias, neta da nossa saudosa Elvira Russa, também o neto do Ventura Telo, Daniel Anselmo, foi aniversariante ontem, bem como o Melchior, pai da Susana Ferreira, também a Tânia, sobrinha da Gabriela Miranda, o António Calhau de Alcochete, a Mónica Moura de Almada, a Elisabeta Tilano, que nos escuta em Braga, a Fátima Lima do Cacém, o José Manuel Gomes Freitas de Cascais, o Vítor Castro da Charneca da Caparica, ainda aniversariantes no dia de ontem, a Glória Antunes de Colares, o João Silva de Constância, também a Lourdes do Feijó, o Pedro de Almeida do Montijo, a Irene Gomes, o Fernando Simões dos Olivais, o Rui Jorge Pereira da Ponte da Bica Ramada, também o Manuel Pratas da Jardia, o Virgílio Duarte São João do Estoril e a Rosa Freitas da Ramada. No dia de ontem foi também aniversariante o músico Prémio Nobel da Literatura, celebrou 85 anos, Bob Dylan, e ontem celebrou 32 anos a Associação Cultural Manuel da Fonseca. Ontem, dia 24 de maio, teria celebrado mais um aniversário o nosso amigo, o pescador, o Hélder Santos, do Laranjeiro. Onde quer que esteja, o Hélder estará seguramente em paz, em descanso. Gonçalo Salgueiro e Amor de Uma Só Hora.
1: Olá, eu sou o Gonçalo Salgueiro e estou com todos vocês, com muito prazer, no Senhor Fado, na nossa Rádio Amália.

Tudo por causa de ti, a voz de Judite Maria, meio-dia e 18, vamos para mais um dos mails, este chegado no dia 19 de maio, às 16h57. Boa tarde, amigo Maralhas. Hoje, dia 20.

0: Amor de uma Sora, a voz de Gonçalo Salgueiro, meio-dia e 24, em frente com mais um dos pedidos chegados por mail, este no dia 22 de maio, às 18h10. Olá, boa tarde, envio as minhas melhores saudações fadistas, pedindo por favor para ouvir o Raul Solnado em Fado Maravilhas, que dedico gostosamente a toda a equipa da Rádio Amália, mas também a todo o auditório, subscrevendo os votos de uma boa semana com saúde. Cumprimentos do Amílcar Vieira. Amigo Amílcar, um forte abraço, boa semana também. Recordamos Raul Solnado e o Fado Maravilhas.
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1: Fado Maravilhas, a voz de Raul Soldado, meio-dia e 27. Vou ainda ler e atender mais um dos pedidos que chegaram por mail, um dos 8 mails, antes de passarmos aos pedidos em direto. Fico aqui com 2 pedidos pendentes, Fernando Maurício, O Fado é o Meu Bairro, e Ana Moura com O Desfado. Este mail que leio e atendo antes de passarmos aos pedidos em direto, como dizia há pouco, chegou no sábado, dia 23, às 9h19. Olá, amigo Maralhas. Venho mais uma vez pedir para ouvir o meu querido padrinho, Tino Ferreira, no Fado Amor de Pai, para o relembrar e matar saudades. E quero dedicar ao meu tio, Carlos Nunes, que dia 25 de maio celebra mais um aniversário. Aproveito também para dedicar a todos aqueles que gostam de fado, dedicando também a toda a magnífica equipa da Rádio Amália. Beijinhos e até para a semana. Muito obrigada, Telma Gomes. Telma, um beijinho para si. Um forte abraço ao seu tio, Carlos Nunes, um dos aniversariantes deste dia, 25 de maio. Recordamos Tino Ferreira, amor de pai. Entretanto, podem já começar a ligar o 21 010 5740, o número de telefone para os pedidos em direto aqui no Senhor Fado. Não esqueçam a frase que têm que dizer a quando do pedido em direto. 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
3: Aqui na sua Rádio Amália, em 92.0 Lisboa, 91.0 Porto e 100.6 Setúbal, meio-dia e 33. Vamos para o primeiro dos pedidos em direto. E a primeira das viagens é até Via Longa, onde está o nosso Rui Sayal. Amigo Rui, boa tarde.
4: Boa tarde, seja que maralhas.
3: Boa tarde, amigo Rui. Olha, o primeiro hoje, o nosso Rui, mais nada. Cá estamos mais uma semana.
4: Estamos bem. Vamos à frase então.
3: Vamos então.
4: 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E agora também, com o novo espaço afetivo, eu também devido a ir aí à Fábrica dos Óculos.
3: Oh, esteja à vontade, esteja à vontade.
4: Já estou a precisar. Agora, o Paulo Carvalho, o fado do Chico Zapateiro.
3: E as dedicatórias?
4: As dedicatórias vão para o Mínio de Quimaralhas, para toda a equipa da Rádio Amália, para o Sr. Pedro Galhar. Isso aqui é para os fortes, não é para os fracos.
3: Tem
4: que
3: tentar
4: mais vezes. Vai para o amigo Zé Braga, taxista de serviço aqui em Vilonga também. Aí para o amigo Tozé, que tem um ouvinte acessível da Rádio Amália, está sempre a ouvir a Rádio Amália. E vai para o Carlos Gomes, do Cabo de Vilonga. E para o Sr. Pedro Galhardo, do Sport Clube Recreativo do Cabo de Vilonga, que é o Sr. Presidente. E está tudo para esta semana e até para o mês que vem.
3: Fica assim combinado.
4: Mas já não ligo mais.
3: Fica combinado, Rui, com um forte abraço e rápidas melhoras também para o nosso Rui Sayal de Vialonga, que nos pediu o fado do Chico Sapateiro, Paulo de Carvalho.

0: fado do Chico Sapateiro, a voz de Paulo de Carvalho, meio-dia e 37. Recebo agora o Fernando Cardoso, da Trafaria. Amigo Fernando, boa tarde.
1: Boa tarde, amigo Aralhas.
0: E votos de uma boa semana e tudo a correr pelo melhor, Fernando.
1: Obrigado.
0: A hora é essa.
1: É, para ti igualmente também.
0: Bem haja.
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0: E quem nos vai pedir, Fernando?
1: Fernando Maurício, Três Vidas, Um Coração.
0: Muito bem. E as dedicatórias?
1: É para toda a família da Rádio Amado. Bom, meu amigo, um grande abraço. E até outro dia, quando puder.
0: E até uma próxima, Fernando. E penso que não vou cometer nenhuma inconfidência. Boa viagem.
1: Obrigado.
0: Ora é essa.
1: Obrigado, amigo Maralhas. Bom.
0: Que tudo corra pelo melhor com o nosso Fernando Cardoso, que nos pediu. Fernando Maurício, Três Vidas, Um Coração. Eu vou juntar aqui este pedido que chegou por mail no sábado, dia 23 de maio, às 10h12. Boa tarde, amigo Maralha. Espero que se encontre bem. Queria pedir um fado do Fernando Maurício para dedicar à minha irmã, que fez anos no sábado, 23 de maio, e hoje para a minha tia Suzete, que completa mais um aniversário. Dedico também a toda a equipa da Rádio Amália e para quem gosta de fado. Um beijinho. Grata, Ana Pinto de Corroios. Ana, um beijinho, mais uma vez um beijinho muito grande para a Suzete e também um beijinho para a sua irmã, que foi aniversariante no sábado. Ana, ficamos com a voz de Fernando Maurício.

0: Dúvidas, um coração. A voz de Fernando Maurício, a 16 minutos das 13, segunda-feira, 25 de maio. Vamos até ao Cacém. Menina Georgina Pinto, boa tarde.
1: Boa tarde, menino Joaquim Maralhas. Está tudo bem? Sei que está tudo
0: por
1: bem.
0: Por aqui tudo bem. E por aí, Georgina, também?
1: Também vou andando. Um dia de cada vez, que é para cada não ser muito grande.
0: Devagarinho, não é? Devagarinho.
1: É isso mesmo. Então vou dizer a frase.
0: Diga então, Georgina.
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0: E quem nos vai pedir a Georgina?
1: É o Arthur Batalha, Promete e Jura.
0: E as dedicatórias?
1: As dedicatórias é para as minhas irmãs, para os meus cunhados, mora tudo na Brandoa, para a Dona Clara de Alcácer de Sal, para o Sr. Zé Casaca e olha, e para o menino Joaquim Maralhas e para a família e para o netinho que vai fazer um ano.
0: Amanhã, será amanhã, dia 26. Muito obrigado, Georgina, com um beijinho de grande e um até para a semana, claro. Pediu-nos a Georgina Pinto, do Cacém, Arthur Batalha e Promete Jura.

0: Prometes Jura, a voz de Artur Batalha, a 12 minutos da 1 da tarde. Vamos até ao bairro das Furnas, onde está o Alberto Guedes Martins, o nosso Aurora. Amigo Aurora, boa tarde.
1: Boa tarde, grande Kim. Está tudo em forma?
0: Tudo, 5 estrelas. Está com calor, com calor.
1: Com calor. Agora começa a apertar. 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Vamos ouvir o Vítor Rodrigues em Ao Ver a Chuva Cair. E é para dedicar à menina Rosa Ferreira, da Alta de Lisboa, ao Eduardo Sebastião de Chelas, ao Eduardo Castro das Furnas, a Morana da Maia, e ao nosso amigo Carlos Teves da Sobreda, que tudo a correr bem para a esposa e para a mãe. Quanto a nós, um forte abraço, até para a semana e carrega aí no botão vermelho.
0: Sempre no botão vermelho, mas em vez de ser para a semana, pode ser para o mês que vem, Aurora?
1: Pode. Para o mês que vem.
0: Pronto. Fica assim combinado, então até para o mês que vem, para o nosso Aurora do bairro das Furnas. Aqui um abraço ao Eduardo Pereira, que nos escuta na Alemanha. Eu estive ainda aqui com o Eduardo em linha, ele não me ouvia, mas estava aqui a chegar bem. Eduardo, espero que consiga nova ligação aqui para o Sr. Fado, para fazer o seu pedido. Vítor Rodrigues, Ao Ver a Chuva Cair, o pedido do Aurora do bairro das Furnas.

0: ver a chuva cair, a voz de Vítor Rodrigues. Ficámos a 8 minutos das 13. Recebo Luís Rocha, de Setúbal. Amigo Luís, boa tarde.
1: Boa tarde, Sr. Maralhas, amigo Maralhas, e boa tarde para todo o auditório.
0: E é um gosto voltar a recebê-lo por aqui, e votos de um bom ano, Luís.
1: Muito obrigado.
0: Ainda não tínhamos falado este ano.
1: É verdade, é verdade.
0: Está de regresso o Luís, já lá vamos ao seu pedido, vamos à frase, Luís.
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0: E quem nos vai pedir?
1: Fernando Farinha, a todos o que é de todos.
0: E as dedicatórias?
1: E quero dedicar ao meu futuro padrinho de casamento, César, antigo cantor e fadista César Augusto, Setúbal, ao casal Piteira do Barreiro, com muita saúde.
0: Um abraço para o Diniz e um beijinho para a Mariana.
1: Exatamente. E para o fadista Cássio Nunes.
0: Também. Sim, senhor. Olha, um abraço ao Acácio, com quem eu já não estou há tanto tempo. Esse miúdo novo, não é? Um abraço para o amigo Acácio. Sim, senhor. Que tinha essa particularidade, quando nos encontrávamos, ele dizia: olha, pronto, lá chegou o Maralhas, agora temos aqui a dúvida que é o miúdo mais giro da festa. Pronto.
1: Ele continua na mesma.
0: Pronto, é isso é que interessa. Luís, vamos recapitular. Frase, pedido, dedicatórias. Não falta nada?
1: Ou até um abraço e até para a semana, se possível.
0: É? Fica encontro marcado, não querendo aqui contrariar aquilo que me disse, mas se for para o mês que vem, traz-lhe assim algum inconveniente?
1: Também pode ser. Com certeza.
0: Com um forte abraço, Luís, e votos de uma boa semana e um agradecimento, ao mesmo tempo, claro, por nos ter, por sua companhia, à sua Rádio Amália em Setúbal, através dos nossos 100.6 para todo o distrito de Setúbal. Relembro, 91.0 para o Grande Porto e grande parte do norte do país e 92.0 para a Grande Lisboa. Fernando Farinha, a todos o que é de todos.

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3: E aqui vamos nós para mais um pedido em direto no Senhor Fado. Segunda-feira, dia 25 de maio, recebo o nosso Carlos Sousa, da Bela Vista, aqui em Lisboa. Amigo Carlos, boa tarde.
4: Boa tarde, amigo Baralhas e todos os ouvintes da Rádio Amália. 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
3: E de regresso o nosso Carlos, hoje para ouvirmos.
4: Olha, eu quero homenagear uma pessoa, que é o Senhor Francisco, que já não está entre nós. Que os deuses o tenham, mas queria homenageá-lo com um amigo que também o conheceu, que é o Sr. Rolando Silva, que chegou a andar, mais eu nunca andei com o Sr. Rolando, mas andei com o Francisco, para ajudar pessoas necessitadas e carenciadas. Ele é uma pessoa que tinha feito um transplante de 2 pulmões, chegámos a fazer 40, 50, 70, 80 quilómetros para ir ajudar pessoas necessitadas. E ele com um problema muito grave de doença. Eu cheguei-lhe a dizer a ele que ele tinha que parar, porque senão não se ajudava a ele próprio. E, infelizmente, durou algumas anos.
3: Esteja em paz agora, o amigo Francisco.
4: Mas fez muito bem muita gente. E então eu decidi pedir um fado do Rolando Silva, porque, no fundo, era ele conhecido também, era amigo. Portanto, é para homenagear o Francisco onde quer que ele esteja.
3: Com certeza. E aqui o Rolando Silva vai trazer-nos este Quando a Dor Bateu à Porta.
4: E o Sr. Rolando Silva também é uma pessoa excepcional, que ajuda muita gente.
3: Com um forte abraço ao nosso Rolando, com certeza.
4: E para si um grande abraço e obrigado por estar aí para todos nós.
3: Ora é essa, Carlos, não tem que agradecer. Um forte abraço para o nosso Carlos Sousa, que nos pediu o Rolando Silva, Quando a Dor Bateu à Porta.

0: Quando a dor bateu à porta. A voz de Rolando Silva, quando passam 5 minutos das 13, recebo agora o nosso Luís Miguel Dantas, do Catujal. Amigo Luís, boa tarde.
1: Boa tarde, amigo Joaquim, como é que está por aí?
0: Por aqui tudo bem, e por aí...
1: Por aqui
0: não, são dias muito complicados.
1: É complicado, é muito complicado isto, muita dor e tristeza, muita falta com a minha mãe. Mas enfim, pronto... Temos que, quem cá fica tem que se orientar.
0: É verdade, mas a dor fica para sempre.
1: Fica sempre. 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Vamos então ouvir o fadista António Mourão num tema propício à razão da minha vida, para dedicar à minha saudosa mãe, Rosa Dantas. Está lá uma estrelinha no céu que vai olhar por mim. E Maria Clara Vila Nova, e a todos aqueles que devem ter endereçado as condolências. Eu não ouvi o programa durante uns dias, não estava.
0: Pois com certeza.
1: Não
0: pois
1: estava
0: certeza,
1: capaz,
0: Luís.
1: Porque isto para mim ainda é muito. É como se fosse um filme. Mas. Pronto, é assim. Não me alongo demais, não, isto vai.
0: Claro, Luís.
1: E até para o mês que vem.
0: Com um forte abraço. E aquilo que eu disse ao Luís em off, digo agora aqui também em direto. Já sabe que nós estamos aqui deste lado sempre, e eu em particular, estamos sempre por aqui, Luís, para o que for preciso.
1: Um abraço e até para o mês que vem.
0: Com um forte abraço para o nosso Luís Miguel Dantas, que nos pediu António Mourão, ó razão da minha vida.

0: da Minha Vida. A voz de António Mourão, 13h10, segunda-feira, 25 de maio. Vamos até ao Pinhal Conde da Cunha, Conselho do Seixal. Caro amigo Carlos Craveiro, boa tarde.
1: Boa tarde, Sr. Maralhas.
0: Como é que está?
1: Cá estamos mais uma vez.
0: É verdade, mais uma semana. E como é que vai o amigo Carlos?
1: É pá, eu vou indo, Sr. Maralhas. Vai indo.
0: E de regresso aqui ao Sr. Fado. É sempre um gosto recebê-lo por aqui,
1: também,
0: amigo Carlos.
1: Também. Olhe, e no sábado, lá estamos nós no incrível Almadense.
0: Muito bem.
1: É?
0: Olha, já agora deixe-me aqui. Eu tenho aqui o cartaz para dar também conta dessa iniciativa. Mas vamos à frase pedido para eu depois falar aqui dessa iniciativa.
1: Está bem. 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
0: Muito bem, e quem nos vai pedir?
1: Então é o Tastão da Silva, na Calçada da Glória.
0: E as dedicatórias?
1: As dedicatórias, como sempre, para o meu sobrinho e para a minha sobrinha, o Kim e a Virinha. Olha, para o meu grande amigo Tonico e Rosa, a esposa, e para também para o meu filho e para a minha filha, Carlitos e Paulita, e para a minha esposa também, Albertina, e para o Sr. Maralhas também.
0: Muito obrigado, amigo Carlos. E quanto a nós?
1: Até para a semana, se Deus quiserem.
0: Com um forte abraço e uma boa semana para o Carlos Craveiro. E dizia ao Carlos, já será já este sábado, dia 30 de maio, pelas 21h30, que irá ter lugar na incrível Almadense, claro, em Almada, o evento solidário com Porto Brandão. Mais do que um evento de cultura, trata-se de facto de um evento solidário para com as gentes de Porto Brandão. Irá acontecer então na incrível Almadense, sábado, dia 30, pelas 21h30, com Luís Caeiro, Márcio Vieira, Silvino Albino, também a Zezinha Marques e a Toia Oliveira, os músicos na guitarra portuguesa o Bruno Fonseca, na guitarra clássica o Nuno Ramos e no acordeão o Paulo Matos. Fica o convite para se juntar a nós neste evento solidário com Porto Brandão. Irá acontecer na incrível Almadense já no próximo sábado, 30 de maio, a partir das 21h30. Fica o convite e fica agora a voz de Tristão da Silva, o pedido do Carlos Craveiro, Calçada da Glória.

0: Tristão da Silva e a Calçada da Glória, 13 e 16, vamos até ao Estoril. Caro amigo José Brás, boa tarde.
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0: Muito bem, está de regresso o nosso José Brás. Boa tarde, amigo José Brás. Está tudo bem por aí?
1: Está tudo de boa.
0: E de regresso para nos pedir quem?
1: Tandido Matos. Só nós dois.
0: Só nós dois. E as dedicatórias?
1: As dedicatórias estão para a nossa amiga Atleta Tito, com beijinhos, não sei nada dela, mas... E para a amiga Palmeira Luís, a Albertina de Passo d'Arcos.
0: Albertina Cardoso.
1: Uhum. A minha amiga. E ainda falta um.
0: Falta uma.
1: A Gabriela de Ativar, com beijinho também. E até para o Vespeiro.
0: Com... Com um forte abraço, amigo José Brás, e uma boa semana também, claro. Tony de Matos, vamos recordá-lo neste Só Nós Dois.

0: Só nós dois, a voz de Tony de Matos, 13h20, recebo a nossa Maria Filipa, do Seixal. Menina Maria Filipa, boa tarde.
1: Boa tarde, Sr. Maralhas. 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
0: E de regresso, a nossa Maria Filipa, aqui é o Sr. Fado, para ouvirmos quem?
1: José de Barros, a voz do Rouxinol.
0: E as dedicatórias?
1: As dedicatórias para a minha prima Cidália, para a dona Hilda Sol Posto, para a menina Maria Ivone do Carmo, para a dona Carolina José, ela hoje faz anos, não faz?
0: A neta.
1: Ai, a neta. Parabéns para a neta dela. Também para dedicar a dona Carolina José e ao senhor José Casaca, ao senhor Maralhas e família, um beijinho até para o mês que vem.
0: Com um beijinho grande, Maria Filipa, e votos, claro, de uma excelente semana. Eu estava aqui a tentar confirmar, a neta da Carolina José, não foi, não é hoje, foi ontem, domingo, dia 24 de maio, Adriana José, a neta da Carolina José de Portimão, foi uma das aniversariantes de ontem, domingo, pediu-nos a nossa Maria Filipa para recordarmos José de Barros e a voz do Rouxinol.

0: A voz do Rouxinol, José de Barros, que aqui recordamos, 13h25, segunda-feira 25 de maio, vamos até à Quinta da Lomba, no Barreiro, onde está o nosso Armando Martins dos Santos. Senhor Armando, boa tarde.
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0: Pois, a questão do fuso horário, e eu esqueço-me sempre, mas o Armando faz esse favor de ligar todas as semanas para fazer o seu pedido, claro, mas para me lembrar também de tudo isso. Então, meu caro amigo Armando, quem é que vamos recordar?
1: António Severino.
0: Em Minha Gente.
1: Ora, belas palavras.
0: Vamos aqui recordar o António Severino com esta canção. E as dedicatórias, Armando?
1: As dedicatórias... Bem, não vou dizer que acabei de almoçar, que não tem piada nenhuma. Mas já para a minha esposa e o Neto Duarte, com muito amor e carinho. É pá, o Neto está quase a fazer anos. E então, os anos passam a correr. E então, vai um salto de Nita lá abaixo a morrer, é a Marianita e o...
0: E o Dinis.
1: E o Dinis Piteira. Quer que estejam tudo bem com eles. O tal coisa do fuso horário, Eduardo e Bem-vinda Pereira, na Alemanha. Epá, e o casal Formiga, a gente já não diz
0: mais. Anabela e o...
1: Então, ficamos à espera, pronto, a Anabela
0: e o Jorge.
1: Pronto. E então, está é tudo bem com eles, isso é que convém. Agora, a questão do pedido de desculpas. Epá, é para as minhas várias classes de apoio, epá, porque eu só vou telefonar para junho. Exato, e então até lá... Não esquecer do nosso patrocinador. Saúde e um grande abraço para todo mundo e arredores.
0: E arredores, com um forte abraço também para o nosso Armando Martins dos Santos, que nos pediu António Severino e Minha Gente.

0: frente. A voz de António Severino, 13h30, segunda-feira, 25 de maio. Vamos até Portimão. Menina Carolina José, boa tarde.
1: Boa tarde, Sr. Morelhas. Está tudo bem por aí, não é?
0: Por aqui tudo bem. E por aí, Carolina?
1: Por aqui também. Está calor?
0: É, e aqui também. E, aqui, e os próximos dias irão ser assim, com temperaturas ainda mais altas.
1: Mais altas. 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
0: E quem nos vai pedir a nossa Carolina?
1: O Paulo Alexandre, em verde vinho.
0: E as dedicatórias?
1: Para dedicar ao Sr. Checa Taca, à Dona Filipa...
0: Maria Filipa do Seixal.
1: Maria Filipa do Seixal. Ao Sr. Júlio Martins.
0: De Odivelas.
1: De Odivelas. E ao Sr. José Maria Araújo, da Costa da Caparica.
0: Da Costa da Caparica. E não...
1: E para a Dona Soldado Pedro.
0: Um beijinho para a vizinha.
1: Ferreira,
0: pronto, sim, senhor. Também não é por aí, não é por aí que vem mal ao mundo. E quanto a nós, menina Carolina?
1: Quanto a nós, até para a semana e uma boa semana de trabalho para o senhor Joaquim Maralhas.
0: Até para o mês que vem, pode ser?
1: Pois, pode ser até para o mês que vem, sim, senhor. Ficamos combinados.
0: Fica combinado, Carolina. Com um beijinho muito grande e continuação de uma boa semana para a nossa Carolina José, que nos escuta em Portimão, de onde nos pediu para recordarmos Paulo Alexandre e Verde Vinho.

0: Verde Vinho, a voz de Paulo Alexandre, 13h35, segunda-feira, 25 de maio, a viagem até Braga. Caro amigo Ricardo Schneider, muito boa tarde.
1: Ora viva, boa tarde, amigo Joaquim Maralha, de todo o auditório.
0: Até que enfim, Ricardo.
1: Ah, poxa. Eu já estou com calo no dedo.
0: Mas pronto, já fiquei a saber que a dificuldade foi mesmo em conseguir ligação. Só isso, o resto está tudo bem, não é, Ricardo?
1: Olha,
0: pronto. Um beijinho para a menina Rosa, antes de mais.
1: Beijinho.
0: Um beijinho, Rosa, e uma boa semana. Ora, meu caro amigo Ricardo, então vamos à frase primeiro, antes do pedido.
1: Frase primeiro. 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
0: E quem nos vai pedir, o Ricardo?
1: Hoje vamos ouvir Fábia Rebordão com A Voar por Cima das Águas.
0: Muito bem, e as dedicatórias?
1: Olha, tu me complicaste aqui para fazer as divisões aqui. Né? Eu estou com 5 tias e 5 primos, eu não sei. Mas hoje vai ser especial. Um beijinho, um abraço para toda a família do afeto. Eu estou muito feliz, estamos muito felizes por ter as pessoas todas estarem conosco. Mas hoje eu sei que é aniversário, né, da tia Olga Suzana Gabriel.
0: Sim,
1: ela
0: senhor.
1: Não está a ouvir, mas vou deixar um beijinho para ela.
0: Pois, tá? Com certeza, para a nossa Olga, um beijinho e votos de um dia muito feliz. Ela não está hoje a ouvir, mas irão fazer chegar a mensagem seguramente, Ricardo, seguramente.
1: Vai,
0: então
1: sim.
0: Hoje é especial para a menina Olga, hoje, Suzana Gabriel.
1: Hoje é especial para a tia Olga e para as tias, só as tias hoje. Vai para a tia Maria José Camões, a tia Hilda Salposto, tia Fernanda Ferreira e a tia Olga Santos, que eu descobri também que está na minha árvore. A tia Olga Santos, que é de Lisboa, não sei de qual região. De
0: Lisboa. Pronto, então eu depois vou pedir ao Ricardo que não desligue para eu lhe dizer quem é a Olga Santos.
1: Ok.
0: Combinado?
1: Combinado.
0: Ricardo, um forte abraço, um beijinho muito grande para a sua mulher, para a Rosa. E quanto a nós?
1: E quanto a nós, até para o mês que vem.
0: Para o mês que
1: feliz
0: vem.
1: Ano novo, feliz Natal. Eu não consegui.
0: Ricardo, vou-lhe pedir então que não desligue a chamada enquanto atendemos aqui o pedido do nosso Ricardo Schneider, a voz de Fábia Rebordão e este A Voar por Cima das Águas.
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0: A voar por cima das águas, letra e música de Fausto Bordal Dias e a voz da Fábia Rebordão. 13:42, recebo o nosso José Medinas, da Amadora. Amigo José, boa tarde.
1: Boa tarde, amigo Baralha, como é que está?
0: Por aqui tudo bem, e o José como vai?
1: Vamos andando, e... como Deus quer, como tu... diz lá na nossa terra.
0: Tudo tranquilo aí na viagem, José?
1: Na viagem, sim.
0: Pronto, isso é que interessa. Então vamos à frase.
1: Para a fábrica dos óculos de Odivelas, os seus olhos merecem o melhor, e agora também com o espaço infantil.
0: E quem nos vai pedir, amigo José?
1: Olho o saudoso Carlos Zell, no Sinal da Cruz.
0: Sinal da Cruz. Vamos aqui recordar o nosso Carlos Zell. E as dedicatórias, José?
1: Olha para a dona da casa.
0: Muito bem, sim, senhor.
1: A dona da casa merece tudo.
0: E, oh José, eu não resisto. E o almocinho já está despachado?
1: Olha, não lhe vou dizer que é para não me ter inveja.
0: Então fica assim, pronto, ficamos assim conversados.
1: Olha, eu vou lhe dizer, na família, não é por vaidade, tenho fama de bom cozinheiro. O que é, olha, faço sempre boa comida, por isso já tive vários enfartes. Já estive no outro lado por causa da comida. Olha, meu amigo, é assim a vida.
0: E aí tem que ser com calma agora, não é, José?
1: Com calma agora. Agora tem que ser com muita calma.
0: Com muita calma. Muita José, aceito um forte abraço, meu e de toda a equipa da sua Rádio Amália, claro, e os votos de uma excelente semana. Pediu-nos o José Medinas para recordarmos Carlos Zell e o Sinal da Cruz.

0: Sinal da Cruz, a voz de Carlos Gesell, poema de Linhares Barbosa e música de Maxi Ferrer Trindade. Aqui vamos nós para mais um pedido em direto. Nesta segunda-feira, dia 25 de maio, viajo até à Gualva, onde está a Piedade Esteves. Menina Piedade, boa tarde.
1: Boa tarde, Sr. Maralhas. Sei que já está tudo bem.
0: Graças
1: está
0: a Deus, por aqui tudo bem e por aí.
1: E por aqui também.
0: Também?
1: Vai ser.
0: Muito
1: pronto.
0: Bem, é um gosto a voltar a receber.
1: Que não podemos pedir muito.
0: Tem que ser com calma, não é, Piedade?
1: É isso. 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Olha, eu hoje era especial para os meus vizinhos, Zé Alberto e Céu, que ele no sábado fez anos. E ontem fiz, o casal fez anos de casados.
0: Ah, muito bem, sim senhor, votos de parabéns.
1: Obrigada. E pode também para todas as minhas amigas e para a Rádio Amália.
0: E vamos aqui ouvir?
1: Com o Carroseta e a Ave Maria.
0: Ave Maria Fadista, com certeza. Portanto, para o casal, o José Alberto e para a Céu, que celebraram mais um aniversário de casamento, sim. Sendo que o José Alberto foi aniversariante no sábado.
1: Duas
0: foi
1: vezes.
0: Muito bem, sim, senhor. E as outras dedicatórias são para?
1: É para as minhas amigas todas, pronto, para não estar a nomear nome por nome, para as minhas amigas do costume.
0: Com certeza.
1: E para toda a Rádio Amália, para vocês todos.
0: Muito obrigado, Piedade. Então, mas pronto, falta uma coisinha pronto. Ainda.
1: Olha, eu só ligo para junho.
0: Pronto, Piedade, com certeza. Fica assim pronto. Combinado.
1: Muito obrigada, um não. Beijinho grande para vocês.
0: Um beijinho,
1: todos.
0: Piedade. E uma boa semana também para a Piedade Esteves, que nos escuta na Gualva. Pediu-nos Cuca Roseta e Ave Maria Fadista. E eu vou juntar aqui ao pedido feito em direto pela Piedade. Este pedido que chegou ontem, domingo, dia 24 de maio, às 16h20. Por e-mail, pelo senhorfado@amalia.fm, e chegou assim: boa tarde, sou a Beatriz Lopes, tenho 25 anos e gostava de dedicar ao meu irmão Filipe a canção Desfado, da Ana Moura. Obrigado e continuação de um ótimo domingo. Beatriz, um beijinho muito grande para si, um abraço para o seu irmão, o Filipe. Lembro ou relembro que os pedidos são lidos e atendidos pela ordem de chegada. Os pedidos que chegam por escrito até perto do meio-dia e meia, tento aqui ler o maior número possível desses pedidos. Para hoje eram 8 os mails, não foi possível ler e atender todos até ao meio-dia e meia, tendo ficado aqui 2 pedidos pendentes, um para a voz do Fernando Maurício, ao qual juntei esse mail a um pedido que foi feito em direto, a Namora e o Desfado. Hoje não foi possível ficarmos aqui com o Desfado da Namora, mas ficamos muito bem acompanhados, diga-se também, com a voz da Cuca Roseta e este Ave Maria Fadista, de Gabriel de Oliveira e Francisco Viana. É com a voz da Cuca Roseta que seguimos até às 14, teremos depois as notícias aqui na sua Rádio Amália, e a partir das 14 com o programa Casa Portuguesa, Conte Comigo. Hoje eu irei estar por aqui até bem perto das 16 com o programa, também com o programa Casa Portuguesa, nesta tarde de segunda-feira. Por isso, quanto a nós, beijos e abraços e até já.

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1: Com a Antonieta Lopes da Costa. Boa tarde, Antonieta.
2: Muito boa tarde. Nos últimos 5 anos, 532 crianças foram dadas como desaparecidas em Portugal, o que dá uma média de 89 crianças por ano. Os números são do Instituto de Apoio à Criança e foram revelados hoje pela RTP, no dia em que se assinala o Dia Internacional da Criança Desaparecida. O presidente do Instituto de Apoio à Criança frisou à RTP que não se está a falar de raptos efetuados por terceiros, mas essencialmente de crimes de subtração de menores e de fugas da família e também das instituições. Manuel Coutinho refere que é um número muitíssimo elevado e que deve levar a que haja uma vigilância de toda a comunidade, escolas, pais e autoridades de prevenção. O presidente do Instituto chama ainda a atenção para os perigos da internet, realçando que é online que muitas crianças iniciam os contactos que podem levar a um eventual desaparecimento. Para marcar este Dia Internacional da Criança Desaparecida, a Fundação Europeia AMBAR lançou a campanha A Nossa Casa Deve Ser um Lugar Seguro, à qual a Polícia Judiciária se associou. A Fundação Europeia alerta para o desaparecimento todos os anos de milhares de crianças, depois de fugirem de ambientes familiares que não são seguros, apelando aos adultos que ajam antes que seja tarde. Em comunicado, a Polícia Judiciária avança que, em muitos casos, os sinais de alerta são visíveis muito antes do desaparecimento, porém são frequentemente ignorados ou mal interpretados pelos adultos que rodeiam estas crianças. A campanha europeia foi lançada hoje em 20 países e em 14 idiomas. A CDU acusou hoje a Câmara do Porto de tentar condicionar a greve geral, marcada para 3 de junho, com iniciativas no próprio dia e na véspera, algo que a autarquia liderada por Pedro Duarte rejeita por completo. Num comunicado enviado hoje às redações, a coligação PCP-PF, que tem assento na Assembleia Municipal, dá conta da realização de um convívio no dia 2 de junho e de uma ação de dádiva de sangue no dia 3, para os quais os trabalhadores têm vindo a receber convites institucionais. Ora, esta marcação não pode ser tida como neutra nem inocente. A Câmara Municipal do Porto sabe que há uma greve geral, marcada para o dia 3 de junho, e sabe que muitos trabalhadores municipais estarão chamados a exercer o seu legítimo direito à greve, sabendo também que qualquer iniciativa institucional promovida nesse contexto pode funcionar objetivamente como forma de condicionamento, pressão indireta ou tentativa de interferência na adesão dos trabalhadores, entende a CDU. Para a coligação, ao agir desta forma, a Câmara coloca-se sob legítima suspeita de procurar condicionar a participação dos trabalhadores na greve. Numa resposta à Luz, a fonte oficial da Câmara do Porto rejeita por completo esta interpretação feita pela CDU relativamente às iniciativas previstas para o dia 2 de junho, não existindo qualquer intenção direta ou indireta de condicionamento do direito à greve dos trabalhadores municipais. O Sindicato dos Pilotos da Aviação Civil não vai aderir à greve geral de 3 de junho contra o pacote laboral. A informação foi avançada à agência Lusa pelo presidente da estrutura sindical, à margem de uma conferência que está a decorrer no Instituto Superior de Engenharia de Lisboa. Para Hélder Santinhos, a greve da próxima semana não parece ter o timing mais adequado, embora reserve o direito a mais ações de luta. Já os associados do Sindicato Nacional do Pessoal de Voo da Aviação Civil aprovaram a adesão à greve geral 19 de maio. O endividamento da economia subiu 5,4 mil milhões de euros em março, face ao mês anterior, para 868,1 mil milhões de euros. Seguindo os dados do Banco de Portugal, a principal fatia diz respeito às empresas e famílias. Do bolo total, 489,3 mil milhões de euros do endividamento respeito ao setor privado e 378,1 mil milhões de euros às administrações públicas e empresas públicas. A influenciar a evolução da dívida das empresas esteve principalmente o incremento do financiamento obtido junto do setor financeiro.
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1: Casa Portuguesa, hoje comigo, Joaquim Aralhas. Irei estar por aqui até bem perto das 4. Início da primeira hora da Casa Portuguesa com Amália Rodrigues, a apanhar o trevo. Agora Cátia Guerreiro, Lisboa à noite. Depois Teresinha Landeiro, Maré de Sorte. E ainda Raquel Tavares, Ardinita.

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aqui dentro do Fado, a voz de José Manuel de Castro, aqui na sua Rádio Amália, nesta tarde de segunda-feira, dia 25 de maio. O Hostel da Mariquinhas, para ouvir agora, depois Fernando Maurício, o Fado Loucura, e logo a seguir a rubrica Sei de um Rio, Sei de um Museu, com assinatura de António Ascioli Campos.

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1: 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Agora falta dizer isto. 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Resta visitá-los.
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Com que voz? Amália Rodrigues, aqui na sua Rádio Amália, em 92.0 Lisboa, 91.0 Porto e 100.6 Setúbal. Ruth Soares, para ouvir agora, Lisboa Antiga, depois Lina Maria Alves, a mim jurou-me também, e mais à frente, Mafalda Arnoux, Vou Dar de Beber a Alegria.

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0: A Faldar não ouvi este Vou Dar de Beber a Alegria antes da rubrica Os Fados da Minha Vida, esta semana às escolhas de António Bagão Félix. Depois, Gonçalo Salgueiro, Ó Pinheiro, Meu Irmão.
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3: A ideia da saudade está impregnada no fado, não é? A saudade é a presença da ausência, não é?
4: Que bonito.
3: Acho que nós devemos. Há dois princípios que eu sigo quando estou a escrever, quando estou a falar a menos, porque é mais coloquial, não é? Mas, que é dizer mais com menos palavras, não é? Que hoje é ao contrário, não é? As pessoas, para dizer uma ideia qualquer, dizer.
4: Acha que elaboram demasiado.
3: Sem sentido negativo, não é? Mas muitas palavras. Para dizer, a saudade é a presença da ausência.
4: Que bela definição.
3: Num tempo, aliás, em que se verifica quase o contrário, que é a ausência da presença, não é? Em que as pessoas estão perto, mas não falam, comunicam por uns emojis, uns SMS, nos restaurantes, pais e filhos não se olham, porque estão todos a mexer numa maquineta que é uma espécie de algema da alma, não é? Delas próprias. E depois há um segundo princípio que eu gosto de seguir. Evidentemente que na minha profissão não podia seguir, mas mesmo assim tentei sempre, que é falar de maneira a que a pessoa comum perceba. Ou, como alguém dizia, as palavras mais certas são aquelas que, ditas a uma criança, ela não precisa de novas explicações para perceber o que eu disse, não é?
4: Portanto, é um ótimo princípio.
3: A simplicidade, tirar a gordura, tirar o colesterol.
4: Exato.
3: À volta das palavras que a certa altura não dizem muito. Bem, isto foi a propósito da saudade da Teresa Tarouca, e a Teresa Tarouca da saudade nesta canção.
4: Muito bem.

Gonçalo Salgueiro ao Pinheiro, meu irmão. Até ao final da hora ainda tempo para Beatriz Felício com Inverno Sem Lareira e Marisa, Cavaleiro Monge. Eu já regresso depois das notícias às 3.

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2: Com a Antonieta Lopes da Costa. Boa tarde, Antonieta.
3: Olá, muito boa tarde, Joaquim Maralhas. Boa tarde a todos. Novo incêndio num armazém da DHL, na Via Longa. O incêndio está a consumir armazéns da empresa em Vila Franca de Xira. Há uma centena de operacionais no local. Deflagrou novamente esta segunda-feira nestes armazéns. Segundo dados da Proteção Civil, pelas 2:30 da tarde estavam 30 viaturas apoiadas por mais de 100 operacionais, um número que pode alterar-se a qualquer momento, uma vez que estão a ser ativados mais meios. O alerta para este incidente foi dado por volta da 1:00 da tarde desta segunda-feira e foi registado como se tratando de um incêndio de foro industrial, indicam as autoridades num primeiro momento. Depois confirmou-se que as chamas deflagraram na cobertura exatamente no mesmo problema ocorrido no início deste mês, quando os armazéns arderam pela primeira vez. Não há para já vítimas a registar até ao momento. As imagens no local mostram uma enorme nuvem de fumo no armazém, localizado junto à central de cerveja Sagres e junto às portagens de Alverca na A1. As chamas já se terão alastrado para armazéns vizinhos e o fumo intenso poderá vir a impactar a circulação naquela autoestrada. O Ministério da Administração Interna rejeita ilegalidades no Siresp e destaca a competência de Viegas Nunes. O Ministério da Administração Interna rejeitou hoje estas ilegalidades na gestão da rede Siresp durante a presidência de Paulo Viegas Nunes, avançando que não existe qualquer impedimento que ponha em causa a sua idoneidade para estas funções. O Siresp foi alvo de uma auditoria que visou justamente o período de 2022 a 2024, resultando de uma denúncia apresentada por um ex-vogal. As conclusões são públicas, datam de dezembro de 2024 e não apontaram ilegalidades. As desconformidades de procedimentos identificadas foram integralmente corrigidas, conforme é referido nesse relatório, refere o Ministério da Administração Interna numa resposta que enviou à Lusa. O MAI reagia assim à admissão do secretário-geral adjunto do Ministério da Administração Interna, António Pombeiro, que alegou graves irregularidades na gestão do Siresp S.A. durante a presidência do General do Exército, Paulo Viegas Nunes, que regressa hoje à presidência da empresa que gera o Sistema Integrado de Redes de Emergência e Segurança de Portugal, o Siresp. Paulo Viegas Nunes foi eleito na passada sexta-feira na Assembleia Geral da Sociedade. Nos últimos 5 anos, 532 crianças foram dadas como desaparecidas em Portugal, o que dá uma média de 89 por ano. Estes números são do Instituto de Apoio à Criança e foram revelados hoje pela RTP, no dia em que se assinala o Dia Internacional da Criança Desaparecida. O presidente do Instituto de Apoio à Criança frisou que não se está a falar de raptos efetuados por terceiros, mas essencialmente de crimes de subtração de menores e de fugas da família e das instituições. Manuel Coutinho refere que é um número muitíssimo elevado e que deve levar a que haja uma vigilância de toda a comunidade, escolas, pais e autoridades de prevenção. O presidente do Instituto chama ainda a atenção para os perigos da internet, realçando que é online que muitas crianças iniciam os contactos que podem levar ao seu eventual desaparecimento. Para marcar este Dia Internacional da Criança Desaparecida, a Fundação Europeia Amber lança a campanha A Nossa Casa Deve Ser um Lugar Seguro, à qual a Polícia Judiciária se associou. A Fundação Europeia alerta hoje para o desaparecimento todos os anos de milhares de crianças, depois de fugirem de ambientes familiares que não são seguros, e apelam aos adultos que ajam antes que seja tarde. Em comunicado, a Polícia Judiciária diz que em muitos casos os sinais de alerta são visíveis muito antes do desaparecimento, porém são frequentemente ignorados ou mal interpretados pelos adultos que as rodeiam. A campanha europeia foi lançada hoje em 20 países e 14 idiomas. O Sindicato dos Polícias da Aviação Civil não vai aderir à greve geral de 3 de junho contra o pacote laboral. A informação foi avançada à Lusa pelo presidente da estrutura sindical, à margem de uma conferência que está a decorrer no Instituto Superior de Engenharia de Lisboa. Para Hélder Santinhos, a greve da próxima semana não parece ter o timing mais adequado, embora reserve o direito a mais ações de luta. Já os associados do Sindicato Nacional do Pessoal de Voo da Aviação Civil aprovaram a adesão a esta greve geral no passado dia 19 de maio.
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3: Muito obrigada.

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1: E tal como prometido, cá estou para a segunda hora da Casa Portuguesa nesta segunda-feira, dia 25 de maio. Guitarra Triste, início da hora com, claro, Amália Rodrigues. Agora Maria da Fé, O Fado Errado, depois Jacqueline Carvalho, Ó Fado, e ainda Carlos Macedo, Até o Rei ao Fado.

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2: Letra A, António dos Santos. Começou a sua carreira de fadista com 15 anos, exibindo-se em diversos espaços como amador. Perto de completar os 19 anos, decide-se pela profissionalização. Faz a sua estreia no dia 3 de março de 1988, no Café Mondego, em Lisboa. A sua carteira profissional foi conseguida justamente 2 dias depois. António dos Santos veio muito novo para Lisboa, onde viveu com a mãe e a avó materna. Os seus pais voltaram a juntar-se 2 décadas mais tarde, decidindo nessa altura casar-se. António dos Santos casa com Julieta Rebelo Martins a 12 de agosto de 1943. O casal tem 5 filhos. Para fazer face às despesas familiares e paralelamente à atividade fadista, António dos Santos é marinheiro da Marinha Mercante desde os seus 25 anos de idade. Viaja muito e por longas temporadas. Chegou, por exemplo, a permanecer 2 anos nos Estados Unidos da América, mas nunca deixou de cantar. É no bairro da Alfama que toda a sua vida se desenvolve. Vive durante vários anos na Travessa de São João da Praça. Em setembro de 1945, o jornal Guitarra de Portugal noticia que o fadista humorístico António dos Santos integrou o grupo de artistas contratados do Retiro dos Marialvas. De facto, António dos Santos tem durante mais de 20 anos uma nítida preferência e apetência pela interpretação do fado jocoso, tendo mesmo gravado na editora Alvorada um disco que registra este estilo de fado humorístico sob o título Um Congresso de Gatos. Este LP continha os temas A Moda Traz Cada Cor, Boa Resolução e o tema-título do disco e Um Macho Inteligente.

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1: Estivemos com o Dicionário do Fado, com a assinatura da Antonieta Lopes da Costa. Agora, Pedro Moutinho, Olhos Estranhos, depois As Sete Colinas, uma sequência de sete fados, canções sem conversas pelo meio. Amália Rodrigues, Dulce Pontes, Tânia Pataco, Maria Armanda, Celeste Rodrigues, Ricardo Ribeiro e Anita Guerreiros, para ouvir então nas Sete Colinas, já daqui a pouco.

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Carlos do Carmo e o Fado, maestro na reta final da segunda hora da Casa Portuguesa, nesta segunda-feira, dia 25 de maio. Ainda tempo para Cuca Roseta, Também Te Amo. Depois, a partir das 16, conto com a companhia da Inga Oliveira. Eu estarei de regresso mais logo, no final do dia, ou se preferir de outra forma, melhor dizendo, logo à noite, entre as 22 e a meia-noite, e conto consigo também aí desse lado. Beijos e abraços e continuação de uma excelente segunda-feira.

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1: 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São 4 horas.
2: As notícias às 4 com Antonieta Lopes da Costa. Viva, boa tarde.
3: Olá, muito boa tarde. O Ministério da Administração Interna rejeita ilegalidades no Ciresp. Destacam a competência de Viegas Nunes. O Ministério rejeitou hoje estas ilegalidades na gestão da rede Ciresp durante a presidência de Paulo Viegas Nunes, avançando que não existe qualquer impedimento que ponha em causa a sua idoneidade para estas funções. O Ciresp S.A., diz o Ministério, foi alvo de uma auditoria visando o período de 2022 a 2024, a altura em que esteve à frente Paulo Viegas Nunes, resultando de uma denúncia apresentada por um ex-vogal. As conclusões são públicas, datam de dezembro de 2024 e não apontaram ilegalidades. As desconformidades de procedimentos identificadas foram integralmente corrigidas, conforme é também referido nesse relatório, refere o Ministério da Administração Interna numa resposta que enviou à Lusa. O MAI reagia assim à admissão do secretário-geral adjunto do Ministério da Administração Interna, António Pombeiro, que alegou graves irregularidades na gestão do Ciresp S.A. durante a presidência do general do Exército, Paulo Viegas Nunes, que regressa hoje justamente à presidência da empresa que gera o Sistema Integrado de Redes de Emergência e Segurança de Portugal, o Ciresp. Paulo Viegas Nunes foi eleito na passada sexta-feira na Assembleia Geral da Sociedade. Nos últimos 5 anos, 532 crianças foram dadas como desaparecidas em Portugal, o que dá uma média de 89%. Por ano. Os números são do Instituto de Apoio à Criança, foram revelados hoje, no dia em que se assinala o Dia Internacional da Criança Desaparecida. O presidente do Instituto de Apoio à Criança frisou à RTP que não se está a falar de raptos efetuados por terceiros, mas essencialmente de crimes de subtração de menores e de fugas da família e das instituições. Manuel Coutinho refere que é um número muitíssimo elevado e que deve levar a que haja uma vigilância de toda a comunidade, escolas, pais e autoridades de prevenção. O presidente do Instituto chama ainda a atenção para os perigos da internet, realçando que é online que muitas crianças iniciam os contactos que podem depois levar ao seu eventual desaparecimento. Para marcar este Dia Internacional da Criança Desaparecida, a Fundação Europeia Amber lançou a campanha A Nossa Casa Deve Ser um Lugar Seguro, à qual a Polícia Judiciária se associou. A Fundação Europeia alerta hoje para o desaparecimento todos os anos de milhares de crianças, depois de fugirem de ambientes familiares inseguros, apelando aos adultos que ajam antes que seja tarde. Em comunicado, a PJ diz que em muitos casos os sinais de alerta são visíveis muito antes do desaparecimento, porém são frequentemente ignorados ou mal interpretados pelos adultos que as rodeiam. A campanha europeia foi lançada hoje em 20 países e em 14 idiomas. O Sindicato dos Pilotos da Aviação Civil não vai aderir à greve geral de 3 de junho contra o pacote laboral. A informação foi avançada à Lusa pelo presidente da estrutura sindical, à margem de uma conferência que está a decorrer no Instituto Superior de Engenharia de Lisboa. Para Hélder Santinhos, a greve da próxima semana não parece ter o timing mais adequado, embora reserve o direito a mais ações de luta. Já os associados do Sindicato Nacional de Pessoal de Voo da Aviação Civil aprovaram a adesão à greve geral de 3 de junho. Aprovaram-na no passado dia 19 de maio.
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2: Três minutos passam das quatro. Vamos saber como está o trânsito. Começamos por Lisboa, onde já existe abrandamento na descida do Monsanto em direção às Amoreiras. No IC19, no sentido de Lisboa-Sintra, há também abrandamento entre Tercena e Queluz. A segunda circular está com lentidão nos dois sentidos, sendo que se manifesta mais à passagem pelo Campo Grande. Ponto 25 de Abril. Abril, o trânsito está resistente na Avenida da Ponte até ao Tabuleiro. No Porto, VCI, trânsito lento entre Boa Vista e Francos. No sentido contrário, há lentidão do Nó do Mercado até às Antas. E a Avenida AEP apresenta fila da A4 até à VCI. Boa viagem.
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0: Minutos passam das 4, a sua colcha amarela, quer de noite, quer de dia, sempre a brilhar sobre Lisboa, Porto e Setúbal, a brilhar sobre nós. Aqui estamos, é mais uma edição do programa Casa de Fados, mais uma semana que aí vem. Estamos a finalizar o mês de maio e preparados para o desfile pelos bairros de Lisboa, sempre em festa.
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0: Eu sou a Inga, cá estou para lhe dar música. Hoje é segunda-feira, vamos só até às 7 da tarde, juntos, a escutar a nossa emissão pelo Porto em 91.0, Lisboa 92.0 e Setúbal 100.6, ainda pelo mundo, através da internet em amália.fm e pela nós e pela Mel, aí na App Rádio, no seu televisor. E a nossa Lisboa está linda, pois está um sol maravilhoso. E claro, vamos ter este tempo quente durante alguns dias. O Max canta assim: Oh, ai, oh, linda.

0: saudade que escutamos neste início da edição de hoje do nosso programa Casa de Fados, segunda-feira, 25 de maio, vamos até às 7. Entre as 7 e as 8 temos por cá mais uma edição do Fórum Lisboa com a Antonieta Lopes da Costa e os seus convidados, a não perder. Novos temas, novos assuntos que vão estar em debate aqui em cima da mesa do programa Fórum Lisboa.
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0: E a dar as boas-vindas ao sol que vem por aí, com belos dias, convidados para a praia e também a teres muitos cuidados com a pele e com as crianças e com os idosos, não é verdade? Nestes dias, afinal de contas, ainda estamos na primavera, o verão só chega a 20, 21 de junho. Lisboa é sempre uma cidade de muito sol e como ela vai estar nestes próximos dias, radiosa, radiante e com muita luz e muito calor, Lenita Gentil a cantar esta Lisboa Cidade de Sol. Logo depois, aproveite, porque está sol, vamos pôr a roupa ao sol com a ajuda de Sara Correia.

0: Ao Sol, Sara Correia, com esta participação especial, se a garota não, se uma das suas novas cantigas, e é tão bonita, Sara, que frescura musical entrou por aqui pelos nossos ouvidos neste primeiro painel musical. Já levamos 20 minutos passados das 4.
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O João Português a ganhar vida na voz de Maria Mirra, fadista do Distrito de Setúbal, fadista alcacerense, a cantar aqui para nós. Também já podemos contar com a participação da Maria Mirra numa das nossas galas de fado no Cineteatro Luísa Totti em Setúbal. Um beijinho para a Maria e para os seus dois gêmeos que são tão bonitos. E ouvimos também Aldina Duarte e Carlos Leitão. Já estamos com 32 minutos passados das 4, Alcântara vem cantar, pois vem, na voz de Amália. E depois, Fernanda Maria e António Mourão.

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E cantor Carlos João Soares, tu sabes bem, eu quero é saber tudo, quero saber mais histórias deste novo projeto musical e deste amor que está aqui implícito. Já estamos a chegar pertinho das 5 da tarde, depois de ouvir Linda Leonardo e Carlos João Soares. Agora seguimos com este Também Te Amo, na voz de Cuca Roseta, e fechamos esta primeira hora da nossa Casa de Fados a ouvir Marisa e Casa. À hora certa, notícias com a Antonieta Lopes da Costa. Depois o trânsito com o Paulo Monteiro.

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1: As notícias às 5 com Antonieta Lopes da Costa. Viva, boa tarde.
2: Boa tarde. O armazém da DHL, que está a arder pela segunda vez este mês, já há um bombeiro ferido no incêndio neste armazém em Via Longa. E há mais de 100 operacionais no local. Estão apoiados por 40 viaturas. O alerta foi dado por volta da 1 da tarde. Este incêndio deflagrou num armazém da DHL, em Vila Franca de Xira. Durante as operações de combate às chamas, um bombeiro já ficou ferido e foi reencaminhado para o hospital de Vila Franca de Xira. De acordo com os bombeiros voluntários de Via Longa, o armazém fica na estrada da Alfarrobeira, que se encontra cortada por motivos de segurança. O fumo negro vê-se bem da A5. O Ministério da Administração Interna rejeita ilegalidades no Siresp e destaca a competência de Viegas Nunes. O Ministério da Administração Interna rejeitou hoje estas ilegalidades na gestão da rede Siresp durante a presidência de Paulo Viegas Nunes, que agora regressa, avançando que não existe qualquer impedimento que ponha em causa a sua idoneidade para estas funções. O Siresp foi de facto alvo de uma auditoria visando o período de 2022 a 2024, resultando de uma denúncia apresentada por um ex-vogal. As conclusões foram públicas, datam de dezembro de 2024 e não apontaram ilegalidades. As desconformidades de procedimentos identificados foram integralmente corrigidas, conforme é referido no relatório, refere o Ministério da Administração Interna numa resposta que enviou à Lusa. O MAI reagia assim à admissão do secretário-geral adjunto do Ministério da Administração Interna, António Pombeiro, que alegou graves irregularidades na gestão do Siresp S.A. durante a presidência do General do Exército, Paulo Viegas Nunes, que regressa hoje à presidência da empresa que gere o Siresp. Paulo Viegas Nunes foi eleito na passada sexta-feira na Assembleia Geral da Sociedade. O Sindicato dos Pilotos de Aviação Civil não vai aderir à greve geral de 3 de junho contra o pacote laboral. A informação foi avançada à agência Lusa pelo presidente da estrutura sindical, à margem de uma conferência que está a decorrer no Instituto Superior de Engenharia de Lisboa. Para Hélder Santinhos, esta greve da próxima semana não parece ter o timing mais adequado, embora reserve o direito a mais ações de luta. Já os associados do Sindicato Nacional do Pessoal de Voo da Aviação Civil aprovaram esta adesão à greve geral a 19 de maio. O endividamento da economia subiu 5,4 mil milhões de euros em março, face ao mês anterior, para os 868,1 mil milhões de euros, incluindo, segundo os dados do Banco de Portugal, a principal fatia diz respeito às empresas e famílias. Do bolo atual, 489,3 mil milhões de euros do endividamento respeitavam ao setor privado e 378,8 mil milhões de euros às administrações públicas e às empresas públicas. A influenciar a evolução desta dívida das empresas esteve principalmente o aumento do financiamento obtido junto do setor financeiro. Nos últimos 5 anos, 532 crianças foram dadas como desaparecidas em Portugal, o que dá uma média de 89 por ano. Os números são do Instituto de Apoio à Criança, foram revelados hoje, no dia em que se assinala o Dia Internacional da Criança Desaparecida. O presidente do Instituto de Apoio à Criança frisou à RTP que não se está a falar de raptos efetuados por terceiros, mas essencialmente de crimes de subtração de menores e de fugas da família e das instituições. Manuel Coutinho referiu que é um número muitíssimo elevado e que deve levar a que haja uma vigilância de toda a comunidade, escolas, pais e autoridades de prevenção. O presidente do Instituto chama também a atenção para os perigos da internet, realçando que é online que muitas crianças começam os contactos que podem levar depois a um eventual desaparecimento.
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1: Quatro minutos passam das 5. Vamos agora saber como está o trânsito, mas com a ajuda do senhor entendido. Olá, viva, boa tarde.
3: Boa tarde, dona Inga. Se quer ouvir o trânsito...
1: Eu aqui com tanta alegria, com tanta festa, e o menino entra-me desta maneira. Parece um termoço murcho. Foi por causa da perda do Sporting.
3: Os também ficam murchos.
1: Então não ficam murchos. E ficam secos. Foi por causa da perda do Sporting.
3: Não, a menina sabe que
1: torriense.
3: Eu sou, a menina sabe que eu nem sou verde. Portanto, não desejava nenhuma dificuldade ao Sporting, mas também não desejava nenhum bem. Portanto, é neutro. Mas gostei que fosse uma equipa mais pequenina que ganhasse a Taça de Portugal.
1: É verdade. Também merecem, não
3: claro
1: é?
3: Que sim.
1: Claro que merecem.
3: Hoje deve ser feriado lá
1: está
3: na Terra.
1: Está enervada, deve ser sportinguista.
3: Hoje eu deve não, ser não feriado lá culpa. Na Terra, não
1: então
3: é?
1: Então porquê tanta barulheira com as folhas?
2: Eu sou simpatizante do Benfica, mas não tenho clube.
1: Ah, pronto, é simpatizante.
3: Mas é simpatizante.
1: Eu também sou, eu também simpatizo. E agora simpatizo com o Torriense.
3: Olha, deve ser feriado.
1: Mamãe, eu quero. Mamãe, eu quero. Mamãe, eu quero mamar. Tu não é Torres Vedras? O carnaval? A cidade do carnaval? Claro!
3: Olha, muitos parabéns. Portanto, as equipas pequenas também merecem ganhar. Já não é a primeira vez que acontece.
1: Aquilo não foram dois gols, aquilo foram duas matrafonas.
3: Tiveste bem agora. Teve bem, não teve outro dia.
1: O sorrisinho amarelo. A equipa do Torriense é Bordeaux e negro. Não é amarela.
3: Pronto, vamos ao trânsito. Ora, vamos então até à segunda circular, à fila das Torres de Lisboa até ao Campo Grande. E no sentido contrário, fila do Radar até ao Campo Grande e também à chegada à Pinamanique. Para a Ponte 25 de Abril, fila de Campo Lide até à Ponte, o acesso da A5 está preenchido. O IC19 tem fila entre Alfragide e Queluz. E na A5, abrandamento na subida de Monsanto e também abrandamento entre Miraflores e o nó do Estádio Nacional. Sentido contrário à fila na descida do Monsanto. A marginal tem fila em Algés, em direção a Cascais. No centro de Lisboa, o trânsito está parado na João 21, em direção ao Arieiro. Temos também tudo cheio a subir aqui ao Almirante Reis, na zona dos Anjos. E até a Moraes Soares está preenchida nos dois sentidos. Agora passamos para a cidade do Porto. O trânsito também já está aqui complicado na Avenida AEP, já preenchida. Para quem vai para Matosinhos, a VCI, sentido Freixo a Rábida, tem fila a partir do nó do mercado até à A3. Sentido contrário, lentidão entre a Boa Vista e a Perlada. A A3 tem uma pequena fila só para entrar na VCI. Até já.
0: 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Boa tarde.

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1: Este belíssimo passeio por Vielas de Alfama com Hélder Moutinho, que nos motiva a continuar por aqui, pela capital do fado, pelo Porto e por Lisboa, a escutar a nossa rádio. Também ouvimos um passeio pelo Bairro Alto com Rodrigo Costa Félix. 16 minutos passam das 5, a nossa Casa de Fados está de portas abertas e agora vamos até ao Rio Tejo, até ao Rio Sado, ou então até ao Rio Douro, para fazer uma viagem no barquito Corcel com Fábio Rebordão. Logo a seguir temos Cátia Guerreiro.

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1: Já chegámos às 5h30, vamos atualizar a informação de trânsito. Paulo Monteiro, muito calor junto às...
2: às praias mesmo.
1: Às praias, não é? Eu queria dizer junto ao rio, às zonas ribeirinhas, era isto.
2: Olha, eu acho que à sexta-feira mais portugueses têm a liberdade de ir à praia a meio da semana, porque a temperatura está idêntica à da última sexta, mas há aqui uma diferença, é que na última sexta-feira as praias estavam cheias, as praias da linha, hoje não estão tão cheias.
1: Eu ia dizer uma piadola, mas depois tu começas a rir, não, é preferível não, dizer igual, no final do trânsito. Não.
2: Então diz a última frase, é essa, que assim depois posso
1: criar. À segunda-feira também dá jeito colocar os pés de molho.
2: Ah, pois dá. Pois dá.
1: Pois, claro. É à sexta e à segunda.
2: Gente,
1: claro.
2: É,
1: ou antes
2: isso.
1: Ou depois de um feriado. Dá sempre jeito.
2: Dá sempre jeito. Estão sempre doentes. Vamos ao trânsito. Ora, vamos então até à Marginal, à fila em Algés, em direção a Cascais, e no sentido inverso, à fila à passagem por São João do Estoril. Ora, temos na A5 o trânsito resistente da subida do Monsanto até ao Estádio Nacional, sentido contrário, abrandamento na descida de Oeiras e também à fila na descida do Monsanto. O IC19 tem o trânsito resistente entre Pinamanique e Terceira. Na segunda circular, há paragens a partir das Torres de Lisboa até ao Campo Grande e, no sentido inverso, lentidão do relógio até Pinamanique. Ora, a Cril tem o trânsito resistente logo a partir da zona de Pinamanique até Odivelas e, no sentido contrário, também há fila do túnel do Grilo até Odivelas. Ora, passamos agora para o norte, para a cidade do Porto. Temos aqui a Avenida AEP já com mais dificuldades a esta hora. Já está tudo parado nos dois sentidos da Avenida AEP. Pior para Maduzinhos. Ali os acessos a Maduzinhos também estão todos parados, porque é mais um dia de festas do Senhor de Maduzinhos. Na A3, fila a partir da entrada da A4 até ao Porto. A VSAI já tem fila de Bonjoia até a A3 e de novo de Francos até à Arrábida. Sentido inverso, fila da Arrábida até à A3. Até já.
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0: Já estamos na reta final desta segunda hora de emissão do nosso programa Casa de Fados. Olha o fado para a voz de Fausto. Seguimos em frente para viver a saudade, as propostas musicais de Luís Montes.
1: Quantos fados conhece com a palavra saudade? Luís Montes apresenta Viver a Saudade.
2: Começamos a semana a viver a saudade dentro de uma igreja. A Igreja de Santo Estevão, o padroeiro de Alfama. O enorme Fernando Maurício celebrizou este fado composto por Gabriel de Oliveira e Joaquim Campos. O Fernando Maurício recorda: fadistas, quantas saudades da velha camaradagem, que já não há quem a veja.

0: Olha, acho graça.
1: E tem graça. Na próxima hora vamos começar precisamente com a Marcha da Graça na voz de Amália Rodrigues. Olha, tem graça, não tem? Ouvimos a vizinha da frente para a voz de Miguel Ramos, logo depois de escutar Lisboa Bordada com Cristina Maria. E também estivemos a viver a saudade, as propostas musicais de Luís Montes. Estas papoilas vão colorir os próximos dois minutos e final da nossa segunda hora do programa Casa de Fados. À hora certa vamos ter as notícias com a Antonieta, depois o trânsito com o Paulo Monteiro. E agora vamos lá ouvir Zé Maria.

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2: As notícias às 6 com Antonieta Lopes da Costa. Boa tarde.
3: Olá, muito boa tarde. O bombeiro ferido no incêndio no armazém da DHL em Vialonga. Há mais de 100 operacionais apoiados por 40 viaturas. O alerta foi dado por volta de 1 da tarde. Este incêndio deflagrou então pela segunda vez no armazém da DHL em Vila Franca de Xira esta segunda-feira. Durante as operações de combate às chamas, este bombeiro ficou ferido e foi reencaminhado para o hospital de Vila Franca de Xira. De acordo com os bombeiros voluntários de Vialonga, o armazém fica na estrada da Alfarrobeira, que se encontra cortada por motivos de segurança. O ministro da Administração Interna rejeita ilegalidades no Ciresp e destacou competências de Viegas Nunes, que hoje voltou a dirigir o Instituto. O Ministério da Administração Interna rejeitou ilegalidades na gestão da rede Ciresp durante a presidência de Paulo Viegas Nunes, avançando que não existe qualquer impedimento que ponha em causa a sua idoneidade para as funções que vai desempenhar. O Ciresp S.A. foi alvo, de facto, de uma auditoria visando o período de 2022 a 2024, resultando de uma denúncia apresentada por um ex-vogal. As conclusões são públicas, datam de dezembro de 2024 e não apontaram ilegalidades. O MAI diz que as desconformidades de procedimento identificadas foram integralmente corrigidas, conforme foi referido num relatório. Refere então o Ministério da Administração Interna numa resposta que enviou à Lusa. O MAI reage assim à admissão do secretário-geral adjunto do Ministério da Administração Interna, António Pombeiro, que alegou graves irregularidades na gestão do Ciresp S.A. durante a presidência do general do Exército, Paulo Viegas Nunes, que agora regressa hoje à presidência da empresa que gera o Ciresp. Paulo Viegas Nunes foi eleito na passada sexta-feira na Assembleia Geral da Sociedade. Nos últimos 5 anos, 532 crianças foram dadas como desaparecidas em Portugal, o que dá uma média de 89 por ano. Os números são do Instituto de Apoio à Criança e foram revelados hoje pela RTP, no dia em que se assinala o Dia Internacional da Criança Desaparecida. Ora, o presidente do Instituto de Apoio à Criança frisou à RTP que não se está a falar de raptos efetuados por terceiros, mas essencialmente de crimes de subtração de menores e de fugas da família e das instituições. Manuel Coutinho diz também que é um número muitíssimo elevado e que deve levar a que haja uma vigilância de toda a comunidade, escolas, pais e autoridades de prevenção. O presidente do Instituto chama também a atenção para os perigos da internet, realçando que é online que muitas crianças começam os contactos que podem depois levar a um eventual desaparecimento. Para marcar este Dia Internacional da Criança Desaparecida, a Fundação Europeia Amber lança a campanha A Nossa Casa Deve Ser um Lugar Seguro, à qual a PJ em Portugal se associa. A Fundação Europeia alerta hoje para este desaparecimento todos os anos de milhares de crianças depois de fugirem de ambientes familiares inseguros, apelando aos adultos que ajam antes que seja tarde demais. Em comunicado, a PJ diz que em muitos casos os sinais de alerta são visíveis muito antes do desaparecimento do menor, porém são frequentemente ignorados pelos adultos ou mal interpretados pelos adultos que as rodeiam. A campanha europeia foi lançada hoje em 20 países e em 14 idiomas.
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2: Quatro minutos passam das 6. Vamos agora ao trânsito com o Paulo Monteiros. Mais uma vez, boa tarde.
4: Ora viva, menina Inga, boa tarde novamente. Vamos até ao Porto. Temos aqui o trânsito parado na VCI. A fila aumentou, agora começa na Ponta do Freixo. Esta fila vai até à A3, depois outra vez fila de Francos até à Rábida. Sentido contrário, a fila começa na A1, em Canidelo. Esta fila vai pela Rábida e dá a volta à VCI até às Antas. Avenida AEP continua o trânsito parado nos dois sentidos, mas agora está pior de Matosinhos para o Porto. E temos o trânsito também parado na A3, a partir da entrada da A4 até à VCI. No centro da cidade, os acessos à Rotunda da Boa Vista estão cheios e o trânsito também está demorado nos dois sentidos da Marginal para chegar à Ribeira. Está mais lento para quem vem do lado da Arrábida. Ora, passamos para a Grande Lisboa, vamos até à A1. Na A1, fila de Santa Iria até Alverca. Na VCI, ou melhor, na Ponte 25 de Abril, temos fila de Campolide até à Ponte. O acesso da A5 está cheio. Por Alcântara ou pelas Amoreiras, trânsito compacto, mas até com bons comentos hoje. A Marginal tem fila em Algés, para Cascais. A A5 tem lentidão, mas sem paragens, entre a subida de Monsanto e Oeiras. E no IC19 também não há paragens, há só lentidão entre Alfragide e Terceira. Onde há paragens é na segunda circular, das Torres de Lisboa até ao Campo Grande, e no sentido contrário, fila também do Radar até ao Campo Grande. Há um acidente na Cril, este acidente é ali junto ao Senhor Roubado, em direção a Alfornelos. Está tudo parado a partir de Camarate até Alfornelos. Afeta também o trânsito que vem da A8, já com fila a partir de Frielas até ao Senhor Roubado, e afeta o trânsito que vem também ali do IC22 a descer de Odivelas em direção ao Senhor Roubado. Até já.
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0: Os parabéns para Maria da Fé, até que a voz me doa, que nunca lhe doa. Este é o seu grande êxito de carreira. Estamos com 17 minutos passados das 6 e ouvimos também Chegou a Hora com Jorge Fernando. Ainda não chegou a hora. Na próxima hora vamos ter o Fórum Lisboa com a Antonieta Lopes da Costa, os assuntos de Lisboa que vão estar em debate aqui entre as 7 e as 8 da noite.
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2: A música é o nosso fado. Estamos a enviá-la para todo o mundo, também através da internet em amália.fm. Vamos agora dar um pulinho a Setúbal, através da voz de Diolinda de Jesus. E a Diolinda vai cantar, a poetisa também de Setúbal, Alexandrina Pereira. Vamos então ouvir este tributo aos poetas com Diolinda de Jesus. Depois vamos dar um novo sentido até chegar ao trânsito com o Paulo Monteiro. Ficamos com Pedro Moutinho e Gisela João a cantar Sem Sentido e Vejam Bem.

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1: Seis e trinta e um, vamos atualizar a informação de trânsito com o Paulo Monteiros. Ora, como é que estão as coisas nesta segunda-feira?
2: Olha, estão difíceis para quem vai para a A8. O trânsito está ali muito condicionado, sentido Odivelas Alfornelos. Isto por causa de um acidente junto ao Senhor Roubado. E o trânsito está parado na Cril, a partir do túnel do Grilo até ao Senhor Roubado. Afeta a A8 também com fila de Frielas até ao Senhor Roubado. E afeta o IC22 para quem desce também de Odivelas ali para o Senhor Roubado. Ora, temos ainda dificuldades neste momento para quem está a caminho da Ponte 25 de Abril, embora a fila seja menor do que o normal para a hora. Neste momento há fila na Avenida da Ponte e o acesso da A5 é o que está aqui com maiores preocupações, os outros não. IC19, abrandamento entre Alfragide e Queluz. Na A5, abrandamento da subida do Monsanto até ao nó de Oeiras. E na Marginal só temos aqui o trânsito mais resistente à passagem pela zona de Algés em direção a Cascais. Para a Ponte 25 de Abril, ainda temos fila na Avenida da Ponte. Ora, depois temos aqui na segunda circular trânsito parado das Torres de Lisboa até ao Campo Grande e no sentido inverso, fila a partir do aeroporto até Pinamanique. A calçada de Carris está cheia nos dois sentidos. Ora, passamos para a cidade do Porto. Trânsito mais demorado na Avenida AEP, está parado nos dois sentidos, mais intensas as paragens em direção ao Porto. A A3 tem fila do acesso da A4 até à VCI. A VCI tem fila sentido Freixo Rábida entre o nó do Freixo e o Dragão e depois outra vez da Perlada até à Rábida. Sentido contrário, lentidão entre Bessa Leite e a A3. Até já.
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2: A ideia da saudade está impregnada no fado, não é? A saudade é a presença da ausência, não é?
3: Que bonito.
2: Acho que nós devemos. Há dois princípios que eu sigo quando estou a escrever, quando estou a falar menos, porque é mais coloquial, não é? Mas, que é dizer mais com menos palavras. Não é? Que hoje é ao contrário, não é? As pessoas, para dizer uma ideia qualquer, dizer.
3: Acha que elaboram demasiado.
2: No seu sentido negativo, não é? Mas muitas palavras. Para dizer, a saudade é a presença da ausência.
3: Que bela definição.
2: Num tempo, aliás, em que se verifica quase o contrário, que é a ausência da presença, não é? Em que as pessoas estão perto, mas não falam, comunicam por uns emojis, uns SMS, nos restaurantes, pais e filhos não se olham, porque estão todos a mexer numa maquineta que é uma espécie de algema da alma, não é? Delas próprias. E depois há um segundo princípio que eu gosto de seguir. Evidentemente que na minha profissão não podia seguir, mas mesmo assim tentei sempre, que é falar de maneira a que a pessoa comum perceba. Ou, como alguém dizia, as palavras mais certas são aquelas que, ditas a uma criança, ela não precisa de novas explicações para perceber o que eu disse. Não é?
3: Portanto, é um ótimo princípio.
2: A simplicidade, tirar a gordura, tirar o colesterol.
3: Exato.
2: À volta das palavras que a certa altura não dizem muito. Bem, isto foi a proposta da saudade da Teresa Tarouca, e a Teresa Tarouca da saudade nesta canção.
3: Muito bem.

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2: Sem dúvida, a música é o nosso fado. E que tal agora ir à procura da nossa música a uma loja da Baixa? Com a voz de Dora Maria. Logo depois, Ana Sofia Varela e Uma Estranha Dança. E fica a saudade com a voz de Fabiana Candeias.

de Fabiana Candeias. E foi com ela que passámos a estrela da tarde da passada quarta-feira. Já estamos a caminho de outra edição e quarta-feira que vem vamos receber Manuel João Ferreira. É com este Nunca Mais Voltei à Espanha que me despeço da edição de hoje do nosso programa Casa de Fados. Até amanhã.

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2: 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Boa tarde.
3: Boa tarde. Uma ativista portuguesa que integra uma caravana com destino à faixa de Gaza está detida em Benghazi, na Líbia. A informação foi confirmada pelo Ministério dos Negócios Estrangeiros. A cidadã nacional não terá sido autorizada a passar a fronteira com o Egito num dos pontos de verificação no território da Líbia, que por motivos de segurança só permite a passagem de cidadãos egípcios e líbios. É o que indica o gabinete do ministro Paulo Rangel em comunicado. O governo adianta que tem acompanhado a situação da cidadã e está a prestar proteção consular. O Ministério dos Negócios Estrangeiros sublinha que as viagens para a Líbia são desaconselhadas devido à situação de instabilidade naquele país do norte de África. Segundo o movimento Global Sumudland, estes ativistas em missão humanitária estão onde os governos da União Europeia falham ao recusarem sancionar o governo genocida de Israel e que arriscam as suas vidas para que o direito internacional humanitário seja cumprido. É preciso desarmar a inteligência artificial, disse hoje o Papa na sessão de apresentação da sua primeira encíclica. Leão XIV considera que enfrentamos uma transformação de magnitude semelhante à da Revolução Industrial. Segundo o Papa americano, tal como a energia nuclear deve estar ao serviço de todos e do bem comum, as decisões sobre a tecnologia nunca devem ser dissociadas da consciência e da responsabilidade. O Santo Padre quer a inteligência artificial ao serviço da humanidade e não do poder de poucos, e espera agora que os ensinamentos da sua primeira encíclica sejam vividos e aprofundados. A Carris está a reforçar a informação em tempo real aos passageiros em Lisboa, passando todas as paragens a contar com QR Code, que permite saber a localização dos autocarros, tempo até a chegada e alterações de serviço. Em comunicado, a empresa de transportes públicos refere que começou hoje a implementar um conjunto de novas soluções que reforçam o acesso à informação em tempo real, nas paragens e no site, ajudando cada passageiro a decidir melhor em cada momento. Foram ainda afixados novos mapas de percurso nas paragens, com um novo grafismo que permite identificar de forma imediata o percurso e os horários de cada carreira, e o mapa com o serviço em tempo real está também disponível no site da transportadora.
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4: Ora, vamos então atualizar o trânsito. Há um acidente no Porto, na VCI, sentido Rábida Freixo. Este acidente ocorreu ali junto ao nó da Boa Vista e o trânsito está parado a partir da A1. A fila começa na Afurada e vai até à Boa Vista. Sentido contrário, temos abrandamento entre o Dragão e a A3 e depois paragens a partir de Francos até à Rábida. A Avenida AEP está cheia nos dois sentidos, embora já com melhor escoamento. Piores estão os acessos a Matosinhos, vai tudo para as festas do Senhor de Matosinhos e o trânsito está ali bastante complicado para entrar em Matosinhos. Ora, temos também na A3 fila a partir do acesso da A4 até ao Porto, até à VCI, e na Marginal fila nos dois sentidos à passagem pela Ribeira. Na Grande Lisboa não estamos com uma tarde difícil, para a Ponte 25 de Abril a fila é menor do que o habitual. Esta fila começa pouco depois de Campolide e vai até à ponte. O acesso da A5 é o que está mais congestionado. Agora, pior está a Cril, devido ao acidente em Olival de Basto. Afeta o trânsito que vem de Camarate até Olival de Basto e afeta a A8 com fila de Frielas também até Olival de Basto. A segunda circular tem fila das Torres de Lisboa até ao Campo Grande e, no sentido contrário, lentidão do radar até Pinamanique. IC19, sem paragens, só lentidão entre Alfragide e Queluz. Para Cascais, há 5 também sem paragens, mas abrandamento na subida do Monsanto e depois entre Miraflores e Oeiras. A Marginal também só tem abrandamento no início da reta do Dafundo. Pior está o sentido contrário para entrar em Lisboa. Há paragens do Alto de Monsanto até às Amoreiras. Aqui a Avenida João 21 em Lisboa está completamente cheia para chegar ao Arieiro. Fila também na Avenida das Forças Armadas em direção a Sete Rios. E fila nos Estados Unidos da América logo a partir de Entre Campos até à saída para a Avenida Rio de Janeiro. Então, até já. Boa viagem.
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2: Nem mais, muito boa tarde, bem-vindos ao Fórum Lisboa. Estamos de volta no único programa de rádio que apenas debate assuntos relacionados com a cidade. Temos um podcast em arquivo.org, somos também ouvidos no Porto e em Setúbal. Estão aqui Angélica da Teresa, da Iniciativa Liberal, Sofia Lisboa do PCP, Nuno Saraiva, em substituição do Ricardo Marques do PS, e Jorge Nuno de Sá do PSD. Queremos falar de eventuais medidas que ajudem as famílias lisboetas ainda este ano e também vamos falar de um apoio de 250 mil euros dado pela EGA, que no âmbito do Festival de Cinema Tribeca, mas fora dele, é um espetáculo de stand-up de Chaz Palminteri. Antes, vamos a um minuto a cada um sobre um tema que vos pareça relevante. Angélica da Teresa, vou começar hoje por si.
6: Bem, antes de mais, cumprimentar aqui os meus colegas de painel e cumprimentar quem nos ouve, tanto em Lisboa, Setúbal como no Porto. Eu queria destacar o jogo de ontem entre o Sporting e o Torriense. Estava tudo preparado para a grande festa sportinguista, inclusive eu como sportinguista que sou. E portanto aproveito para dar os parabéns ao Torriense e aos adeptos do Torriense. E isto é muito importante às vezes quando nós achamos que somos um país pequenino, que somos uns desgraçadinhos, que o fado é uma desgraça, que não há nada que possamos fazer para virar a coisa ao contrário. Ontem o Torriense, que teve muito mais fome de vencer do que o Sporting, mostrou que David contra Golias virou o jogo ao contrário e ficou com a Taça de Portugal, com a Taça Rainha. Portanto, isto, quando nós às vezes acharmos que somos pequeninos e que não conseguimos, é olhar para o jogo de ontem e ver que tudo é possível e, portanto, parabéns ao Torriense.
2: Para nos podermos inspirar. Exato. Sofia Lisboa.
7: Boa tarde a todos e a quem nos ouve. Eu vou falar no minuto inicial de uma proposta que foi aprovada pelo PCP na Câmara de Lisboa e que tem a ver com as árvores e com a estrutura verde da nossa cidade. Nós tivemos também recentemente, há poucos dias, uma notícia sobre este assunto. A média europeia é de 30% de cobertura de árvores nas cidades e nas grandes cidades, e nós estamos muito longe dessa percentagem, ainda que haja aqui dois números que se possam considerar, mas de qualquer das formas estamos até abaixo dos 20%. E portanto,
2: para isto tem vindo a melhorar ou nem por isso?
7: É uma medida, que é uma política que precisa de ser implementada de uma forma estrutural, ou seja, não há, as árvores não crescem sozinhas, não é? Para nós planearmos numa cidade desta maneira, é preciso plantá-las, é preciso reverter até uma Portanto, é preciso rearborizar, não é? Zonas que eram verdes, que eram naturais e que, enfim, temos aqui, obviamente, na construção da cidade, um processo de urbanização, de impermeabilização, que tem sido uma tendência desfavorável deste ponto de vista e, portanto, é preciso uma política para este efeito e daí que seja importante esta proposta e a concretização desta proposta e que não fique na gaveta. É uma proposta que pretende a abertura de um procedimento de classificação das árvores já existentes para as proteger, a plantação de mais árvores em zonas despidas na cidade, e há tantas, e que são prejudiciais para várias coisas, inclusive para as próprias pessoas poderem caminhar e deslocar-se na cidade nas alturas de maior calor, e haver um percurso que é protegido pelas árvores, não é? As árvores protegem-nos desse ponto de vista. E também um reforço do verde em toda a cidade, que não é apenas feito pelas árvores, mas por outras estruturas verdes. Na prática, uma cidade que possa estar reforçada, mais fresca, em que haja maior qualidade do ar, mais resistência também às secas, com maior espaço de lazer, tudo isto é um objetivo que só pode ser cumprido se houver uma política de facto de investimento nesta área. E, portanto, assinalar aqui esta medida aprovada.
8: Muito bem, Nuno Saraiva, vamos ao seu minuto.
9: Eu tal como a Angelique, sportinguista, confesso, e como é público, e também tinha escolhido a final da Taça de Portugal de ontem, por duas razões fundamentais.
8: Estamos a isso.
9: Uma, dar os parabéns ao Torriense, que são mais do que justos, mais do que merecidos. Estávamos todos prontos para fazer de facto a festa e saímos, enfim, com um enorme melão do Estádio Nacional. A verdade é essa. Também reparei que no plano nacional os benfiquistas ficam mais satisfeitos com as nossas derrotas do que propriamente com as vitórias deles, o que é normal, porque quem fica em terceiro lugar no campeonato também não tem grande margem para ficar feliz. Mas sobretudo esta mensagem que a Angelique aqui trouxe também e que eu reforço, que é um bocadinho esta ideia de quando acharmos que não somos capazes, inspiremos-nos naquilo que foi de facto a capacidade do Torriense superar. Ontem aquilo que aconteceu no Estádio Nacional, no Estádio do Jamor, melhor dizendo, foi uma prova de superação e uma prova de crer, de crença. O Sporting chegou com sobranceria ao Estádio do Jamor, naquela lógica de nós é que somos os grandes, ainda somos os campeões.
8: Obviamente vamos ganhar, não é?
9: Obviamente vamos ganhar, a qualquer momento isto vai se resolver para o nosso lado, e na verdade aquilo que aconteceu foi que o Torriense foi capaz de querer mais. E pela primeira vez na história temos uma equipa da 2ª Liga que ganha a Taça de Portugal e que até vai disputar competições europeias, entrando diretamente na Liga Europa. Isto é, de facto, extraordinário, e o Torriense está de parabéns, mais do que justamente, mais do que merecidamente.
8: Jorge Nuno Sá, falta ouvir o seu minuto.
10: Primeiro, cumprimento a todos os colegas e quem nos ouve.
9: Ah, eu não cumprimentei todos, peço desculpas.
10: Eu também faço isso muitas vezes, então nós embalamos. A Angélica nunca falha, portanto faz para todos. Eu este fim de semana fui a Viseu, depois do ensaio geral da Marcha dos Mercados, da minha querida Marcha dos Mercados. Depois disso fui até Viseu, ao Congresso Nacional da JST, o 29º. Matar saudades. Eu já não tenho idade para participante, infelizmente, isso acabou aos 30, mas fui lá enquanto peça da mobília decorativa, sou ex, portanto os ex têm sempre um lugar especial no coração dos mais jovens, e fui assistir um bocadinho ao Congresso, gosto sempre de assistir e ficar cada vez mais com estas juventudes partidárias, com todos os defeitos que tenho, e aí falo da JST, da JS, da JCP, da Juventude da Iniciativa Liberal, todos eles são boas escolas de formação política. Eu prefiro, continuo a preferir uma formação política aos jovens do que deixarmos cair vazios à mercê de quem vem de lados que muitas vezes não se conhecem. Portanto, sujeito a toda a crítica que isto seja, continuo a achar bom, foi um belo fim de semana, ouvi intervenções muito boas, bem preparadas, estudadas, temáticas, ouvi outras muito mazinhas, coitaditos, mas claro, é da vida. Ouvi algumas péssimas, mas pronto, mas é o que é.
9: Quando
10: mas,
9: são os congressos dos adultos, também acontece.
8: Também,
10: às vezes bem piores, Portanto, mas vê-se que há gente que continua a interessar-se pela causa pública. Na juventude tem esta vantagem. Há muitos que estão lá mesmo de forma abnegada, completamente desprendidos, completamente soltos, e isso tem muita graça e tem muita intensidade. E dar um abraço ao João Pedro Luís, um jovem de Porto Alegre. É a primeira vez que a JST vai ser liderada por alguém que vem do distrito mais pequeno do país, menos populoso, e isso não deixa de ser interessante num Portugal como aqui, um bocado ao exemplo do Torriense, quer dizer, vindo de sítios pequenos, completamente contra aquilo que é o normal, infelizmente, o habitual consegue-se vencer, consegue-se ganhar, consegue-se liderar. E, portanto, um abraço a João Pedro Luís, um bom mandato à JTC, que foi a minha casa durante a minha juventude e, portanto, continuo a ter um carinho muito especial.
8: Creio que a pergunta foi da oposição, até foi do PS, não tenho a certeza. Eventuais medidas que ajudem as famílias lisboetas ainda este ano e que poderiam ser tomadas pelo Executivo de Carlos Moedas. Será que o Executivo vai responder que já tem algumas medidas tomadas, Nuno Saraiva? Que já está a tomar algumas medidas?
9: Bem, não faço ideia se vai responder isso. Aquilo que sei é que, e não era uma pergunta, foi uma recomendação.
8: Uma recomendação, sim. A pergunta foi o que eu fiz.
9: Sim,
8: o que
9: exato,
8: eu
9: exato. Foi uma recomendação e a verdade é que a direita, mais uma vez coligada com a extrema-direita, chumbou aquela recomendação. E o Partido Socialista não propunha nada de particularmente estapafúrdio.
8: Isto foi na Assembleia Municipal de Lisboa?
9: Isto foi na Assembleia Municipal de Lisboa. Vamos lá ver. A crítica que foi feita ao Partido Socialista na altura foi de que aquela recomendação, que tinha 8 pontos, de recomendações, passo a redundância, não estava quantificado no que diz respeito à despesa. Mas aquilo era uma recomendação. Uma recomendação, claro. É exatamente isso. Uma recomendação não tem que ter quantificações. Uma recomendação apresenta sugestões, apresenta ideias. O Executivo, se tiver condições para as executar, fará a quantificação e depois dirá se aquilo tem cabimento orçamental ou não tem. A questão aqui, vamos lá ver, e vamos ser claros, e eu aqui estou perfeitamente à vontade porque tenho uma posição que é diferente da posição do meu partido, que é um município que isenta o Rock in Rio em mais de 3 milhões de euros de taxas, por amor de Deus, não tem medidas para tomar, para acudir às famílias, não tem dinheiro para isso.
8: Mas as taxas de um festival, as taxas de um festival são taxas diárias, tipo taxímetro, que já vinham, vinham a isentar os festivais há muito tempo,
9: eu
8: não
9: peço,
8: é?
9: Mas não é por...
8: Ou se calhar
9: não,
8: têm que alterar
9: mas
8: as...
9: Mas eu peço desculpa, não é por se fazer...
8: Taxímetro, não
9: é por se fazer uma asneira durante vários anos que vamos continuar a fazê-la.
8: Portanto, para si não se devia isentar o Rock in Rio.
9: Eu acho que houve um momento em que fez sentido a isenção do Rock in Rio. Que foi um momento em que se quis trazer aquele investimento para cá, aquele projeto para cá. A partir do momento em que se consolidou, o Rock in Rio tem que pagar as taxas como qualquer outro, outra entidade presente na cidade de Lisboa. Mas estamos a falar de um evento que tem todo o mérito, atenção, não é isso que está em causa, mas estamos a falar de um evento que cobra em bilhética, entre os 150 e os 1000 euros.
8: Mas quando o seu partido esteve na Câmara não cobraram taxas, certo?
9: Não, cobraram.
8: Cobraram taxas?
9: Mas eu comecei por dizer...
10: Cobraram taxas.
8: Não cobraram taxas.
9: Não, quando o meu partido esteve na Câmara...
10: Sim, não cobraram taxas.
8: Foi o que eu perguntei.
9: Não cobraram. Eles estavam isentos de taxas.
10: Isso.
9: Estavam isentos de taxas. Eu comecei
8: e continuam isentos de taxas, que tinha uma posição diferente
9: do seu partido. Que tinha uma posição diferente da do meu partido. E, portanto, aliás, ausentei-me da sala no momento da votação. Para não criar ali nenhum engulho. Mas, tenho que dizer isto. Quer dizer,
8: a taxa que deviam ter taxas. Muito bem. Eu desviei o assunto para aqui.
9: Agora, a questão concreta para mim é que Lisboa não pode ser uma cidade boa para os turistas, por exemplo, e impossível para quem cá vive. Não pode ser uma cidade que não cuida daqueles que cá vivem e daqueles que cá trabalham. Não pode expulsá-los daqui para fora, como tem vindo a acontecer nos últimos anos. E, sobretudo por razões económicas, porque todos nós sabemos que o negócio imobiliário na cidade de Lisboa está absolutamente pela hora da morte. E, portanto, nós dissemos, para além de que já falámos aqui, eu já falei aqui quando cá estive a última vez, sobre o contexto internacional que obviamente afeta e agrava o custo de vida das famílias. E portanto, naturalmente, que é o município de Lisboa...
8: Era por causa desse contexto internacional também que o PS fez esta recomendação, não é?
9: Também, e portanto eu acho que há várias, sei lá, isentar o pagamento de transportes públicos durante 3 meses, por exemplo, que era uma das recomendações que nós fazíamos, era tornar os transportes públicos gratuitos para todos os moradores na cidade de Lisboa durante 3 meses e depois fazer uma reavaliação.

0: taxas o Rock in Rio.
1: Jorge Nunes Sá.
2: Bem, duas coisas para...
1: Será que, como eu disse no início, o executivo de Carlos Moedas poderia argumentar aqui, contra-argumentar, dizendo que já está a implementar algumas medidas dessas medidas?
2: Pode argumentar que algumas estão a ser implementadas com sustentabilidade e permanência, porque, e aí a justiça seja feita, a crítica que foi feita pelo Partido Comunista no debate foi a mais assertiva, a dizer que isto por 3 meses não serve para nada. Pronto, é essa a questão. E vamos já por partes, vamos fatiar isto. Mas a primeira coisa, não foi a direita que chumbou, foi o Partido Socialista nem sequer conseguiu convencer os mesmos que conseguiu, por exemplo, para eleger a mesa da Assembleia Municipal, porque não conseguiu convencer a sua esquerda a acompanhá-lo nisto. Ponto. Portanto, vamos ser aqui claros, o Partido Socialista ficou um bocadinho isolado com o apoio daqueles
1: nesta
2: que eram...
1: Nesta sua recomendação.
2: Neste assunto, teve o apoio do PAN e de... Apesar de não pôr com participação no Alpista, para quem não pode,
0: tanto,
2: mas...
0: Tanto quanto me lembro, o Partido Comunista e o Bloco de Esquerda não
2: votaram a favor.
0: Não votaram a favor, mas também não votaram contra.
2: Está bem. Mas precisavam dos votos a favor para ser aprovado. Agora, esta recomendação do Partido Socialista tinha 3 pecados mortais. O primeiro é basear-se nos proveitos não existentes. Ou seja, esta eu já ouvi isto e lamento um bocadinho que o PSD não tenha dito isto no debate, que é, porque o Bloco também foi por aí, não foi o PS no debate, foi o Bloco sobre a história das taxas não cobradas. As taxas não cobradas são uma inexistência. É aquilo que o povo diz quando está com o ovo no cu da galinha. Porque nada garante que estes eventos existissem se fossem cobrados taxas. Isto é o primeiro ponto. Nada garante. Isto dizer, o Rock in Rio está consolidado, por isso já podemos começar
1: então
2: a cobrar.
1: Então
2: podem
1: ir assim para Madrid.
2: Então nós vamos para Madrid.
1: Pois.
2: Quer dizer, esta história de dizer, podíamos aproveitar as receitas que não temos, mas que se calhar um dia podemos vir a ter, é uma conversa para a qual eu não alinho. Quer dizer, eu não sou... Eu sou favorável à isenção de taxas de eventos que agreguem valor a Lisboa. Ponto. E isso deve ser avaliado de outra forma, não do que tem sido feito até agora. Eu não gosto nada daquela conversinha de temos uma contrapartida para as associações. Acho isso, sobretudo, uma conversa de treta.
0: Estamos
2: acho
0: de
2: que devem ser avaliados os eventos como tal e se valem pelo seu valor intrínseco e são mais valias para a cidade. Isso, para mim, é factual. E eu acho que o Rock in Rio ainda é um dos que vale a pena para isso, porque traz um movimento à cidade, turistas, gente de fora, investimento, etc. Mas não se pode contar com estas verbas que poderão eventualmente um dia existir. Portanto, este é o primeiro pecado mortal desta proposta. Segundo, quanto é que isto custa? Porque quando se fala em transportes gratuitos, claro, quanto é que isto custa? Quando se fala em transportes gratuitos, já são gratuitos para os estudantes e para os maiores de 65 anos.
0: Verdade.
2: Porquê é que não são, já tivemos um debate aqui sobre isto, porquê é que não são para os outros? Porque esse dinheiro é importante e deve ser importante para o investimento na própria rede. E, portanto, é uma medida...
0: Então, porquê é que não se investe esse dinheiro na própria rede?
2: Quem é que disse que não se investe? Está-se a fazer
0: Estou
2: um grande investimento
0: dizer,
2: na Carris.
0: Aquilo que nós
2: superior
0: aquilo
2: ao valor
0: que nós,
2: da bilhete.
0: Jorge, mas... aquilo que nós sabemos é que,
2: certo,
0: quando olhamos para o funcionamento da Carris, designadamente no serviço, portanto, ao cliente, e chamemos-lhe assim,
2: portanto,
0: no serviço ao cliente, é péssimo.
2: E como,
0: péssimo.
2: Como o serviço é péssimo, vamos tirar ainda a receita.
0: Não, por amor de Deus.
2: Pois, é que o problema é este. É que nós estamos a tirar as refeições gratuitas nas escolas, sendo que Lisboa há muitos anos, há mais de 20 anos, é dos poucos municípios, se não o único em alguns casos, que isenta todos os alunos do escalão A e do escalão B. Portanto, só pagam com o escalão C, ou seja, todos os alunos já têm um rendimento bastante substantivo.
0: É,
2: portanto, quanto custava oferecer as refeições a quem tem escalão C, ou seja, aqueles que não precisam, e os transportes gratuitos para todos? É porque depois é preciso pegar neste bolo, e estamos a falar de milhões, e perguntar onde é que os vamos cortar. Porque o dinheiro não nasce das árvores. O dinheiro, por muito que custa aqui à minha camarada aqui do lado, a Sofia Lua, o dinheiro não é público, o dinheiro é dos impostos de quem os paga. E, portanto, onde é que vamos cortar...
1: Chega com os impostos, não é?
2: Onde é que vamos cortar... Exatamente. Onde é que vamos cortar os impostos... Onde é que vamos cortar a verba que vem dos impostos para poder gastar nisto? É qual é a área social que o Partido Socialista dizia que... E era isto que devia ter sido perguntado ao Partido Socialista no debate. Que área é que vocês querem cortar para atingir estes valores? Terceiro, pecado mortal.
1: Ou então cobrar mais uns impostos,
2: sim.
3: Por exemplo, não devolver o IRS, por exemplo.
2: Exato, não devolver o IRS a quem trabalha, que é o que eu pensei que
3: defende. E esses não são os eventuais.
2: Isso é o que as pessoas que trabalham descontam a mais e que eles boas lhes atribuem.
3: Não interessa nada a quem não paga IRS, a quem tem salários muito baixos.
0: Essa conversa.
2: Mas há alguma diferença para esses?
3: Esses não interessa nada. Pois, exato. Sim, claro que há. Justamente acabar. É o raciocínio que estava a ser feito.
1: É assim, não
3: falo. Estava
1: não falem ao mesmo tempo.
3: Perde-se o dinheiro que se deveria investir para todos.
2: Quem paga o IRS,
3: perde-se
2: esse
3: dinheiro para depois dizer não há dinheiro para.
2: Portanto, a classe média não existe.
3: Não, mas aqueles. Não, mas aqueles. Isso, classe média, virei muito para.

0: dizer sobre a classe média. Mas devolver.
1: O povo e os dirigentes.
0: Não, mas
1: é
0: devolver aqueles que não são os que têm muitos rendimentos muito elevados, aqueles que também recebem de volta, mas não.
1: Essa
0: quantidade assim tão extraordinária. Também não faz assim tanta diferença. Também não recebem assim.
2: Não vamos mudar agora de tema para IRS.
1: Não, mas falta o terceiro.
2: Podemos fazer um programa sobre a devolução do IRS que tem pano para mangas.
1: E é muito interessante. Vamos ao terceiro, que é um bocadinho na onda do Abrunhosa, que é fazer o que não foi feito. Porque é que estas propostas, nomeadamente das rendas das habitações municipais, o Partido Socialista não fez durante o Covid? Porque o deputado Miguel Coelho, que fez o debate na altura, falhou aqui, quer dizer, deu um pontapézito na verdade. Não vou dizer que faltou à verdade,
2: terminar,
1: mas deu um pontapé na verdade. Que é dizer que não houve atualizações durante o Covid das rendas. É falso. Já o demonstrei levando recibos das rendas das habitações municipais para a Assembleia Municipal. Porque as rendas foram atualizadas todos os anos durante o período da Covid. Portanto, não quantifica quanto se gastam, acham que era de verba que podia existir, mas que não existe, e propõem isentar aquilo que nunca isentaram quando ficou em situações similares. Portanto, a proposta do Partido Socialista era um bocadinho de propaganda.
3: Era um bocadinho de propaganda,
1: que é sempre legítimo e bom.
3: É mesmo só 30 segundos, só para dizer aqui uma coisa ao Jorge Nuno Sá, que é o Partido, essa conversa de atirar sempre para o passado, o Partido Socialista já foi julgado nas urnas e já perdeu eleições. O Partido Socialista, há 5 anos que não está no poder na Câmara de Lisboa. O Partido Socialista há 2 anos que não está no poder no país. Portanto, já foi julgado, já perdeu eleições legislativas por duas vezes,
2: já
3: perdeu autárquicas por uma vez. Portanto, é tempo de quem governa assumir as suas responsabilidades.
1: Não é por motivo, porque no debate da semana passada disseram: devem fazer como nós fizemos.
3: Basta ir ver
1: a gravação. Quando foi dito como nós fizemos na Covid, que investimos não sei quantos milhões, isentamos de rendas, etc., é falso.
2: Ordem de ideias, se virmos a quantidade de anos em que o PS se referia, por exemplo, ao governo de Pedro Passos Coelho, pela mesma lógica, depois deles terem perdido eleições também, estávamos na mesma.
1: Sim,
2: ainda se fala do Cavaco. Bom, Angélica. Agora era a Sofia Lisboa, mas pode ser a Angélica. Angélica, pronto. Troquei aqui a ordem.
4: É porque normalmente é esquerda e direita, por isso é que eu fiquei assim.
2: A Sofia a seguir fala. Exato, normalmente eu tento que seja a esquerda e direita.
4: Era muito bom que estes apoios, e é importante clarificar e reforçar, de 3 meses, que resolvessem de facto o problema das pessoas. Agora não vai resolver. Portanto, o que é que se faz? Diz-se que se dá alguma coisa às pessoas, portanto, atiram-se umas esmolas, que é para dizer nós é que estamos aqui a ajudar as pessoas, mas nunca se resolve nada a nível estrutural. E, portanto, como não se resolve nada a nível estrutural, atiram-se as esmolas, depois ao fim de 3 meses está tudo na mesma, ou pior, e, portanto, cria-se aquela dependência das molas que se dão às pessoas, porque enquanto não se resolvem as questões estruturais, os problemas vão se manter. E já disse aqui várias vezes e volto a dizer: Lisboa tem imensos terrenos expectantes. Onde é que estão a construção de casas que tanta falta fazem às pessoas? Durante anos e anos e anos e anos não houve. A questão de licenciamento para que se construa rapidamente é um cancro. Em Lisboa é um cancro. Onde é que isso foi agilizado para que venha mais oferta para o mercado? Não existia. A questão da devolução do IRS que aqui se falou, quer dizer, o IRS é o imposto que as pessoas que trabalham pagam. E é o imposto
0: a partir de certo rendimento.
4: É o imposto a mais.
0: A partir de certo rendimento.
2: A partir do salário mínimo.
0: Sim, pessoas que trabalham muito e não recebem.
2: Sim, porque
0: não de coisa nenhuma. Porque é salário de miséria.
2: Não descontam também, não é?
4: Mas agora, se me deixarem.
2: Deixemos a Sofia falar, sim. Angélica.
4: Se me deixarem concluir, ajudava. Uma pessoa em Portugal que receba 1.200 ou 1.500 euros é considerada rica. Eu não acho que uma pessoa que seja um mileurista, como nós o chamamos, seja uma pessoa rica.
2: Claro,
4: não
1: até
4: é rica.
1: O salário mínimo já são 920.
4: Não venham com tretas.
2: Claro.
4: A pessoa faz contas para chegar ao fim do mês. Portanto, não é uma pessoa rica. Agora, estar a dizer à pessoa que o dinheiro que está a pagar a mais de imposto lhe pode ficar no bolso é uma coisa negativa? Não. Porquê? Porque há esta filosofia um bocadinho barata, que é retirar o dinheiro dos impostos às pessoas, vir para o Estado e depois eu vou dar um subsídio para mostrar que estou a ajudar.
2: Sim, sim.
4: Nós não concordamos com isto. Ou seja, porquê? Porque nós defendemos que logo à partida o Estado deve gerir as coisas de forma tão eficiente, que deva ter o mínimo... que deva carregar o mínimo de nível de impostos às pessoas. Naturalmente que há impostos que vão ter que ser cobrados, com certeza, para garantir o Estado Social, para garantir a proteção dos mais novos e para garantir uma série de manutenções e de construção de infraestruturas que cabe ao Estado manter. Isso não é isso que está posto em causa. Agora, tudo o resto, quanto menos for cobrado às pessoas, mais essas pessoas ficam com dinheiro no bolso para elas decidirem o que fazer com o dinheiro que elas próprias ganham. Porque o dinheiro é delas. Exatamente. O Estado não produz, desculpem a expressão, coisíssima nenhuma. Eu ia agora dizer uma asneira, mas não posso. Portanto, o Estado não produz. Quem produz são as pessoas, são os trabalhadores, com os seus salários, que pagam os seus impostos, a quem deveria ser cobrado o mínimo de impostos possível, para as pessoas conseguirem ficar com o maior número de volume desse salário que trabalham no bolso, para com esse dinheiro que é seu, fazer atenção, não é do Estado, fazer o que bem quiserem da sua vida. E portanto, esta história do tira lá dá cá, que é para depois eu dizer que eu é que estou a dar mais apoios, desculpem, mas é mesmo conversa da treta, e não é em 3 meses que se resolve coisíssima nenhuma. E o que é muito importante é que Lisboa seja ágil, seja rápida, seja super eficiente, para que os lisboetas, sempre que tenham uma interação com a Câmara Municipal de Lisboa, percebam que a Câmara está a funcionar e está a trabalhar para eles.
2: Sofia Lisboa.
0: Bom, isto quase que dava um programa inteiro.
4: É verdade.
0: E pronto, porque há aqui muitas questões. Eu acho que, relativamente a este conjunto de medidas, nós abstivemos e fizemos uma crítica, enfim, de certa forma, robusta a estas medidas. Porque, de facto, e daqui levamos...
2: Que não foram aprovadas, certo?
0: Que não foram aprovadas, não pela abstenção do PCP, mas porque, obviamente, enfim, neste momento não é o PCP que decide, portanto, a direita chumbou.
2: Seria preciso o voto favorável da maioria, não é?
0: Claro, e, portanto, aqui a questão destas medidas, e foi o que dissemos, são medidas que nós percebemos que seriam temporariamente úteis, não é evidente, para uma série de famílias que estão a passar dificuldades, poupar o número de passes, se for uma família de 4 pessoas, durante 3 meses, as rendas na habitação municipal... As refeições escolares, enfim, num conjunto de medidas que estava a ser proposto. E, portanto, não é considerarmos que não fossem temporariamente úteis, mas, de facto, aqui a crítica é que nós, de facto, quando recebemos uma proposta como esta, vinda do Partido Socialista, e não, a crítica não é apenas ao Partido Socialista, é estas, o problema que as famílias estão a atravessar não apareceu agora, não é por estarmos agora a ter este aumento de custo de vida extraordinário. Já vem, não é? A inflação tem vindo a comer o aumento dos salários, e portanto isto é um caminho que está a ser seguido, e há medidas, algumas por inação, outras por opção política. Quer dizer, quando nós estamos aqui a falar desta questão da devolução de IRS, faz muita confusão, porque então nós temos neste momento uma necessidade de repor escalões, ter escalões para de facto tratar por igual aquilo que é, para tratar por diferente aquilo que é diferente. De facto, uma pessoa que hoje recebe 1.200 euros não pode ter o mesmo tipo de tributação que uma pessoa que recebe 2.000 ou 3.000.
2: Há uma necessidade de
0: pensar a forma progressiva da justiça.
2: Mas o PCP acha que
0: falta,
2: que devia haver mais escalões?
0: Sim, ou seja, houve uma diminuição de escalões, e que há aqui uma necessidade de justiça progressiva, justiça tributária, não é? Portanto, não é a mesma coisa, ainda para mais com o aumento do salário mínimo, não é? Que tem comido essa diferença, porque há um aumento do salário mínimo e bem, mas depois não é acompanhado por aumento geral dos salários.
1: Só para perceber, mas defendem diminuir os escalões?
0: Haver mais escalões.
1: Mais escalões.
0: E portanto, e depois aqui há uma outra coisa que é, nós estamos a, já falámos aqui várias vezes, devolver o chamado a devolução do IRS é uma medida que vai tratar por igual a devolução daqueles que vão receber imenso, que são as famílias. Em Lisboa vivem 10% das famílias mais ricas do país.
2: Mas essas que recebem mais, pagaram também, e, portanto, mais. Vocês falam sempre do recebem.
0: E pagaram bem.
2: Mas por isso também recebem mais.
0: Essa não é essa não é, isso não é o argumento. Mas é sobre o rendimento do trabalho.
1: Rendimento do trabalho.
0: É sobre o rendimento do trabalho.
1: Mas estamos a falar de rendimentos de prédios.
2: Não falem ao mesmo tempo.
0: Mas isso também podemos. Mas é que essas coisas são todas integradas. Essas coisas são integradas. Quando se recusa, nomeadamente, o imposto sobre lucros extraordinários, lucros excessivos,
1: não são sobre o trabalho.
0: Não são. Mas, quando, mas é que são as mesmas forças políticas.
1: Tudo no saco, parece que é tudo igual, não é? Estamos a falar de imposto sobre o trabalho.
0: Para mim, são as forças políticas que vêm falar sobre uma coisa quando depois não podem ir penalizar, não optam por não penalizar aquilo que são os rendimentos mais altos, os rendimentos que não são do trabalho, que são do capital.
1: Mas estamos a falar só dos de trabalho.
2: Mas também há
1: do trabalho. Mas
2: também
1: é só do trabalho. Estamos a falar. O IRS é sobre o trabalho.
0: Mas eu não estou a falar só do trabalho. É essa a questão. E minha intervenção.
1: Mas é para não misturarmos as coisas. A devolução do IRS é a devolução do trabalho das pessoas.
0: Mas eu estou intencionalmente a misturar o seguinte.
2: Para terminar.
0: Vou terminar.
1: Isso eu não tenho dúvida.
0: Eu estou intencionalmente a misturar o seguinte. Mas é misturado porque é a visão que temos relativamente a um conjunto de medidas, como alienar edifícios do Estado, não, neste momento estarmos aqui a discutir se é o imposto sobre a energia, se é o imposto que se vai baixar ou não se vai baixar, quando não se está a falar dos lucros extraordinários que estão a ter as empresas de energia, ou quando falamos da bilha de gás, quando em algumas freguesias isso já está a acontecer e acontece em alguns sítios, que é haver aqui uma noção de famílias mais carenciadas e com participar-se a bilha do gás.
1: Nada disso tem a ver com o IRS.
0: Vou tentar concluir o meu raciocínio, que é este conjunto de medidas são medidas localizadas quando depois não se quer é tocar naquilo que tem que se tocar, não se quer beliscar aquilo que se tem que beliscar, que é os rendimentos excessivos relacionados com a energia, nomeadamente, mas também no setor imobiliário, quer dizer, estamos aqui a falar de, era um conjunto de medidas, esta questão das rendas municipais. O problema é a habitação pública, o problema é taxar e não fazer isenções milionárias a grupos de especulação imobiliária. Esses é que são os problemas de facto que afetam as condições de vida das pessoas e, portanto, para nós parece-nos uma grande hipocrisia a apresentação destas medidas e foi isso que considerámos, porque e inclusivamente aqui no ponto em específico sendo apresentadas pelo PS, e vou já terminar, sendo apresentadas pelo PS, aquilo que nós responsabilizamos o PS por medidas que podiam ter sido tomadas na altura em que o PS esteve no governo, inclusivamente com a maioria absoluta, e que tem a ver com aumentar salários, nomeadamente a negociação coletiva, o princípio do tratamento mais favorável ao trabalhador.
3: A agenda de trabalho digno.
0: Todas essas questões. Não, mas foi uma opção. Mas porquê que o PS, quando esteve em maioria absoluta, ou até antes, quando estava a negociar com a esquerda, não acabou com a caducidade da contratação coletiva? Não repôs o princípio do tratamento mais favorável? Não acabou com a lei das rendas, a lei dos despejos, conhecida como a lei Cristas? Tinha possibilidade de o fazer e não fez.
1: E porquê que não fez?
0: Justamente. Então e não impôs? Então as discussões...
1: Não precisam ter mudado.
0: Claro que sim. Não, as mudavam o quê?
1: Basta
0: pegar na questão do SNS e das cativações e do que levou ao chumbo do orçamento, que levou à queda do governo. Não é
1: para não parecer.
0: Mas explico justamente que é esse processo de negociação foi limitado.
2: Muito
0: foi limitado,
2: bem, queria fazer um remate
0: por causa
2: muito
0: que o PS
2: curto.
0: Não fez e podia ter feito.
3: Queria só fazer um remate muito curto.
2: 30 segundos.
3: Na verdade, são dois remates muito curtos.
2: Muito
3: o primeiro
2: curto.
3: É que é quase comovente, eu quase que verti uma lágrima ao ouvir a Angélique da Iniciativa Liberal a fazer a defesa dos trabalhadores portugueses. Ainda hei de ver a candidatar-se a secretária-geral da CGTP. O que é extraordinário é que a Iniciativa Liberal
2: mas
3: tem esta posição.
2: Não, claro que não.
3: Isto é uma ironia, como é evidente. Mas o que é extraordinário é que esta.
4: Nos países liberais os trabalhadores ganham mais. É o nosso slogan.
3: Eu sei. Ganham mais, vamos ver. É assim, ganham mais os trabalhadores e ganham mais os grandes empresários e os grandes
2: espectadores.
3: Por uma razão
2: simples,
3: posso concluir só?
2: A razão
3: porque isso acontece é porque, do ponto de vista fiscal, aquilo que a Angélique e a Iniciativa Liberal consideram um ato de justiça elementar é, na verdade, um ato de enorme injustiça social. Porque defender a flat tax, como defenderam durante muito tempo, ou apenas a existência de dois escalões, é tratar por igual aquilo que é absolutamente diferente.
2: Bom, muito
3: isso
2: bem, é, mas era é esse é o remate?
3: Não, este era um remate.
2: Sim, segundo
3: o outro remate. Mas quais países? A Argentina, por exemplo?
4: Não, Estónia.
3: Onde está o Milei?
4: Estónia.
3: Ah, bom.
4: Irlanda, que é para onde os
3: não, a Irlanda é um mito, como nós sabemos.
4: Que é para os
3: a Irlanda é um mito e já foi comprovado. Agora, o ponto aqui é... Em relação ao PCP, o que eu acho absolutamente também extraordinário é que o PCP reconhece que estas medidas seriam úteis durante um determinado período de tempo, durante aquele período, durante um período de tempo em que estivessem em vigor, mas ainda assim preferiu viabilizar através da abstenção e com isso contribuiu para o chumbo destas medidas. Não. Ou seja, preferiu estar mais próximo da direita. Mais próximo. Mas qual comício, Jorge? Não é comício nenhum, não era comício nenhum.
2: Vamos para intervalo.
3: Era pensar nas pessoas.
2: Já fez o seu. Já ficou esclarecido o seu ponto. Vamos fazer um curtíssimo intervalo, voltamos já a seguir.
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2: Segunda parte então deste Fórum Lisboa. Nesta segunda parte vamos mencionar um apoio da Empresa de Gestão de Equipamento e Animação Cultural de Lisboa, da EGEAC, que terá pagado 250 mil euros à SIC, o canal de televisão do Grupo Empresa, para receber um espetáculo de Chaz Palminteri, a Bronx Tale One Man Show, no Cinema São Jorge, no âmbito do Festival de Cinema Tribeca, apesar disto ser fora do festival, somando isto, este dinheiro, ao apoio pecuniário e assistência do espaço. A EGEAC celebrou um contrato para dois espetáculos, mas a SIC, entretanto, já terá confirmado que apenas haverá um. A autarquia não esclareceu se o apoio será único ao festival deste ano. Não é, cá para mim não é. Realizado sob o regime de contratação excluída, um mecanismo que permitiu à EGEAC contornar a obrigatoriedade de um concurso público. É um mecanismo legal, obviamente, justificando pela natureza artística exclusiva do evento. Portanto, o contrato estipulava dois espetáculos nos dias 10 e 11 de junho. No entanto, a menos de um mês da data prevista, apenas uma sessão está anunciada e não esgotou. Está confuso? Jorge Nuno Sá, o que é que se sabe sobre isto?
1: Eu sei muito pouco, mas também confesso que tenho pouco interesse.
2: Sim.
1: Sendo muito sincero.
2: Não é um assunto muito empolgante.
1: Não é. E lá está.
2: Vamos falar aquilo, um bocadinho cada um e para terminar
1: Aquilo que eu dizia no ponto anterior... quando se falou das exibições do Rock in Rio, do, como é que se chamou, do Calorama, de uma série de festivais, etc. Sim. Eu tenho uma visão, não é que seja muito diferente da maioria, mas pelo menos é a minha, e não coincido com a maioria do meu partido, o partido que eu represento na Assembleia Municipal, do PSD, infelizmente, que é acabar com esta converseta de que no final o festival dá umas coisas para uma associação, dá umas coisas para uma IPSS, ajuda uma acho isto tudo uma conversa. Porque não,
2: qual festival? Não... Os festivais, não é? Sim, com essa conversa. Bem, então tipo... o Rock in Rio, eles só não vendem a mãe, não é?
1: E Rock in Rio é que dá o máximo. Termos... para fazer tetos para os cãezinhos da associação, sim, não sei o quê, para fazer
2: individuais,
1: para
2: não sei o quê.
1: Eu acho isso uma conversa de treta. Eu acho que os eventos devem ser avaliados pelo seu valor intrínseco para a cidade. São uma mais-valia para a cidade. Trazem público, trazem oportunidade. Não pode ser, pode não ser só trazer público. Imaginem que Lisboa era uma cidade onde não se ouvia jazz. Vamos fazer um festival de jazz para que a população possa ter acesso ao jazz. Muito bem.
2: Nada
1: e
2: contra.
1: Isso é perfeitamente legítimo, perfeitamente aceitável. Portanto, cria-se uma comissão dos serviços, não é inventar nem arranjar taxas para ninguém. É pegar no que temos, façam-se uma parametrização daquilo que são os eventos e veja-se da necessidade, ou afira-se da necessidade da isenção de taxas para os fidelizar e que isso tenha mais valia para a cidade. Seja ela em movimento, em faturação, em novos públicos, no que seja. Mas que isto seja avaliado. Por exemplo, quando falou-se muito da Jornada Mundial da Juventude. A Jornada Mundial da Juventude foi o evento mais lucrativo que a cidade teve. Como a Sofia aqui gosta, só em impostos, só em IVA das refeições, foi devolvido ao Estado mais do que o investimento do próprio Estado nessa iniciativa. Portanto, é uma questão, como dizia o Sr. Engenheiro Guterres, é uma questão de fazer as contas. Sobre o Tribeca em si, não tenho opinião, porque é um festival que eu não conheço, nunca frequentei, acho que não traz mais valia nenhuma à cidade, é a minha opinião, e portanto podia não existir. Portanto, qualquer cêntimo de dinheiro público que lá seja investido, para mim é mal investido, sejam eles os 250 mil para o 70 ou qualquer outro.
2: Sofia Lisboa, estas escolhas são sempre políticas, não é? Óbvio, dar dinheiro a um espetáculo, este espetáculo de stand-up, ou dar dinheiro a um espetáculo do Sérgio Godinho, ou dar um dinheiro ao espetáculo do Carlos Abrunhosa, há sempre uma questão.
3: Pedro Abrunhosa.
2: Do Pedro Abrunhosa, perdão. É sempre uma questão. Enfim, é sempre político, não é? Sempre.
3: Claro.
2: O que é que aqui vocês contestam, concretamente?
0: Bem, eu acho que aqui é muito evidente, a partir desta pergunta, de o que é um apoio à cultura? O que é um apoio à cultura na cidade de Lisboa? Um apoio público e, portanto, de fundos públicos.
2: Que é o que se trata aqui.
0: Que nós, portanto, não é uma questão de mecenato, não é? Portanto, enfim, a pessoa tem a sua riqueza pessoal e decide distribuir e dinamizar.
2: E quer muito dar ao Tribeca.
0: Isto aqui é o dinheiro da EGEAC que deveria servir como instrumento para dinamizar a cultura em Lisboa. Isto não é isso. E, portanto, isto tem aqui elementos perversos a vários níveis. Portanto, estamos a falar de 250 mil euros para um festival que já recebe mais do que isso através de seja da EGEAC, seja diretamente da Câmara, seja do Turismo de Lisboa, etc, etc. Nas suas edições normais, isto é um evento pontual à margem de, mas
1: vai ser
0: inserido.
1: A segunda, não é?
2: Terceira, acho eu.
0: Agora este ano, não é? É a terceira edição.
1: Terceira edição.
0: E portanto, nós temos este apoio para uma empresa que é a SIC, a qual se soma ainda 80% da bilheteira. Portanto, a EGEAC fica com 20% da bilheteira e a SIC ainda fica com mais. Paga-se para lá ir. Não sei se são valores extraordinários. Enfim, acho que é o normal. Não é como o Rock in Rio ou outros eventos ou como o Chic Nick. Mas, de qualquer das formas, é 80% da bilheteira ainda somada para a SIC, não é?
2: Portanto,
0: que vai
2: dinamizar
0: isto.
2: Tudo isto mais,
0: e que
2: não é?
0: É uma coisa perfeitamente... perfeitamente aliada daquilo que é a dinamização da cultura da cidade. E isto a par de uma política cultural que se atrasa para atribuir apoios a associações culturais, a coletividades, e, portanto, uma política de facto cultural para dinamizar aquilo que se faz de cultura em Lisboa, que se faz de cultura profissional, entre aspas, no sentido de pessoas que vivem da cultura como profissionais da cultura, mas também a cultura popular, a cultura daqueles que saem do trabalho e vão para as coletividades fazer cultura, fazer teatro, fazer as marchas, fazer tanta coisa. E, portanto, os apoios à cultura, que são de facto aquilo que dinamiza o que nós somos culturalmente, pensar o que está à nossa volta, traduzi-lo em cultura, isso é o que a Câmara, através dos recursos que são de todos e que estão ali para ser geridos pelo município, deveria incentivar, e não uma coisa destas que são 250 mil euros, que é dinheiro, a sério, mais o resto que da bilheteira e de outro tipo de isenções que estão associadas.
2: A sala, por exemplo, mais a sala, não é?
0: E o recurso para pagar os trabalhadores, portanto, claro, sim, exatamente. Mas quer dizer, tudo isto que estamos a falar, é um evento comercial, é trazer um senhor de Hollywood que tem todo o seu mérito, evidentemente, para para fazer dinheiro. Tudo bem, é um evento comercial e, portanto, de cultura já daí tem pouco se formos pensar nessa perspectiva.
1: Podia ter, não é?
0: Certo, mas quer dizer, é um evento comercial de uma empresa privada, neste caso de comunicação social, e, portanto, na prática, o que é que nós estamos a ter da EGA? Que estamos a ter uma produtora de eventos que faz uma transferência dos recursos públicos para eventos comerciais, que supostamente é para trazer lucro para uma empresa em específico, que é a SIC. E portanto isto é tudo altamente perverso e portanto achamos que é de rejeitar este tipo de prática. A EGA que não é para isto que deveria servir, não é para isto que os nossos recursos deveriam servir.
2: Angélica.
4: Bem, antes de mais, este tema do Tribeca já se colocou quando veio da primeira vez.
2: Na primeira edição, sim.
4: Da primeira edição, e pode ser olhado de facto como, mais uma vez, uma promoção de Lisboa no mercado norte-americano, porque estamos a falar de um festival de cinema norte-americano, não é?
2: E tem o também sponsoring do Robert De Niro.
4: Exatamente, foi um dos fundadores e, portanto, sim, eventualmente é mais um mecanismo de promoção de Lisboa, e, portanto, pode ser visto por aí. Eu confesso que gostava mais de ver o Executivo, e neste sentido a Iniciativa Liberal fará toda a pressão para que isto se faça, que é uma revisão da política de taxas que a cidade de Lisboa tem. E faz parte do nosso caderno de encargos, e portanto isso vai ser uma pressão que nós politicamente vamos fazer.
2: Ou seja, querem rever toda a política de taxas
4: toda
2: da Câmara Municipal
4: de
2: Lisboa.
4: Taxas, porque nós
2: quem é que isentam, quem é que não isentam, porquê os critérios?
4: Exatamente,
2: é
4: porquê? Porque nós estamos sempre a falar do mesmo. Porque é que nós havemos
2: isentaram
4: de
2: o Rock in Rio e não isentaram
4: pequenas coletividades ou
2: o Rock in Setúbal
4: em juntas de freguesia que são obrigadas a pagar taxas ou pequenos comerciantes que querem, certo, fazer vendas na rua e são obrigados a pagar taxas de ocupação do espaço público? E depois porque é que estes grandes produtores de festivais
2: não pagam taxas?
4: E eu não estou a diabolizar os festivais, atenção, claro, não é nada disso, mas de facto tem que haver uma política de taxas coerente, com critérios, para que, independentemente de quem seja, perceba quais são os critérios que estão na base dessa política.
2: Se organizar uma coisa, já saiba.
1: Os não entram todos no mesmo saco, têm que ser avaliados.
4: Exatamente, claro, não é? Do interesse que tragam, de públicos
1: é
4: que eventualmente tragam, qual é a mais-valia que possam trazer para a cidade.
1: Desculpa só interromper-te, esta questão que colocas da potenciação junto ao mercado americano faz sentido, mas alguém quantificou isto?
4: Eu não sei se alguém está a fazer essa quantificação. Se calhar até interessa. Ou
1: certo,
4: se calhar até
1: certo,
4: não.
1: Certo.
4: Porque já somos suficientemente conhecidos, não é? Se calhar era aproveitar o Bad Bunny, que agora está cá, a fazer um vídeo qualquer promocional.
1: Vem cá amanhã, não é?
4: Já não sei se é hoje ou se é hoje
1: alguém
4: e amanhã.
1: Alguém me disse que amanhã ia ao Estádio da Luz. Eu
2: não faço ideia.
1: Só para verem o que eu sou adepto.
4: E às vezes até aproveitar, fazer vídeos promocionais com essas grandes estrelas da música e do cinema internacional.
2: Enfim, tem que combinar tudo antes.
4: Claro,
2: que eles não vêm a fazer vídeos promocionais.
4: E obviamente estas coisas pagam, não é? Mas muitas vezes fazer isto para a promoção da cidade, ver se nos interessa ou não, mas sem uma revisão da política de taxas, e mais uma vez, é aquilo que a Iniciativa Liberal defende.
2: Ah,
4: estamos sempre a discutir
2: a mesma
4: todos
2: coisa.
4: A mesma coisa, que é porque é que se isenta a uns e porque
2: e
4: é que não se isenta a outros.
2: E será sempre discutível.
4: E
2: aquilo
4: será
2: que o Nuno há bocado estava a falar.
4: E a verdade é essa.
2: É sempre discutível.
4: Será,
2: não é?
4: Sempre
2: se
4: discutível.
2: Se dá apoio ao Rock in Rio, não se dá ao Rock in Rio, depois vai-se dar ao Rock in...
4: Será sempre discutível.
2: E noutra coisa.
4: É uma opção política, mas eu acho que devia ser uma opção política, que deveria ser debatida, inclusive é com para receber os contributos de todos os partidos e para se rever esta política de taxas, que está completamente desatualizada, e que nos leve a esta discussão.
2: Nuno, para terminarmos,
4: se repete.
3: Eu, sobre a revisão da política de taxas, estou inteiramente de acordo, mas é a única coisa com a qual estou de acordo, porque, e acho que é urgente fazê-lo.
2: Sim.
3: Acho que é urgente fazê-lo porque é até um instrumento, uma ferramenta que depois nos permitirá também balizar os apoios que se dão ou não se dão. Agora, eu acho particularmente chocante que, por isso, e vou dar um exemplo concreto, que
2: não pode levar muito tempo.
3: já não falo das coletividades, que porque isso já a Sofia falou, e com toda a razão, as coletividades, as associações culturais,
2: tem apoios,
3: etc,
2: atrasados,
3: apoios atrasados, e estão numa situação de estrangulamento financeiro em risco mesmo de existência, e já nem falo disso. Agora, por que raio é que um evento que era para ter duas sessões, promovido por uma empresa privada, e até só, eu não diabolizo as empresas privadas, volto a dizer, é que nós não estamos a falar do Festival Tribeca.
2: É a GEA que respondeu que...
3: Nós não estamos a falar do
2: dois,
3: Festival Tribeca.
2: Dois espetáculos previstos, mas que é sempre assim, que nós, há um e depois eventualmente vem o outro ou não, dependendo...
3: Mas nós não estamos a falar do Festival
2: Ora,
3: Tribeca,
2: nem
3: como, a Antonieta, como a Antonieta disse,
2: sim,
3: e bem,
2: sim.
3: Estamos a falar de algo que tem a chancela do Tribeca, mas que ocorre fora do Tribeca.
2: Sim. Portanto, não tem fora nada do âmbito do festival.
3: Fora do âmbito do festival, não tem nada a ver com o festival. O Tribeca continuará a existir.
2: Eles vão usar a marca
3: independentemente daquela coisa. Agora, não substitui interesse rigorosamente nenhum, tanto que não esgotou. Não esgotou sequer
2: a primeira sessão. Por isso não há segunda.
3: Os 250 mil euros, que é muito dinheiro, que fazia muito jeito a muita gente, olha, designadamente à Associação Académica de Lisboa para fazer a Queima das Fitas, por exemplo, que não fez e que caiu, por exemplo. Ou se calhar para aumentar o montante que é atribuído ao DOC Lisboa, por exemplo, que são 100 mil euros há não sei quantos anos e que é um dos festivais mais importantes da cidade de Lisboa. Só para dar aqui dois exemplos. Mas o engenheiro Carlos Moedas, o seu executivo e a maioria que o suporta têm uma visão da cultura que é: nós apoiamos a cultura que não chateia. Nós apoiamos a cultura que não chateia. Essa é que merece apoio. O resto, vamos lá ver.
2: Como assim,
3: se...
2: que não chateia?
3: Não, não. Que não chateia, que não é crítico, que não tem pensamento, que é uma coisa assim um bocadinho vazia,
1: é
3: etc. Eu já ouvi na Assembleia Municipal pessoas a dizerem que
1: a musa da
3: espetáculos,
1: direita.
3: Espetáculos. Não é a musa da direita.
1: Vocês têm um fetiche pela Margarida Mendes Penedo.
3: Mas é alguém a quem vocês,
1: se quiserem,
3: vocês também favorizam.
1: Um almoço com ela para vocês poderem conversar sobre
3: isso. Por amor de Deus, eu até tenho simpatia pela Margarida, porque eu acho que a Margarida, até é, uma pessoa,
1: Margarida.
3: Até é uma pessoa simpática e interessante e tal e coisa. Mas com todo o respeito, alguém que diz e que é aplaudido por pessoas da maioria que suporta o Engenheiro Carlos Moedas, que diz: habituem-se, porque a cultura de esquerda, como se a cultura fosse de esquerda ou de direita. Não, a cultura é cultura, ponto. As marchas são de esquerda ou de direita, mas alguém acredita nisso?
1: Bate-se com o pé esquerdo.
3: A cultura é popular. As marchas são cultura popular. Claro. E, portanto, fazem parte da identidade da cidade, dos bairros. E a verdade é que as coletividades
2: para
3: que
2: terminar,
3: promovem as marchas,
2: sim,
3: estão a ficar sem dinheiro. Portanto, o problema...
2: Portanto, não concorda com esta coisa.
3: Não, o problema não é os apoios à cultura. O problema não é... promover a cidade de Lisboa. O problema é a falta de transparência, antes de mais. Eu gostava de saber, por exemplo, o que é que está na base da decisão de atribuir 250 mil euros a um evento promovido pela SIC.
2: Com esta coisa de excepcionalidade.
3: Com esta coisa de excepcionalidade,
2: direto, sim.
3: Com todo o respeito. Epa, e depois...
2: Mas aí é sempre uma opção de quem tem o dinheiro, não é?
3: E já agora, por que razão é que um montante desta dimensão e um subsídio, porque é disso que estamos a falar, um subsídio deste montante, não é sequer discutido em reunião de Câmara. Pura e simplesmente é uma decisão assinada pelo Sr. Presidente e pelo Sr. Vereador Diogo Moura. Ponto final.
2: No tal apoio único, realizado sob o regime de contratação excluída, um mecanismo que permita à EGEC contornar a obrigatoriedade de um concurso público.
3: Exatamente.
2: Como eu disse no início.
3: Exatamente.
2: Bom, muito bem.
3: É a chamada chique expertise.
2: Não, isto será um mecanismo legal.
3: É legal,
2: não é?
3: Mas não deixa de ser uma chique expertise.
2: Não deve ter sido a única vez que se usou
3: este mecanismo.
2: A
3: questão não é legal, a questão é ética, moral e transparência.
2: Vamos ao fato, Sofia, Lisboa. Vamos à sua escolha.
10: Muito bem. Então, a minha escolha...
1: É uma escolha
10: instrumental para falar da Festa do Avante deste ano, que teve esta quinta-feira o seu cartaz anunciado, em que temos muito fado.
1: É
10: e por isso queria aproveitar, porque o Hélder Motinho e o Pedro Motinho vão fazer um espetáculo.
2: Irmãos do Camané.
10: Irmãos, exatamente. Irmãos um do outro.
2: Um do outro, Camané.
10: Vamos ter Aldina Duarte, vamos ter António Zambujo e outros. E temos uma coisa muito especial, que é o Palco Fado, que é um palco no espaço de Lisboa, isto é difícil de explicar para quem não conhece a
2: já
10: festa.
2: Já estamos a ouvir, Sofia.
10: A festa do Avante tem todo o país representado, portanto, todas as regiões do país e um espaço internacional representado, na sua gastronomia, artesanato, cultura, e no espaço de Lisboa temos um palco fado que a partir de certa hora vai recriar as casas de fado de Lisboa e, portanto, pode ser, temos este convite aos ouvintes.
2: Já estamos aqui a ouvir em pano de fundo, nunca parto inteiramente, de Hélder Moutinho, obrigada por nos acompanhar.
10: Letra de João Monge.
2: Estamos de volta daqui a 8 dias, o programa repete terça-feira às 11 da noite, porque Lisboa também é o nosso fado. Nuno Saraiva, muito obrigada por ter vindo também.
3: Obrigado, meu.

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2: Boa tarde. Há um novo caso confirmado de antivírus em Espanha. O Ministério da Saúde espanhol informa na plataforma X que a pessoa infectada estava sob vigilância clínica e isolamento. Trata-se de um passageiro do navio cruzeiro onde foi detectado o surto e que está internado no Hospital Gómez Ulla. Após confirmação, foi transferido para a unidade de isolamento de alto nível do hospital, onde terá cuidados especializados, refere o Ministério. É o segundo passageiro espanhol do navio a testar positivo. O governo confirma que há uma portuguesa detida na Líbia entre o grupo de 71 pessoas da iniciativa Global Land Convoy. Em comunicado, o Ministério dos Negócios Estrangeiros refere que a portuguesa não terá sido autorizada a passar a fronteira com o Egito num dos pontos de verificação no território da Líbia. Está detida em Benghazi por alegadamente ter cometido uma infração. O grupo será presente um tribunal que, segundo o governo, deverá determinar a sua expulsão do território. Na mesma nota, o Ministério dos Negócios Estrangeiros garante estar a acompanhar a situação e a prestar proteção consular. A Global Land pretende levar ajuda a Gaza por terra. O movimento é paralelo à flotilha, cujos ativistas foram detidos na semana passada pelo Exército de Israel em águas internacionais. O governo iraniano vai restabelecer o acesso à internet depois de vários meses de fortes restrições no país. De acordo com os meios oficiais, a ordem foi transmitida através do Ministério das Comunicações. As autoridades iranianas não avançaram para já com detalhes sobre a data em que o acesso será totalmente normalizado. Segundo o observatório NetBlocks, os cortes e limitações no acesso à net se prolongaram-se durante 87 dias, afetando milhões de utilizadores em todo o país. A Feira do Livro de Lisboa regressa esta semana ao Parque Eduardo VII. Desde lançamentos a sessões de autógrafos, passando por debates e atividades para os mais novos, há de tudo um pouco nesta edição 96, que vai acontecer entre 27 de maio e 14 de junho, com a presença de 900 chancelas e marcas editoriais. Uma das novidades avançadas pela Associação Portuguesa de Editores e Livreiros é a criação de um espaço de leitura silenciosa e também sessões de cinema aos sábados à noite no relvado central do Parque Eduardo VII. Clube dos Poetas Mortos, Parque Jurássico ou Orgulho e Preconceito são alguns dos filmes em cartaz na Feira do Livro de Lisboa.
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3: E agora atualizamos o trânsito, vamos até à segunda circular, sentido Benfica Aeroporto, à fila das Torres de Lisboa até ao Campo Grande. Sentido inverso, abrandamento só no Campo Grande. O IC19 já normalizou, A5 e Marginal também sem filas e até a Ponte 25 de Abril já está sem qualquer dificuldade a esta hora. A norte, no Porto, cenário muito idêntico, o trânsito já está a andar bem na VCI, apenas um ligeiro abrandamento, sentido Freixo Rábida, ali junto à A3. Avenida AEP, trânsito ainda resistente nos dois sentidos, mas também praticamente sem paragens. Então, até amanhã e um bom descanso.
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1: Quantos fados conhece com a palavra saudade? Luís Montes apresenta Viver a Saudade.
2: Começamos a semana a viver a saudade dentro de uma igreja. A igreja de Santo Estevão, o padroeiro de Alfama. O enorme Fernando Maurício celebrizou este fado composto por Gabriel de Oliveira e Joaquim Campos. O Fernando Maurício recorda: fadistas, quantas saudades da velha camaradagem, que já não há quem a veja.

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1: 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Olá, meus amigos. Sejam bem-vindos à Bancada Central nesta segunda-feira, 25 de maio. Uma segunda-feira que fica marcada na história do futebol português, depois de, no domingo, ou seja, ontem, o Torriense ter conquistado, após 59 anos de espera, a Taça de Portugal e entrar diretamente na Liga Europa. Temos, portanto, um Torriense na fase de grupos da Liga Europa, relegando o Benfica para a segunda eliminatória dessa mesma Liga Europa. Portanto, um estrondo no futebol português, mas um bom estrondo, porque o Torriense, Rafael Batista, mereceu ganhar.
2: Sem dúvida, sem dúvida. Boa noite.
1: Boa noite.
2: Boa noite a todos os nossos ouvintes também. Mandar aqui um abraço em nome do meu e do Fernando ao professor Francisco Silveira Ramos pela oferta que nos fez. Nos
1: nosso agradecimento.
2: Um livro, o seu livro, que ele vai apresentar no dia 9 de junho. Mais à frente falaremos disso também.
1: Chama-se Organização do Treino do Futebol. Tem prefácio do João Mourinho, Francisco Silveira Ramos. Um grande abraço e no dia 13 estará aqui connosco na Bancada Central. O livro vai ser apresentado oficialmente no dia 9 de junho, pelas 18h30, no Hotel Zenit, Avenida 5 de Outubro, número 11, em Lisboa. Parabéns, Francisco.
2: Lá estaremos, lá estaremos. Um grande abraço e muito obrigado. Falando do Torriense e deste feito que o Torriense alcançou, uma equipa da segunda divisão que ganha pela primeira vez a Taça de Portugal é um feito que tem que ser recordado para sempre. Por isso, antes de mais nada, dar os parabéns ao Torriense, porque de facto foram justos vencedores. Ou seja, não foi só a vencer a taça por vencer, foram claramente os justos vencedores, porque me pareceu claramente que o Torriense foi a equipa mais dentro do campo todo o jogo. Ou seja, o Sporting não apareceu, ao passo que o Torriense apareceu de corpo e alma, e isso notava-se em cada bola que disputavam. Pareceu-me que o Sporting apareceu só de corpo, a alma ficou num sítio qualquer.
1: A alma estava de férias, meu amigo.
2: Exatamente, só podia estar de férias, porque no Jamor não estava de certeza. E para além disso, pareceu-me também que, olhando para os bancos, também que o Lustralhão também deu uma lição ao Rui Borges também, porque a equipa do Torriense pareceu-me mais bem preparada taticamente, pareceu-me também a equipa que soube gerir melhor os momentos do jogo, que percebeu melhor como é que era a estratégia que tinha que implementar no seu jogo, de forma a impedir aquilo que é as grandes valências do jogo do Sporting, nomeadamente o seu jogo interior, o Maxi Araújo pelo corredor esquerdo, o Jani Catam pelo corredor direito. A verdade é que o Sporting nunca conseguiu ser uma equipa acutilante do ponto de vista ofensivo, nunca conseguiu que as suas melhores individualidades emergissem no jogo, muito à conta daquilo que foi, sobretudo, o jogo coletivo da equipa do Torriense, e depois também algumas exibições para destacar na equipa do Torriense, sendo que eu vou destacar o Javi Vázquez, que é o defesa esquerdo do Torriense, que para mim e acho que todos que vimos o jogo ontem temos uma noção disto, que acho que o Javi Vázquez, que é um jogador de segunda liga, que tem nível para jogar na primeira liga, porque de facto fez um jogo belíssimo no corredor esquerdo do Torriense, mas não só ele, o Stopira também, o Lucas Paes, ou seja, vários jogadores do Torriense que se evidenciaram dentro da boa organização coletiva que o Torriense apresentou, e por isso acho que isto é um primeiro ponto que eu quero destacar. Ou seja, o Torriense não ganhou só por acaso, por eficácia ou porque teve a sorte do jogo, o Torriense ganhou também por competência dos jogadores, do treinador e na forma como conseguiu gerir o jogo. Depois, falando do Sporting, já o disse, acho que o Sporting apareceu só de corpo, a alma não apareceu, porque claramente que as melhores individualidades não estavam. O Trincão, o Gonçalo Inácio, talvez os dois já pensaram no Mundial, o Jani Catamo também totalmente desinspirado, quer dizer, o Maxi Araújo completamente sem pilhas, sem aquele deslumbramento que nos habituou também a jogar. Ou seja, claramente que todos os jogadores do Sporting que normalmente se evidenciam mais tiveram um dia muito negativo, muito pouco intensos, muito pouco convictos do que estavam a fazer. Pareceu-me até em alguns momentos, principalmente no início do jogo, que o Sporting não estava sequer muito preocupado com a desvantagem. Tal era a sobranceria com que encararam o jogo e acharam que o jogo estava ganho à partida, e por isso parece-me que o Sporting teve mal na forma como subestimou o Torriense. E depois dizer que o Rui Borges, para mim, também teve um dia bastante negativo, mas não é só um dia. Ou seja, o Rui Borges é um treinador que eu diria que ele tem feito uma grande parte da época muito boa, em que o Sporting a nível exibicional tem-se mostrado com muita qualidade. Vimos em muitas partes da época, dissemos que o Sporting era o clube em Portugal que melhor futebol praticava, e acho que disso poucos temos dúvidas, mas a verdade é que nos momentos-chave o Rui Borges tem claudicado muitas vezes. Ouvimos o Rui Borges dizer, por exemplo, que não precisava de ganhar os grandes para ser campeão, ou seja, já está automaticamente a diminuir-se face a Porto e Benfica. Não vimos o Rui Borges também justificar uma derrota que é, digamos que para o Sporting não faz qualquer sentido, como esta derrota com o Torriense. Não houve uma justificação, parece que houve quase um normalizar do fracasso por parte do Rui Borges, tanto em jogos com os grandes Benfica e Porto e Braga, como também na derrota completamente impensável da Taça contra o terceiro classificado da Segunda Liga. E por isso acho que esta falta de ambição do Rui Borges parece que há alguns momentos está a passar para a equipa também, e acho que faltou sobretudo isso ao Sporting. Faltou ambição, faltou olhar para o adversário olhos nos olhos e assumir o jogo como um jogo que queria ser ganho e que não estava ganho à partida, e por isso acho que no final de contas o Sporting não fez o suficiente para ganhar. O Sporting não estava mentalizado para disputar o jogo e lutar por aquela vitória, e por outro lado o Torriense disputou cada bola como se fosse a última, deixou sangue, suor e lágrimas dentro do campo, e no final foram felizes e com todo o mérito, porque acho que foram definitivamente a melhor equipa em campo.
3: Deixa-me acrescentar duas outras coisas àquilo que tu disseste, e muito bem dito, e que tem a ver com o facto de, mais uma vez, se ter percebido que o Sporting não tem segundas linhas, ou por lesão ou por insuficiência na contratação. O que é certo é que, tirando aqueles que habitualmente jogam, quando se procura alguém para substituir ou então superar a inépcia, a ineficácia de Rui Borges, como é o caso da entrada do Kenda e do Daniel Bragança no último minuto do tempo dos 90 minutos, é de facto inacreditável, mas o Sporting não tem segundas linhas. No banco tinha um Feia, que não sei quem é, e mais uns jogadores que estavam ali, coitado, o Rafael Nel não tem culpa nenhuma, e por aí fora. Portanto, acho que as segundas linhas fazem muita falta a um Sporting que tem claramente um plantel, como soube dizer-se, desequilibrado. A segunda nota é para dizer que... são três notas. A segunda é para dizer que os jogadores do Sporting foram castigados. Não sei se sabias, mas o presidente Frederico Varandas resolveu castigar a equipa. E então cancelou o jantar de fim de época. Portanto, ninguém janta. Ninguém come. Andótico. Vai tudo para casa com fome. A terceira nota é para dizer que esta vitória do Torriense na Taça de Portugal faz com que o Benfica não vá à Liga Europa diretamente. Quem vai é o Torriense. O Benfica vai à segunda pré-eliminatória da Liga Europa. E, por sua vez, o Sporting de Braga vai à segunda pré-eliminatória da Liga Conferência. E, por sua vez, o Famalicão, quinto classificado, fica de fora. Portanto, o futebol é assim.
2: Exatamente.
3: Bom, e se não te importas de esperar um bocadinho, vou falar com o Carlos Cardoso. Olá, Carlos, boa noite.
4: Olá, boa noite.
3: Era para saber a tua opinião acerca da arbitragem do António Nobre e daquilo que tu quiseres dizer acerca da arbitragem, como é evidente.
4: Olha, para já dar um abraço e dar os parabéns pelo comentário do Rafa.
3: Ah, eu pensei que era pelo aniversário da Débora.
4: Não. Um grande abraço ao Rafa.
3: Olha, tenho o telefone a tocar, mas é que podes falar.
4: Posso falar, não tem problema?
3: Não, podes falar.
4: Ok. Olha, portanto, acrescentar, eu quase que me apetecia começar pelo fim, quando costumo fazer o meu comentário final, dizer que foi uma boa arbitragem, mas não, vou então comentar, portanto, os tais lances, portanto, do jogo do árbitro António Nobre. Aos 15 minutos, há um lance em que o Gonçalo Inácio vê o cartão amarelo. É um lance, mesmo ali no limite do grande círculo, que é o corte de uma jogada na possibilidade do Kevin se ilusionar no corredor central. Portanto, houve alguns ligeiros, protestos para um cartão encarnado, mas não. O árbitro António Nobre esteve bem porque era muito longe, o jogador tinha que se isolar e pediam, portanto, aparecer defesas e evitar que o jogador, portanto, concretizasse um golo, enfim, portanto, não se sabe. Esteve bem no aspecto técnico e disciplinar. Aos 31 minutos, há um pontapé de canto, favorável à equipa do Sporting, e eu toco neste assunto porque, pelo seguinte... Este pontapé de canto pertencia à equipa do Torriense. Na nova época, este pode ser analisado, este lance pode ser analisado, porque a FIFA oficializou, portanto, novas regras, como eu já tenho dito aqui na bancada, de arbitrar para aplicar já no Mundial, mas também para a nova época. Ou seja, portanto, ainda de uma forma facultativa e desde que não provoque atrasos significativos, segundo diz o International Bird, em decisões relacionadas com o pontapé de canto, o VAR pode intervir, e acho muito bem, porque é um lance de bola parada extremamente perigoso. Aos 64 minutos e aos 90 mais 4, há dois golos não validados. E bem, aos 64 minutos o golo, portanto, invalidado à equipa do Sporting, por 6 centímetros. O Jenny Katamu estava, portanto, em fora de jogo, correta a sinalética do árbitro assistente, concretamente o Sr. Francisco Pereira. Muito bem. Não houve necessidade de consultar o VAR. Como eu disse atrás, ao 90 mais 4, também golo anulado, mas ao Torriense. Bem, novamente, o árbitro assistente, repito o nome, Francisco Pereira, porque o Dadi estava em fora de jogo. Muito bem no aspecto em relação à Lei 11 do fora de jogo. Agora há um pormenor que eu vou aqui focar e quero que os nossos ouvintes da bancada central saibam o seguinte. Não repararam, com certeza, logicamente quem viu o jogo, que aos 90 mais 12, portanto já no período de compensação, vimos ali um lance de vários jogadores a infringirem em jogo faltoso, vários, 3, 4, 5 jogadores. Uma grande confusão. O que é que deu origem? O António Nobre interrompeu a partida e então cumpriu o que diz a Lei 8, pontapé de saída e recomeça o jogo. Ou seja, recomeçou o jogo com uma bola ao solo. É raro vermos isso, mas elucidar os nossos ouvintes que isto pode acontecer conforme a Lei 8, para resolver uma situação, para não beneficiar uma equipa ou outra, porque era uma grande confusão. Vamos ao lance aos 106 minutos. Era a penalidade, sem dúvidas nenhumas. O Max Araújo faz um puxão, ou agarrou, como queiramos, portanto, catalogar este lance. Evita que o jogador progrida dentro já para a área de baliza para fazer o perigo para a obtenção de um golo. Portanto, muito bem, na grande penalidade e, logicamente, na amostragem do cartão encarnado ao Max Araújo. Bem também no aspecto disciplinar, cartão amarelo ao jogador Stopira, porque despiu a camisola quando converteu a grande penalidade. Então vou concluir que me apetecia começar no fim, mas vou fazê-lo agora. O António Nobre esteve bem na Lei 7, no período do desconto, Lei 7, período de desconto, em todas as partes do encontro. 45 mais 3, 90 mais 6, 105 mais 2 e 120 mais 7. Excelente relação de confiança dos jogadores para com o árbitro. Coordenação perfeita com o trio de arbitragem, já destaquei, com um dos árbitros assistentes. Técnica e disciplinarmente, porque usou 3 vezes o cartão amarelo e 1 vez o cartão encarnado à equipa do Sporting e 3 vezes à equipa do Casa Pia. Portanto, repito, técnica e disciplinarmente, com nota excelente da arbitragem do árbitro António Nobre.
3: Ainda bem que falaste em Casa Pia, quando querias dizer Torriense, porque eu ia perguntar-te se já tinhas árbitro indicado para o jogo Casa Pia-Torriense.
4: Não, é que tentei, tenho o computador aberto para tentar, e eu ia dizer precisamente isso. Eu peço imensa desculpa aos nossos ouvintes de ter, enfim, portanto, deste lapso, mas toda a gente compreendeu, como tu fizeste.
3: Então, na quinta-feira, vamos ter Casa Pia Torriense, depois do empate 0-0 em Torres Vedras, o jogo vai ser em Rio Maior. Obrigado, Carlos Cardoso, um abraço.
4: E no sábado, lá estarei para comentar, para depois recomeçar as minhas férias.
3: Claro que sim. Claro, vais de férias.
4: Exatamente.
3: Nós não temos campeonato do mundo.
4: Vou atravessar o Tejo e vou até Cacilhas.
3: Nós vamos comentar, então, temos que ser nós a comentar os árbitros do Campeonato do Mundo.
4: Não, Fernando Correia, tu sabes disso.
3: Então não vais de férias.
4: Não, mas depois eu volto. Estou a apanhar o Cacilheiro e venho para casa para comentar.
3: Ah, então é só 24 horas.
4: É só 24 okay. horas.
3: Um abraço, Carlos Cardoso.
4: Um grande abraço.
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3: Tem, sim, senhor. Vou dizer aos ouvintes para ficarem à espera um bocadinho, da sua vez, como é evidente, porque temos agora o Rafael Batista com o melhor e o pior da semana. Rafael, vamos a palavra é tu outra vez.
2: Em primeiro, dizer que o melhor da semana é a minha querida esposa, que faz 34 anos hoje, e por isso mando-lhe um beijinho para a Débora, um beijinho.
3: Beijinhos para a Débora.
2: Há de nos estar a ouvir. Depois, no melhor da semana recheado, esta semana, em primeiro lugar, o Torriense, como é evidente, a primeira equipa de uma segunda divisão a ganhar uma Taça de Portugal, um trabalho fantástico que têm vindo a fazer ao longo dos últimos anos, que os catapultou ao ponto de conseguirem disputar, da forma como disputaram uma final da Taça de Portugal no Jamor, e estarem em posição de conseguir subir à Primeira Liga. É de facto um trabalho que tem sido feito com pés e cabeça, com uma estrutura bem organizada, com um pensamento para o futuro, com gestões de plantéis bem feitas, e por isso o sucesso também aparece dentro das quatro linhas. Também no melhor da semana, porque não posso deixar passar, o nosso Cristiano Ronaldo, o Félix e o Jesus, pelo campeonato da Arábia Saudita, muito feliz, porque o Ronaldo não merecia nunca sair da Arábia Saudita sem conseguir este título, e o nosso querido Jorge Jesus conseguiu comandar a equipa para o título e ainda levou o João Félix, que ganhou também o título de melhor jogador do ano na Arábia Saudita. Também no melhor da semana, e para terminar o melhor da semana, o nosso Bruno Fernandes, que para além de ter sido coroado como o melhor jogador da época na Premier League, bateu o recorde de sempre de assistências na Premier League, com 21 assistências, passou lendas como Thierry Henry e o Kevin De Bruyne, por isso grandes motivos de orgulho para nós portugueses. Depois, no pior da semana, não há hipótese, tem que ser o Sporting. O Sporting a voltar à época do quase, o quase que foi campeão, o quase que até ficou em terceiro lugar, o quase que ganhou a Taça da Liga, o quase que ganhou a Taça de Portugal, o quase que ganhou a Supertaça. Portanto, o Sporting a voltar ao tempo do quase, que é muito triste para o Sporting Clube de Portugal. Uma má definição e uma péssima gestão do plantel por parte do Sporting, dentro e fora das quatro linhas, um mercado de janeiro miserável, que deixou o Rui Borges muitas vezes de calças na mão, sem saber sequer quem é que poderia pôr a jogar, ou ter até que jogar com júniores perante o Arsenal no Emirates Stadium, e por isso uma época desastrosa do ponto de vista principalmente da gestão e da definição do plantel por parte da gestão do Sporting, que conduziram a mais uma fase do Sporting do quase, em que mais uma vez quase, mas nada, não ganhou nada o Sporting esta temporada.
3: Muito bem. Já agora, deixa-me mandar um beijinho para a Débora, desejar-te um bom jantar e pôr-te na rua, faz favor.
2: Não sei isso. Obrigado, Fernando. É sempre um prazer estar aqui.
3: Um abraço grande.
2: Um abraço, Rafael. Obrigado.
3: Um abraço. Eu queria só acrescentar mais uma coisa. Não quero entrar no trabalho do Rafael, mas tinha aqui uma nota que não vou deixar de referir. Não tem a ver com o melhor ou com o pior da semana, mas tem a ver com algo que se passou neste sábado e neste domingo, e que foi o ressurgimento evento da Taça dos Campeões Europeus de Atletismo. E o Sporting ganhou. E, portanto, em séniores, e ficou em segundo lugar, em masculinos, séniores masculinos, e ficou em segundo lugar nos séniores femininos. Ora bem, no meio de dezenas de concorrentes, e estou a falar sério, em Castellón, em Espanha, esta Liga dos Campeões de Atletismo, ganha por uma equipa portuguesa, merece toda a referência e, portanto, os nossos parabéns a quem os merece. E nós estamos aqui exatamente para isso. E já que temos os parabéns, vamos dar os parabéns ao primeiro ouvinte,

0: aquilo que o senhor acabou de dizer, não é todos os dias que se ganha a taça dos campos europeus de atletismo, é? em masculino, e em segundo lugar em feminino, e deixa aqui rogado. O que é que anda a Ana Oliveira a fazer no Benfica? Diz que era o Muniz do Benfica, a Muniz do Benfica, que deixo mais essa no ar. O que anda a fazer a Ana Oliveira? Pronto, final parado. Meu querido amigo, tenho ligado algumas pessoas antigas da TSF que estão a começar a sintonizar a Rádio Amália, diz que faltava um bocado de humor. Eles, calma, não posso ser tudo ao mesmo tempo. Hoje a acabar, quando se vê que está para acabar, diz-me, estamos perto do fim. Vai ser uma. Ora bem, agora vamos começar o programa. Torrense tem mais taças do que recordo. Torrense tem as mesmas que o Benfica nos últimos 12 anos. Torrense tem acesso direto à Liga Europa. O Benfica tem de disputar 6 jogos. Torrense tem um treinador. E bom, já esteve no Benfica, mandaram-no embora. O Benfica, 0. E que não venham com a história depois de dizer que o Benfica tinha treinador, que era o Mourinho, e que nunca ninguém disse nada, etc, etc, tal. Não venham chamar para palmos aos sócios. Não venham. Pronto. Porque na próxima época, nós não vamos discutir com o Porto nem com o Sporting. Vai ser com o Sporting de Braga. O lugar para o terceiro lugar, o lugar para o terceiro e quarto lugar. É aí que nós vamos jogar. Vamos estar. Porque não tarda muito, descida em descida, até à descida final, passarmos dos campeões para a Liga Europa e havemos chegar à conferência. É deixar lá estar o banana. Diz que estão reunidos todos no Seixal, não sei se você sabia. Sr. Paulo Correia.
1: Não sabia.
0: Houve uma reunião de emergência no Seixal, da direção. Devem estar todos com as calças nas mãos. Uns a dizer vamos embora, outros ficamos, não pode ser, etc. A confusão que lá vai, muito eu gostava de ser pública. Mas vamos continuar. Os apoiantes do Banana, que foram grandes culpados deles, há muitas pessoas agora, que eu sei que votaram, que já não votavam neles. Há muitas. E, portanto, só espero que o Benfica haja uma luz sobre a luz, que consiga dar alguma claridade a este momento verdadeiramente turbulento que o Benfica vem passando. E é de caixão à cova, porque enquanto que o Vale Azevedo foi um honorário presídio, e apoderou-se de património do Benfica, etc., foi, mas mandava, segundo o rei, mandava. Este, uma galinha manda mais do que ele, por isso é que era o banana. Atenção, não tem problema nenhum. Eu agora quero ver o que é que vai fazer o Catarino. É um pastorinho, o Catarino. Quero saber o que é que vai fazer o Pereira da Costa, na Assembleia Geral, outro pastorinho. Quero saber o que é que vai fazer o Nuno Costa, que é o chefe-diretor, que é o comando no Benfica, outro pastorinho. Pronto. Isto é que para uma prima minha que gostava de saber quem era o pastorinho. O Rui Costa, o pastorinho-more, que é o comando menos. E anda lá o Servão, que esse nem é pastorinho, nem deixa de ser. Esse é o aguadeiro. Vai com uma lata de água ao lado a dar de ver aos pastorinhos. O meu amigo Fernando Correia, aqui há uns anos, na bancada central, que eu tinha lá uns ilustres convidados, que no final da emissão, eu recebi uma chamada a dizer que devido à minha intervenção ter sido considerado a melhor do programa, que ia ser premiado com um livro que era Herdeiro Quarto da Criada. Você não se lembra disso?
1: Lembro.
0: Lembra-se disso. Um livro, ele sempre me agradeceu. Eu agradeci, e etc., porque tinha um sentido de humor, e o humor faz parte, muito, o humor faz muita parte desta coisa e tal, e o sentido de humor é muito bom, etc., tal, e por aí fora. E eu aproveitei a altura e até lhes disse: agradeço aos meus amigos o prémio, mas, já que estamos no sentido de humor e tudo isso, etc., era, talvez fosse mais conveniente, até por uma questão de transporte e tudo isso, etc., os seus ficavam aí com o quarto da criada e mandavam, mas era a criada só. Mas não, a criada não veio o livro, o quarto da criada. E olha, e deixa-me fazer um

0: conhecerem. Têm alguma coisa a dizer sobre este Festival de Cinema em memória dos gays?
1: Se tenho alguma coisa a dizer?
0: Sim.
1: Não, eu ouço. Eu ouço, eu não digo, eu ouço.
0: Não, você não tem nada a dizer.
1: Não, nada, não. O meu papel é ouvir.
0: Exato, não. Mas eu gosto. Não, mas eu não quero que você diga.
1: Não digo, não digo.
0: Porque antigamente você dizia: se souber, digo. Se não souber, não digo.
1: Tá, ok. Ok.
0: Eu vou deixar outra.
1: Tá bom.
0: Se você pudesse, para terminar, se você pudesse, eu também não digo. Também não digo. Mas se você pudesse casar com a Miss Portugal, casava.
1: Eu não digo.
0: Nem eu.
1: Era o que faltava, era o que faltava, senão já não durmo esta noite em casa. Obrigado, Zé Alberto.
0: Estamos de acordo, olha, um grande abraço.
1: Também para si.
0: Como eu dizia ao Rafa, que tem cara, tem aspecto de ser bom homem.
1: Até é bom rapaz, sem dúvida nenhuma. Obrigado, Zé Alberto Pinheiro.
0: Um grande abraço para você. Saúde.
1: Muito obrigado, saúde também.
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1: O meu convidado hoje é o Dimas Viquete Gonçalves. Já vou falar com ele, mas tenho o telefone a tocar. Quem fala, por favor?
4: Francisco, boa noite, Sr. Fernando.
1: Boa noite.
4: Boa noite.
1: Diga.
4: É desejar uma boa semana para o Sr. Fernando.
1: Muito obrigado.
4: E é dizer aos sportinguistas, não tiver a memória curta, o que era merecido estar na final era o Santa Clara, que não tem a memória curta.
1: Pronto, ok.
4: Quanto ao resto, um bom programa e até amanhã.
1: Até amanhã, amigo. Obrigado, boa noite, um abraço. E então, depois deste ouvinte, Dimas Viquete Gonçalves é o presidente do Rotary Club de Alfragide. Olá, Dimas.
5: Boa noite.
1: Só um bocadinho, tenho que abrir o microfone primeiro.
5: Boa noite, ouvintes. Boa noite, Fernando. É um prazer retornar aqui ao programa.
1: Não, agora é retornar para ficar. Antes de mais, a pergunta impõe-se. O que é este movimento Rotary Club? A nível mundial, o que é?
5: O Rotary, na verdade, o que é o Rotary? O Rotary foi criado justamente para desenvolver projetos. São líderes que se juntam para fazer uma sociedade melhor. Desenvolver projetos em várias áreas. Áreas ligadas à saúde, educação, enfim. É um movimento que já existe há mais de 100 anos e só tem crescido.
1: É um movimento de bem fazer, não é?
5: Mas hoje, especialmente hoje, eu vim porque o nosso clube do Rotary Alfragide...
1: Tu és o presidente, não é?
5: Sou o presidente. Vai completar 6 anos agora no dia 27.
1: Ainda é novo.
5: É novo.
1: 6 aninhos.
5: O nosso clube é novo. Mas já temos projetos grandiosos.
1: Isso é importante. Vamos ouvir.
5: Um dos projetos, o principal projeto que nós temos hoje, é uma parceria com a Academia do Johnson, que é uma instituição muito conhecida, que pertence ali ao bairro do Zambujal, em Alfragide.
1: Sim.
5: E a gente atende diretamente e indiretamente mais de 700 crianças que moram ali na localidade de Zambujal e Cova da Moura. E...
1: É uma zona carente, é?
5: É uma zona carente. É uma zona que precisa de muita ajuda. E é isso que o nosso clube faz ano após ano. Por ser o aniversário do clube, um momento especial. Esse aniversário vai ser no dia 20. O clube completa no dia 27, agora 6 anos, mas o almoço em comemoração vai ser no domingo, dia 31. Vai ter um passeio cultural em Óbidos, às 11 da manhã, e às 14 horas vai ser o almoço na Quinta da Giesta. Então, já deixo aqui o convite a todos os ouvintes da Rádio Amália. Posso deixar um contato no final para poder receber.
1: Sim, claro.
5: Aqueles que desejam estar conosco nesse evento. E pronto, eu vim aqui mais para convidar mesmo os ouvintes a estarem presentes com a gente no domingo.
1: E esse passeio é óbvio, sobretudo é um passeio histórico, não é?
5: Histórico, exatamente. Vamos fazer um passeio, vão ter até um assessor ali, uma pessoa que conhece da região, para poder falar um pouco sobre a história de Óbidos.
1: Sim.
5: E depois, às 14 horas, nós seguimos para a Quinta da Giesta.
1: A Quinta das Gestas é muito bem escolhida. Eu digo sempre isto porque, independentemente de ser de um amigo nosso, é um local de grande agrado, aprazível, onde se come muito bem e onde os olhos também comem.
5: Exatamente.
1: Não é?
5: Exatamente.
1: Porque tem uma vista muito bonita e depois lá dentro come-se muito bem. Está sempre a comer.
5: Sempre a comer, um espaço aconchegante.
1: E tem música.
5: Tem música, tem um ar livre, maravilhoso, tem é uma quinta, não é?
1: Sim, sim.
5: Não é só não tem só um salão de festa, existe toda uma natureza em volta.
1: Envolvente,
5: ali.
1: Não é?
5: É, exatamente.
1: Aliás, está aqui o dono.
5: Está aqui o dono.
1: Está aqui ao lado. Eu não sei se a gente lhe deu a palavra ou não, não é?
5: Eu acho que seria bom, não é?
1: Exato, mas primeiro quero falar o resto contigo. Tu és presidente dos Rotários de Alfragide há relativamente pouco tempo. O que é que tens na ideia de fazer? Continuar o apoio às pessoas mais carenciadas, é?
5: Exatamente. O projeto vai dar continuidade. É um projeto fantástico que eu já, de antemão, convido a todos que queiram, que tenham a vontade de conhecer mais de perto, a vir conosco para poder ajudar-nos, porque toda ajuda é bem-vinda. E outro projeto que nós temos, que vai ser lançado daqui a uns dias, vai ser o Rotaract, que é um programa que o Rotary tem para os jovens. Jovens ali dos 18, a partir dos 18 anos, que queiram ingressar no Rotary para poder desenvolver as suas habilidades de liderança e também estar em volta desse projeto grandioso que nós temos.
1: O que é preciso fazer para aderir aos Rotários, ao Rotary Clube de Alfragide, neste caso? Qualquer pessoa pode ou não?
5: Qualquer pessoa pode. Posso deixar um contato?
1: Sim, à vontade.
5: O telefone, para aqueles que desejam saber mais sobre o Rotary e desejam até mesmo fazer parte do clube, pode entrar em contato no número 91-024-6870. Esse número vocês vão falar diretamente comigo e eu vou poder dar mais informações a respeito do que é o Rotary.
1: Podes repetir o número para as pessoas fixarem ou então escreverem, não é?
5: 91-024-6870.
1: Eu reparei que disseste 6 e não meia.
5: Exato.
1: O que é positivo para nós portugueses, claro. Muito bem. Eu já volto a falar contigo, mas tenho aqui o telefone a tocar. Vou ver se há alguém que queira entrar em contacto connosco. Quem fala?
6: Boa noite, Sr. Fernando.
1: Muito boa noite.
6: Fala ele daqui da Penalva.
1: Ah, sim. Sr.
6: Fernando, eu hoje só queria dizer uma coisinha através aqui do nosso programa.
1: Diga.
6: Queria dar os sentimentos a um familiar de uma pessoa que morreu, que também era aqui da rádio, estava na rádio, na voz do ouvinte, amigo do Carlos Humberto, que é o senhor Francisco Ferreira. Faleceu na sexta-feira. Ele já tinha problemas de pulmões e na sexta-feira foi-se embora. E ajudou muito o programa, chegou a vir aqui à minha casa, trazer-me coisinhas e ajudou-me muito mesmo. É uma boa pessoa, por isso. Quero mandar um beijinho de grande à mulher dela, à Dona Luísa, e aos familiares, não sei que ela tem mais família, o filho já tinha. Mas que, olha, seja, continue a ser o melhor e que Deus o tenha lá num cantinho bom.
1: Com certeza, nós lamentamos, não é? Obviamente, o Carlos Dolbeto amanhã estará aqui e certamente que ele sente mais ainda do que eu, porque é o titular do programa, sente essa falha, essa falta, alguém que partiu mas que certamente continuará na nossa memória. E se foi uma pessoa que durante toda a vida fez bem ao próximo, bem ao outro, naturalmente que tem um lugar especial também no sítio onde está agora. Muito obrigado por ter vindo à bancada central e voltou a falar com o Dimas, vi que é Gonçalves, exatamente porque estas questões de fazer bem têm sempre uma compensação, nem que seja uma compensação espiritual, não é?
5: Eu acho que a maior compensação e recompensa que nós temos é espiritual.
1: Claro, e a única, talvez, única.
5: Exatamente.
1: Muitas vezes nós descuramos esse aspecto, não é? E pensamos que a vida é isto, mas não é.
5: Não.
1: Mas não é.
5: É muito mais do que isso.
1: É muito mais do que isso.
5: É. E nós temos que semear coisas boas e levar, para levarmos conosco lá para cima, não é?
1: Claro, claro.
5: É isso.
1: És um homem bom.
5: Obrigado. Todos nós aqui somos.
1: Esquece até de falar comigo, mas o resto é... Tenho aqui o telefone a tocar outra vez. Boa noite, quem fala?
7: Boa noite.
1: Boa noite.
7: Fernando, como é que está?
1: Bem, muito obrigado. Como está?
7: Eu estou... Senhor Fernando, estou mais ou menos.
1: Claro,
7: tenho aqui
1: claro.
7: Estou aqui com uma dor numa vista.
1: Ai, meu Deus, isso. Cuidado.
7: E pronto. É só para saber se vocês estão bem, todos.
1: Estamos bem de saúde, felizmente.
7: A menina do Rafa também está bem.
1: A Vitória está bem, a mamãe dela faz anos hoje.
7: Ah, faz anos hoje a Vitória?
1: A Vitória não, a mamãe dela é que faz anos hoje. De maneira que o Rafael já foi a correr para o pé da mamãe e da filha. Já foram jantar, claro.
7: Muito bem, acho muito bem, ao menos um.
1: Com certeza.
7: Foram jantar ao menos um, pois é.
1: Não, não sei, acho que foi um jantar em casa, um jantar caseiro.
7: Ah, é um jantar caseiro. Então, Sr. Fernando, o seu Sporting...
1: O meu Sporting, olha, está de férias.
7: Escorregou.
1: Está de férias.
7: Escorregou, não foi?
1: Escorregou e caiu e magoou-se.
7: Escorregou, caiu e esse partinho todo...
1: E magoou-se.
7: Pois é.
1: Isto acontece, quando as pessoas estão distraídas, acontece.
7: Mas é assim, o senhor Ribeiro julgava que aquilo era favas contadas, mas enganou-se.
1: Fez mal em julgar.
7: Pois fez mal as contas. Pois é que ele foi, a primeira vez que ele foi campeão... Foi o Ruben Amorim que lhe deu a mão. E continuou a dar. Pronto. Porque já ouvi hoje dizer que o senhor Rui Borges não é treinador para o Sporting. Não sei que eu não percebo nada disso. Treinadores não percebo nada. Só percebo é que quando o Benfica marca golos, eu bato palmas.
1: Pronto. Pronto, muito bem. Olha, gostei muito de ouvir. Beijinho.
7: Eu também gostei muito de ouvir o Sr. Fernando. Aí um beijinho para o convidado.
1: Muito obrigado.
7: E um beijinho muito grande para o Sr. Fernando.
1: Obrigado.
7: Uma boa viagem aos dois para casa.
1: Obrigado.
7: E que Deus os abençoe e que os proteja.
1: Assim também. Muito obrigado, minha querida amiga. Muito obrigado por ter participado na bancada central e já sabe, a Rádio Amália está sempre à espera dos ouvintes que queiram participar. Só fazem bem à rádio e a eles próprios.
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1: Tenho aqui mais um ouvinte em linha, mas o Zé César vai usar da palavra porque ele é o dono da Quinta das Gestas. Tens uma quinta muito bonita. Vais muito... levar então os rotários lá.
8: Muito boa noite a todos os ouvintes.
1: Boa noite.
8: Sim, antes de mais eu gostaria de dar os parabéns à Débora.
1: Sim.
8: A esposa do nosso amigo Rafael.
1: Uhum.
8: Dar os parabéns ao Torriense e agradecer a vocês os elogios à Quinta da Gesta.
1: Eles são merecidos.
8: Sim, muito obrigado. Nós tentamos sempre satisfazer os clientes de acordo com o que eles pretendem. Este sábado tivemos lá um casamento com excelentes pessoas, pessoas realmente fantásticas. O casamento do Pedro e da Márcia. E foi fantástico e foi um evento muito bem regado com os vinhos de Dona Berta do Douro, um excelente vinho da família dos noivos.
1: Ah, sim, muito
8: foi
1: bem.
8: Uma festa realmente fantástica.
1: Muito bem. Então os noivos já foram quentinhos para casa.
8: Já foram.
1: Se beberam um bom vinho, já vão quentinhos.
8: Exatamente.
1: Não, mas é bom. Eu acho que deves ter muito boas recordações desses eventos que fazes, não é? Fica sempre alguma coisa que te vem à memória, não é?
8: Sim, criamos, como eu gosto, várias amizades, pessoas realmente fantásticas que vale a pena a gente continuar a lidar. E é assim, é sempre a fazermos amizades. E também é uma honra muito grande estar aqui ao lado do Dimas, o presidente do clube do Rotary, ao qual eu também faço parte, que também com o nosso propósito de ajudar várias crianças. Então realmente é uma parte do nosso tempo que nós usamos também para ajudar aqueles que mais precisam.
1: Todos deviam pensar assim, como vocês pensam, todos deviam pensar assim. O grande mal da humanidade é que pensa só em si, não pensa nos outros, de uma forma geral, não é? E pensar nos outros é fundamental. Ninguém vive sozinho, não é?
8: Sim, é verdade.
1: Olha, estou agora a pensar no outro que está aqui a tocar o telefone para mim. Quem fala? Boa noite.
9: Olá, boa noite, seu Fernando. Está bom? Que é o Paulinho.
1: Olá, Paulinho, boa noite.
9: Está bom? Tudo bem?
1: Está tudo bem, obrigado.
9: Sim. Então o nosso Sporting foi roubado.
1: Não foi nada roubado. Rouba do
9: eu
1: quê?
9: Sei, estou a brincar.
1: Ah, bom.
9: Está tudo aí na rádio, não está?
1: O que acontece é que o Torrense foi melhor, pronto, foi melhor.
9: E olha, uma boa noite e tudo bom aí na rádio, boa semana.
1: Obrigado, amigo, obrigado. Não, não, não vamos nada confundir as coisas. O Torrense ganhou porque mereceu ganhar, pronto, foi melhor. Não, não, não há nada a dizer, o futebol é assim. Futebol é assim. A propósito, tens a palavra, estás com a palavra, Zé. César, como é que estamos de vitaminas?
8: Então, estamos aqui também com o propósito.
1: Eu provavelmente lá no casamento aconselhaste os noivos a tomarem vitaminas, não é?
8: Claro, que para ter energia.
1: Claro.
8: Para a noite
1: claro.
8: Núpcias.
1: E mais.
8: E mais.
1: Não é só para a noite de núpcias. É para a vida toda.
8: É para a vida toda, exatamente. Então, estamos aqui com o propósito de ajudar os ouvintes da Rádio Amália a ter mais saúde e melhor qualidade de vida. E hoje em dia, e na realidade nós somos aquilo que comemos, e cada dia a nossa alimentação ela está mais industrializada, ela está cada vez com mais açúcar, com mais químicos para tudo crescer, e então tudo isso faz com que cada vez mais o nosso corpo fique com algumas carências, as pessoas cada vez também são mais sedentárias, acabam por não beber também uma água de qualidade, e tudo isso faz com que as nossas células elas deixem de funcionar bem. Na realidade, nós ficamos doentes quando as nossas células começam a falhar. E quando nós nascemos com o corpo alcalino, o corpo vai acidificando ao ponto que quando está extremamente ácido, as nossas células elas começam a ficar de certa forma cancerígenas, e num corpo ácido as células cancerígenas elas duplicam-se com muito mais rapidez do que as células saudáveis. Então o que é preciso fazer, e hoje quase que é obrigatório, toda a gente se suplementar com alguns suplementos, e existem no mercado muitos suplementos com qualidade, mas na realidade o que nós temos aqui é o suplemento mais completo do mercado, em que o que há no mercado normalmente tem que ser prescrito por profissionais de saúde, de acordo com as análises que são tiradas, e o nosso é o mais completo, e é o próprio corpo que faz a absorção daquilo que mais precisa. Ora, aí é um suplemento que dá um efeito muito mais rápido. As pessoas começam a equilibrar a sua saúde com muito mais rapidez, porque é o próprio corpo que acaba por absorver aquilo que mais precisa e manter os nutrientes que estão no seu nível normal. E essa solução faz com que um corpo que está ácido comece a melhorar, as células que estão mais danificadas começam a melhorar também, e isto é muito fácil de tomar. É um pozinho que basta juntar água, e basicamente nós temos três saquetas em que, ao acordar, tomamos uma que vai ajudar a purificar o sangue, vai nos dar um aporte maior de oxigênio, vai nos dar mais energia e vai desinflamar e vai desinchar o corpo. Muitas das vezes nós não estamos gordos, estamos inchados porque estamos inflamados. Ao tomar essa saqueta, as pessoas começam a ver as medidas, principalmente do cinto, a reduzirem. Depois, antes do almoço, tomamos uma segunda saqueta que vai reparar o sistema digestivo e vai desinflamar o intestino. Então, o nosso intestino vai absorver melhor, não precisamos de comer tanto para ter a mesma energia. E nós sabemos que muitas das doenças, elas são provocadas por haver um intestino inflamado. E a terceira saqueta nós tomamos ao deitar, que vai ajudar a regenerar as células boas e vai eliminar as células cancerígenas. Inclusive, essa saqueta vai nos ajudar a ter um sono mais profundo. Muitas das vezes as pessoas não dormem bem porque o corpo, durante a noite, ele precisa de ser regenerado. Então ele entra numa luta porque precisa dos minerais, e como os minerais estão nos ossos, o corpo começa naquela luta de tentar tirar os minerais dos ossos, e isso faz com que as pessoas fiquem extremamente agitadas durante a noite e acordam cansadas. Com essa saqueta, o sono é muito mais profundo, a regeneração celular, ela é muito mais eficiente, e todo esse conjunto faz com que as pessoas comecem a rejuvenescer, aqui como o nosso querido amigo Fernando Correia.
1: Eu sabia que ias falar de mim.
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1: Muito obrigado, Zé César. 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Está um ouvinte em linha? Boa noite. Está alguém em linha? Estava, já não está. E como já não está, há de estar outra vez, porque aqui o nosso telefone não para. Eu às vezes não posso ir atender no mesmo minuto, e então as pessoas desistem, o que também é legítimo que aconteça. E aproveito para dizer ao Dimas Viquete Gonçalves, o presidente dos Rotários, que pode contar sempre com a Rádio Amália para divulgar todos os eventos que fizer. Olha, cá está o telefone a tocar. Boa noite, quem fala? Não, não fala. Não fala, não fala, não fala, não fala. Estás à vontade. Já sabes que cada evento que houver nos Rotários, vens aqui e dizes: temos muito gosto em divulgar as coisas boas. As más não divulgamos. Era o que faltava.
10: É um orgulho para mim, Fernando, poder estar presente aqui na Rádio Amália e, principalmente, estar ao seu lado.
1: Ai,
10: que bom. Tu que és um homem muito, muito respeitado por todo o país, eu recebo clientes diariamente no estúdio, onde eu deixo os seus livros expostos lá. Quando eles olham a capa do livro e vê sua foto, fala assim: ó, é o Fernando, esse homem é muito respeitado. Eu falei: é meu amigo. Eu tenho um imenso orgulho de dizer para todo mundo que você é meu amigo.
1: Que obrigado. Bom, muito obrigado. No dia 28, como tu estás a portar bem, vou-te convidar para o coqueteiro da apresentação do meu novo livro.
10: Eita, olha aí. Tá vendo como é que eu sou abençoado?
1: Ah,
10: exato. E lá estarei. Com toda
1: e levas o César contigo. Sim.
10: Aí eu vou pensar direitinho.
1: Não. César está sempre convidado.
10: O César, tu e César são dois grandes amigos que eu vou levar, que eu levo e levarei sempre ao meu lado. Obrigado.
1: Ai, que bom. Isso é muito bom. Mas há pouco eu estava aqui a ler algumas notas que tu me tinhas enviado e verifiquei que o Rotary nasceu em 1905 em Chicago. Portanto, é um movimento que foi criado exatamente porque havia a necessidade das pessoas se encontrarem, porque andavam dispersas. E, portanto, tu, em Alfragide, fizeste o mesmo que eles fizeram em 1905 em Chicago. Juntaram-se e daí para a frente nunca mais falhou nada. Até lembro-me que escreveste que eram três amigos, era um comerciante, um engenheiro e um alfaiate. Exato. E criaram o grupo onde pudessem trocar ideias, criar laços de amizade e ajudar a comunidade. Exato. E isso foi feito em tão boa hora que nunca mais parou.
10: Nunca mais parou. E o Rotary hoje, só em Portugal, nós somos mais de 140 clubes.
1: É fantástico,
10: num país pequeno.
1: Sim.
10: Não é?
1: Sim.
10: Mas o Rotary nasceu em Chicago em 1905, sim, através de um advogado chamado Paul Harris. Ele e mais três amigos, enfim, fundaram o Rotary. E de lá para cá é só sucesso.
1: É engraçado porque o nome Rotary advém do facto de eles irem fazendo a rotação, não é?
10: Exatamente. Exatamente. Dentro dos seus... Do seu
1: trabalho, não é?
10: Exatamente. É por isso que tem o nome de Rotary. Era rotatório.
1: Era rotativo.
10: Exatamente.
1: Exatamente. Não, é bastante interessante a história e é uma história que nasceu há 100 anos, portanto, ou 101 anos. Portanto, é uma coisa que venceu pela sua própria função e pelo seu resultado direto, ou seja, ajudar, auxiliar, pensar nas outras pessoas. Eu acho que isso é fundamental e, como dissemos há pouco, é isso que falta à humanidade. Em relação ao Rotary Club de Alfragide, neste momento tens ideia, ou já conseguiste ver mais ou menos, quantos aderiram ao Rotary de Alfragide?
10: Hoje nós estamos com 15 companheiros.
1: Sim, mas a pouco e pouco vai nascendo mais, não é? Vão criando mais, não é?
10: Nós temos uma meta de, no final desse ano, ainda chegarmos aos 20 e para o próximo ano nós vamos dobrar essa meta, vamos chegar a 40.
1: Eu tenho a certeza que tu vais conseguir, porque tudo aquilo em que tu te metes resulta.
10: Obrigado.
1: Não, é verdade. E não, tu tens iniciativa. E tens gosto pelas iniciativas que tomas e lutas por essa iniciativa. Não ficas sentado à espera que aconteça. Fazes acontecer.
10: Obrigado.
1: Hã?
10: É difícil falar, mas eu sou rotariano desde 2010. Uhum, ou seja, já vai partir para 17 anos como rotário.
1: Estavas no Brasil, não é?
10: No Brasil. E em Portugal, vai fazer 7 anos que eu moro em Portugal.
1: Claro.
10: E eu acho que dentro desses 7 anos a gente conseguiu construir algumas coisas.
1: Sim.
10: E pronto. Não é só... Sei que eu tenho uma parcela significativa, mas a gente não constrói nada sozinho. Eu consegui fazer algumas coisas porque eu tenho homens igual vocês ao meu lado. Então fica tudo mais fácil.
1: Era bom que no almoço do próximo domingo tivesse muita gente à tua volta, muita gente interessada neste movimento e que possa estar presente e aderir a pouco e pouco à tua iniciativa. Era muito bom que isso acontecesse.
10: Eu espero todos, já deixei aqui o contato e vai ser um prazer receber todos vocês nesse almoço de domingo.
1: E é um almoço, como eu disse, que tem sempre... vários pratos, eu não digo quantos.
10: É.
1: Sabes que eu vou-te contar uma coisa. Outro dia, eu fui lá várias vezes, já convidado pelo Zé César. E então vem primeiro as entradas. Mas depois ainda há umas entradas em cima das entradas. Quer dizer, aquelas que estão na mesa é só para a gente ir molhando a palavra. E comendo uma coisinha. Depois vêm os empregados com entradas. E depois vem a sopa. E depois vem um prato de peixe, e depois vem um prato de carne, e depois vêm os doces e os carrinhos com doces e frutas, e depois, quando a gente pensa que se vai embora, não vai. porque daí um bocado vem outra vez mais comida.
10: Exato. É, e a gente acaba
1: incrível,
10: saindo de lado.
1: Incrível, pá, incrível. Eu não percebo o que é isto. Pá.
10: 2 quilinhos mais gordo. Aí tem que tomar um Velive para poder.
1: No mínimo,
10: desinchar.
1: No mínimo. Mas este homem é assim, passa a vida a dar comida às pessoas.
10: Exatamente. É assim mesmo. Eu conheço bem a Quinta da Giesta e realmente lá a fartura impera. Eu sei como é que é aquilo lá.
1: E agora no verão mais, não é, Zé? Tens muita gente lá no verão, normalmente, não tens? Fala aí para o microfone, rapaz.
8: Sim, temos trabalho o ano inteiro.
1: Sim,
8: principalmente
1: sim,
8: aos fins de semana. Esse ano também, desde o dia 5 logo de janeiro, todos os fins de semana. Houve ali alguns que tivemos que cancelar por causa da tempestade.
1: Ah, pois foi.
8: Tivemos
1: foi,
8: a reparar os telhados e várias coisas, mas agora já estamos a 100% novamente, com bastantes reservas o ano inteiro.
1: Isso sim. É muito bom, é muito bom. Tiveste um casamento a semana passada, mas de vez em quando há batizados, casamentos e viagens turísticas, não é?
8: Sim, também.
1: Não é?
8: Recebemos muitos almoços de juntas de freguesia,
1: sim.
8: Muitos autocarros com excursionistas, casamentos, batizados, almoços de empresas, os team building das empresas com toda essa parte de motivação também.
1: E aqui para nós fazes uns preços interessantes, é?
8: Faço preços interessantes para toda a gente, sem exceção.
1: Ah, é? Ah, eu pensei que para a Rádio Amália havia preços mais interessantes. Mas pronto, mas já temos pelo menos as vitaminas a um preço de custo que é para nós muitíssimo bom. Não se vão embora ainda sem me contar outra coisa que eu ando muito curioso para saber o que é. Vocês têm um clube? Não me digam que são o Torriense. Não, não, sério, tem clube ou não? Cá em Portugal tens algum clube?
10: Tenho.
1: Tens?
10: Sporting.
1: Ah, é? Então estás triste. Estás triste. E tu,
8: eu
1: Zé?
8: Eu também sou do Sporting.
1: Eia, meu Deus. Então como é que vocês encararam aquela vitória do Torriense ontem?
8: Eu acho que eles, mesmo assim, é uma época positiva para muito várias coisas que aconteceram. Acho que também é bom deixar ganhar o Torriense, porque fez um excelente campeonato, subiu à primeira divisão.
1: Ainda não subiu.
8: Ainda não, mas está praticamente.
1: Sim, falta disputar um jogo com o Casa Pia na próxima quinta-feira. Se ganhar, sobe à primeira liga. Se não ganhar, fica na segunda liga.
8: Pronto, e é sempre bom dar também aos outros.
1: É verdade, lá estamos. Tens que pegar no Torriense e pôr nos rotários. Porque eles têm espírito de rotários, não é?
8: Mas é.
1: É
8: mas o Torriense também vem. Ele tinha um grande treinador, o filho do Manuel Fernandes.
1: Sim,
8: nós
1: sim,
8: outro
1: sim.
8: Dia tivemos a almoçar com ele lá no restaurante dele.
1: Agora é o Tralhão.
8: Sim.
1: Agora é o Luís Tralhão. É bom
8: equipa,
1: treinador.
8: A
1: também.
8: Equipa já vem bem,
1: sim,
8: já
1: sim,
8: vem
1: sim.
8: Bem preparada.
1: Vem. Têm sido equilibrados, têm tido muito juízo e, sobretudo, têm gerido bem a parte esportiva e a parte financeira, que é importantíssimo. E vão estar na Liga Europa na próxima temporada. Ah, ou é. Seja, o turismo através do desporto, não é?
8: Ah,
1: faz-se assim também. Lá estará em Torres Vedras,
8: Torres Vedras.
1: É uma região muito bonita.
8: É no Oeste.
1: Exatamente. Bom, meus amigos, estamos a chegar ao final desta emissão da Bancada Central. No próximo sábado há mais, mas até lá quero dizer-lhes que vai estar aqui na Rádio Amália, neste horário, o Carlos do Betcom, a voz do ouvinte. Nós despedimos-nos. Muito boa noite, muito obrigado e até sábado.
10: Obrigado.
1: E tu dizes, Dimas?
10: Obrigado, Fernando. Obrigado, ouvintes. E até à próxima.
1: Até à próxima.
8: Muito boa noite a todos. Um
1: abraço. Muito obrigado. Um abraço. E parabéns à Débora.
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1: Boa noite de segunda-feira, dia 25 de maio. Eu sou o Joaquim Aralhas e espero que esta viagem até perto da meia-noite venha a ser do seu agrado. Cabeça de Vento, início da hora, minha primeira hora, com Amália Rodrigues. Agora mais uma grande recordação, Alcindo de Carvalho e o Baile dos Quintalinhos. Depois, Cristiana Águas, Nome de Fado, e ainda Fernando Farinha, o Chico do Cachené.

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Rosa da Noite, a voz de Pedro Moutinho aqui na sua Rádio Amália. Joana Amendoeira, Lavava no Rio Lavava, Luís Trigacheiro, Meu Nome é Saudade e Gisela João, Já Não Choro Por Ti, as próximas vozes para escutar aqui nesta noite de segunda-feira na sua Rádio Amália.

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1: No passado, dia 18 de maio, comemorou-se o Dia Internacional dos Museus. Aí a pergunta que se coloca é: para que é que servem os museus? Numa definição simples, poderia dizer que servem como guardiões da memória coletiva e plataformas de conhecimento. E têm como funções pesquisar, conservar, interpretar e expor o património material e imaterial da humanidade. São instituições sem fins lucrativos e devem estar ao serviço da sociedade, promovendo a educação, a reflexão e a diversidade. Agora falta dizer isto. Em Portugal temos muitos belos e importantes museus e que estão à nossa espera. Resta visitá-los.
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Amália Rodrigues e Havemos de Ir a Viana. Carlos do Carmo, vamos recordá-lo com O Cacilheiro, depois Marisa, Fado Português de Nós e ainda Ana Moura e Moura Encantada. Noite de segunda-feira, dia 25 de maio, deixo-lhe já aqui um convite, uma proposta, uma sugestão para a próxima quinta-feira, dia 28 de maio. Iremos ter mais uma grande noite de fados no Clube Recreativo do Feijó. Junte-se a nós, basta reservar o seu lugar para dia 28 e basta procurar também nas redes sociais Clube Recreativo do Feijó. Por lá iremos estar para mais uma quinta-feira de fado no Clube Recreativo do Feijó, já para esta quinta-feira, dia 28 de maio. Na guitarra portuguesa irá estar o Alberto Raio, na viola o João Costa e eu irei estar por lá para apresentar os muitos amigos e amigas que habitualmente se juntam a nós nas noites de quinta-feira lá pelo Clube Recreativo do Feijó.

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António Vasco Moraes e Lisboa Garrida. João Chora traz-nos Roda da Vida, depois de Ana Vilarinho, com um tema novo, Em Liberdade, para ouvir nesta sequência aqui, nesta noite de segunda-feira, na sua Rádio Amália.

O rapaz da camisola verde, voz de José Gonçalves, até ao final da minha primeira hora. Miguel Moura, tenho de abalar e eu já regresso. Até já.

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1: E tal como prometido, cá estou de regresso para a minha segunda hora nesta noite de segunda-feira, dia 25 de maio. Fado Primavera, início da hora com Amália Rodrigues. Agora, em alta rotação, recordações do passado. A voz de Filipe Duarte. Depois, Ana Sofia Varela, Porque Voltas de Clay. E ainda Ricardo Ribeiro, Prédio em Ruína.

0: 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A voz de Ricardo Ribeiro, aqui no lançamento também da rubrica Viver a Saudade, com assinatura de Luís Montes, para ouvir agora. Depois, mais à frente, Jorge Fernando, com o lindíssimo Chuva, e ainda Fábio Rebordão e Custódio Castelo, com Saudades do Brasil em Portugal.
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2: Começamos a semana a viver a saudade dentro de uma igreja. A igreja de Santo Estevão, o padroeiro de Alfama. O enorme Fernando Maurício celebrizou este fado composto por Gabriel de Oliveira e Joaquim Campos. O Fernando Maurício recorda: fadistas, quantas saudades da velha camaradagem, que já não há quem a veja.

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Vida tão estranha, a voz de Camané nesta composição de Rodrigo Leão. Carvoeiro para ouvir agora, Carminho, depois Amália Rodrigues, Malhão de Sinfãs e logo a seguir Tony de Matos, Lisboa à Noite.

Joana Correia e este Eu Fui. Frei Hermano da Câmara traz-nos agora o fado da despedida. Ainda não, ainda temos tempo até ao final desta hora, mas o tema é o fado da despedida por Frei Hermano da Câmara. Depois, palavras singelas, a voz de João Casanova e ainda Teresinha Landeiro e Maré de Sorte.

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0: Lisboa, Menina e Moça, a voz de Micael Salgado, na reta final desta minha segunda hora para esta noite de segunda-feira, dia 25 de maio. Até ao final da hora ainda tempo para Adelaide Rodrigues, Brincos para Brincar, Marco Rodrigues, O Tempo a Cantar e Cátia Guerreiro com O Namorico da Rita. Eu estarei de regresso amanhã, terça-feira. Aproveito para lhe desejar a continuação de uma excelente noite. Beijos e abraços e até amanhã.
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